0: Muito bem, estamos de volta. Hoje é terça-feira, Pastor Tiago, e na Universal acontece em todo o mundo a corrente dos 70 e, ou a reunião da saúde restaurada. Reunião essa, Pastor Tiago, dedicada a todas as pessoas que têm tido, vivido, vivenciado problemas de saúde crônicos, problemas de saúde que a mão humana não consegue resolver, que a mão humana não consegue superar. Essa pessoa que nos acompanha agora, existe sim saída, solução para o seu problema.
1: Existe saída, existe solução, como o senhor falou, e a saída está bem diante dos olhos dela. É a palavra de Deus. É a palavra de Deus. Quando a pessoa enxerga na palavra de Deus a saída para os problemas dela e ela obedece, então ela sai do fundo do poço. Não importa se ela está endividada, não importa se a empresa está à beira da falência, não importa se os negócios vão mal, se os estudos vão mal, se o emprego vai mal. Quando ela coloca a esperança, a fé na palavra de Deus, então a palavra de Deus faz o deserto dela florescer.
0: E isso vai acontecer hoje por meio da fé. Meu amigo, minha amiga, se você colocar os pés numa Universal hoje, terça-feira, e nada acontecer, você não precisa mais voltar, você não precisa mais retornar. Acompanhe agora o depoimento extraordinário da senhora Maria do Céu, que desde criança tinha várias doenças, muitas dores de cabeça, problemas no útero, infecção constante e vários problemas de saúde, e tornou-se também uma pessoa nervosa.
2: Temos aqui a senhora Maria do Céu, que veio hoje falar do milagre que alcançou, né, dona Maria do Céu? Sim, a senhora foi uma pessoa doente, né?
3: Sim, doente.
2: Que tipo de doença a senhora tinha?
3: Eu desde criança, eu, meus 6, 7 anos, eu lembro-me de ir para a escola, era raro o dia que eu não tinha dores de cabeça.
2: As doenças começaram quando criança. E sim, ao longo da sua vida, quais as doenças graves que a senhora teve?
3: Eu tive problemas no meu útero, nas trompas, tinha infecções constantes. Devido aos problemas de saúde que eu tinha, gerou-me uma depressão.
2: Depressão?
3: Depressão, nervosismo, dores de cabeça constantes. Aparentemente, devido ao problema de saúde que eu tinha no útero e nas trompas, também tinha problemas de coluna, que o médico dizia que se eu não cuidasse, que ficaria numa cadeira de rodas.
2: Quer dizer, a sua situação ficou mesmo complicada?
3: Sim, ficou complicada. Tanto que eu tinha pensamentos suicidas. Com a minha vida.
2: A senhora ficou mesmo abalada, né?
3: Sim, bastante.
2: Que foram anos e anos e anos a sofrer.
3: Sim. Eu tinha 2 filhos e custava-me aquela situação, porque os medicamentos, havia muitos medicamentos que eu até, principalmente para a depressão, não os tomava, porque dava-me sono.
2: Uhum.
3: E como é que eu podia cuidar com duas crianças?
2: É. Quer dizer, a senhora estava desanimada com os tratamentos, desanimada com
3: Sim,
2: as medicações?
3: Desanimada. Tanto que o meu cunhado depois viu-me naquela situação, ele, como assistia à rádio, ele disse, mas porquê é que tu não vais a uma igreja em que há testemunhos de cura, de libertação? E foi então quando eu realmente tomei uma atitude e nesse dia fui. Ia com muitas dores de cabeça, Sr. Bispo. Muitas dores de cabeça. As minhas próprias palavras martelavam-me na minha cabeça. Eu nem tinha paciência para os meus filhos. Eles precisavam, eram pequenos e precisavam de atenção. E então eu fui, naquele dia que eu ali entrei, eu vim sem dores de cabeça, pois tinha tomado compromissos para dores de cabeça.
2: Quer dizer, já no primeiro dia que
3: já no primeiro dia,
2: na Universal,
3: sim.
2: A dor de cabeça foi embora.
3: Foi embora. A dor de cabeça, o nervosismo, comecei a ver que já não era tão nervosa, porque eu gritava, acabava por gritar com os meus filhos, sem motivo aparente, exato.
2: E com o passar do tempo, as doenças sumiram?
3: As doenças sumiram.
2: É, a saúde da senhora hoje, como é?
3: Hoje a saúde, graças a Deus, é perfeita.
2: Não precisa mais de medicações?
3: Não, já não preciso mais de medicação. Eu acabei por fazer correntes, não só pela saúde, como também pelo Espírito Santo, porque eu ouvia falar do Espírito Santo. E assim, para além das curas que eu tive, nada se compara ao recebimento do Espírito Santo.
2: Que foi ele curou a sua alma, seu interior.
3: Curou a minha alma.
2: A senhora já estava com depressão, né?
3: Sim. Estava com depressão.
2: E com o recebimento,
3: um vazio muito grande.
2: O recebimento do Espírito Santo mudou o quê dentro da senhora?
3: Mudou tudo. Aquele vazio que eu tinha foi preenchido. Hoje sou feliz, mesmo diante aos problemas. Todos nós temos problemas, mas mesmo diante dos problemas, eu consigo ter paz.
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5: Eu fiquei muito doente. Andava muito doente e não era capaz de também fazer os outros felizes. Os meus dias eram horríveis. Então eu andava todos os dias triste, abatida, sofrida. E chegou-se um ponto que eu falei para mim mesmo: eu quero morrer. No princípio da minha vida, eu vivi muito bem, tenho uma filha e fui muito feliz com a minha menina quando ela nasceu e eu vivia muito bem com o meu marido. E depois, quando nasceu o segundo filho, também estava tudo bem ao primeiro, mas passado 28 dias, houve algo que mudou dentro de mim. Eu fiquei muito doente, comecei a vomitar e sempre diarreia. Então eu fui ao médico e naquela altura fiquei mais ou menos bem. Mas aquilo repeteu-se. E eu, então eu comecei a procurar médicos, sempre médicos diferentes. Uma semana eu num médico, na outra semana ia a outro médico. Era sempre a gastar dinheiro nos médicos. Mas os remédios que me davam não me curavam. Então eu andava todos os dias triste, abatida, sofrida. E foi assim durante 6 anos. Era muita tristeza mesmo dentro de mim. Eu deitava-me na cama aos dias inteiros, com os meus meninos ao meu lado, porque eu não conseguia cuidar em vida nenhuma. E chegou-se um ponto que eu falei para mim mesmo: eu quero morrer. Os meus dias eram horríveis, porque eu, como não me sentia bem comigo mesma, andava muito doente e não era capaz de também fazer os outros felizes. Imagino o meu marido, mesmo com o meu sofrimento, eu sentia que o meu marido andava sempre triste. Houve um médico que me disse: você vai ter que ir para Monte Real fazer termas à sua barriguinha. E eu fui já com o médico que mandou. E gastávamos muito dinheiro naquele tempo, porque eu tinha que lá estar 2 semanas. Era o tratamento que o médico mandava fazer. Fui, fiz o tratamento que o médico mandou, pensando eu que ia resolver o problema. Cheguei a casa, passado poucos dias, voltou ao mesmo sistema. E eu cheguei a um ponto que eu disse, eu pensava para mim mesma: se eu andar nesta vida a sofrer, eu não tinha alegria. Eu queria abrir a porta da minha cozinha e gritar alto. Que soubesse lá noutro lugar, mais à frente, que eu achava que se eu gritasse muito alto, eu achava que eu ficava melhor. Eu me sentia triste, muito deprimida, muito abatida, muito deprimida, muito triste. Podia cair o mundo aos meus pés, que eu tinha a certeza que aquilo que não me animava. Nada me animava, nada. Era uma tristeza profunda. Eu só me apetecia chorar. Depois olhava para os meninos. Eles precisavam de mim, eu cuidava deles, nunca faltei com nada. Mas era um desânimo muito grande. Eu pensava mesmo dentro de mim: eu não quero viver, eu quero morrer. Eu queria que Deus me desse a morte, apesar de ter os filhos pequenos, queria morrer. isso tudo mudou quando alguém me veio dizer que tinham ouvido na rádio que havia uma igreja que curava pessoas. Pronto, a pessoa falou assim. Eu disse, então espera que logo à noite vou pôr eu o rádio. E eu ouvi os testemunhos, eu ouvi que era na Rifana. Então eu ouvi os horários da semana e tudo. Eu disse para o meu marido, para a semana vamos lá. E ele aceitou. Ele disse, vamos. E o primeiro dia cheguei à igreja e a obreira disse-me que tinha que ir a pungir o local da doença. Mas para mim era tudo novo. Ela ungiu-me. E ela virou-se para mim e disse-me, a senhora, o problema que a senhora tiver, você vai ter que ter muita fé. E eu olhei para ela e pensei assim, fé? Ui, ela diz que eu vou ter muita fé. Eu vou ter que ter muita fé, mas eu se calhar não vou ter assim tanta fé. E comecei a fazer tudo direitinho. Não sei se era com muita fé, se era com pouca fé, mas uma coisa é certa, que eu fiz as correntes certinhas, direitinhas, e passado 4 meses, eu posso dizer que já era quase feliz outra vez. Eu já só tomava 2 pastilhas. Depois já me apetecia trabalhar, já me apetecia comer, já me apetecia cuidar dos meus filhos. Já era outra pessoa. E depois, passado para aí meio ano, parei com a medicação toda. Eu fiquei bem, não tinha mais aquela depressão. Aquilo era tipo uma depressão. Não tinha mais aquela, não era oprimida, não era triste, não era abatida. Apetecia-me cozinhar, apetecia-me comer, apetecia-me dar aos meus filhos. Eu de manhã levantava-me cedo, não me gostava nada levantar cedo. Parece que tudo era bonito para mim. Parece que até as ervas de campo se riam para mim. E parece que era tudo tão bonito, era tudo tão diferente. Hoje estou totalmente transformada, já não tenho mais esse problema. Recebi o Espírito Santo e sei que devo isso tudo ao Espírito Santo. É que nos dá alegria, é que nos dá força, é que nos faz superar os problemas, porque problemas temos todos os dias. Mas é que nos faz superar, dá-nos aquela força, aquela certeza. É tudo, o Espírito Santo é tudo, é maravilhoso. Eu hoje sou feliz. Eu tenho a certeza que se não tivesse conhecido Deus da Igreja Universal, já não estaria aqui.
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1: Muito bem, estamos de volta. O tempo de milagres não acabou. Você acabou de acompanhar milagres extraordinários que testificam, evidenciam o poder do nosso Deus. Procure hoje uma Universal próximo de si e você vai ser ajudado. A Senhora Maria do Céu venceu as doenças, venceu o mal. Ela hoje é livre e liberta de todos aqueles problemas de saúde cujo qual ela estava a passar, cujo qual ela estava a vivenciar, tá bem? 218-368-008. Agora, eu quero falar com todos o que quarta-feira está acontecendo na Universal, que é a Escola da Fé. Pastor Tiago, muitas são as pessoas que nos acompanham agora vazias, desanimadas, tristes, por um problema, por uma situação, por um deserto, por uma situação cujo qual essa pessoa não consegue vencer, não consegue ultrapassar.
2: É, e a maior promessa que a palavra de Deus fala a respeito do derramamento do Espírito Santo, da descida do Espírito Santo, e essa promessa ela já se cumpriu há mais de 2000 anos atrás, lá em Pentecostes, mas ela se estende até os dias de hoje. Até os dias de hoje, nós temos pessoas recebendo o Espírito Santo, e você pode receber o Espírito Santo. Talvez você está ouvindo essa programação e você está mais preocupado em resolver problemas, e eu não te julgo por isso. Porém, você tem que entender que o seu maior problema é o interior, é o seu interior vazio, essa tristeza, essa amargura. O seu maior problema não é o seu problema financeiro, não é o seu problema no casamento, na família, é o seu problema interior. E só o Espírito Santo pode resolver esse problema. Uma vez que você entenda a importância do Espírito Santo e você foca no recebimento do Espírito Santo, então, o lado de dentro mudando é uma questão do lado de fora também mudar.
1: E essa mudança acontecerá por uma atitude, uma decisão que você vai tomar e participar nessa quarta-feira dessa reunião dedicada ao Espírito Santo, dedicada ao fortalecimento espiritual. 218-368-008 é a central telefônica do SOS Espiritual. Uma pessoa pronta e apta irá te ouvir, como também te ajudar, tá bem? Eu ofereço a todos uma linda faixa musical e em seguida nós retornamos.

0: Muito bem, estamos de volta, pastor Tiago. A Sagrada Escritura, a Bíblia, ela afirma que, pelo próprio Senhor Jesus, que não só de pão viverá o homem. E às vezes essa pessoa quer algo físico. Só que tudo aquilo que é físico é passageiro, tem um prazo de validade. Mas quando a gente foca na alma, nós entendemos que a maior necessidade, como a maior dor, está dentro.
1: É, a dor na alma é uma dor muito forte, muito insuportável. Só quem já sofreu com depressão sabe que dor é essa, o quão insuportável é, ao ponto da pessoa que tem uma dor na alma, está com depressão, ela pensa na morte, ela pensa no suicídio. Ao contrário da pessoa que está com cancro, ela não quer morrer, ela quer viver. Como pode uma pessoa que não tem nada, clinicamente falando, está cheia de saúde, mas dentro dela carrega um desejo de morrer? Porque a dor na alma, a dor na alma é a pior dor que a pessoa pode carregar dentro dela. Mas essa dor, ela tem cura, tem solução. E não são os antidepressivos, não são os analgésicos, não é a droga. Muito pelo contrário, é o Espírito Santo.
0: E isso vai acontecer nessa quarta-feira, numa Universal próximo de si. Toma uma atitude e você vai ser ajudado, você vai ser orientado. Quarta-feira, a salvação da alma, a escola da fé, a busca pelo Espírito Santo, tá bem? Acompanhe com atenção o depoimento da senhora Tatiane de Jesus, ela que nasceu num lar destruído, sentia-se vazia, foi abusada por parte de um familiar e tornou-se uma pessoa revoltada e também triste.
2: Tatiane, você sofreu durante algum tempo com tristezas,
3: sim, senhor,
2: depressão, pensou em tirar a própria vida?
3: Exatamente, 3 vezes. O vazio era tão grande, a tristeza era tão grande que eu achava que tirar a própria vida resolvia o problema, não é? Na verdade, eu nasci num lar completamente destruído. A minha mãe era mãe solteira, no entanto, desde o ventre da minha mãe, ela tentou tirar a minha vida. Só que, no entanto, ela acabou por não conseguir e eu fiquei... Ela foi morar junto com o meu padrasto. E foi a partir daí que começou toda a destruição. Porque eu achava que tinha um pai, eu achava que ia ter uma vida espetacular. Só quando, na verdade, o meu pai, o meu padrasto, ele me humilhava. Ele dizia que eu não era filha dele, que se ele não me criasse, eu ia ser... Não ia ser ninguém na vida, ia ser uma prostituta, ia ser alguém que ia viver em derrota. E eu acabei por viver aquelas palavras.
2: Uma vida derrotada.
3: Sim, senhor.
2: Teve relacionamentos que não deram certo.
3: Sim. Eu, no entanto, quando na adolescência tive uma tentativa de abuso, isso trouxe muitos traumas para mim, porque eu comecei a achar que eu era suja, que eu não merecia ser feliz, que eu era alguém que não merecia estar nesse mundo, porque...
2: E a pessoa que tentou abusar de si era uma pessoa próxima?
3: Era familiar, sim, senhor. Uhum. Era familiar. A partir dali eu desencadeei uma frustração, uma tristeza, e eu queria fugir, eu queria sair.
2: Revolta também?
3: Revolta, exatamente.
2: Havia uma revolta?
3: Sim, porque eu achava que a vida que eu vivia, aquilo, eu não merecia aquilo, mas tinha que viver com uma ideia de que não existe outra saída. Então eu me refugiava em namoros, em saídas à noite, eu fugia de casa, saía escondido do meu pai, do meu padrasto, porque eu achava que tinha que preencher aquele vazio. Era um vazio, era uma angústia, eu chorava, eu tinha uma vida amarga, porque eu não sabia como completar aquele vazio que estava dentro de mim. Então era uma vida em sofrimento.
2: Você entrou em relacionamentos com que idade?
3: A partir dos 16 anos. Comecei a namorar. No entanto, não tive muitos namorados, mas os poucos que tive foram sempre decepções. O primeiro namorado, descobri que era viciado em drogas. Eu, no entanto, ele quis me levar para aquele mundo, mas eu vi que ali não era, apesar de querer liberdade, eu vi que ali não era o mundo em que eu devia entrar. Depois, na altura, tive um outro relacionamento, foi um relacionamento muito sério, em que eu vim para Portugal, em que esse namorado, ele era muito ciumento. E esse relacionamento levava muitas discussões, brigas, chegava a ser físicas as brigas, até que chegou o ponto em que ele me disse que ia jogar do sexto andar, me ameaçou jogar do sexto andar, E eu vi que ali, mais uma vez, aquela fuga que eu queria, que era sair de casa, encontrar numa pessoa essa paz e achar que a minha vida estaria completa, não, mais uma vez não encontrei.
2: Agora, diga uma coisa, a sua tentativa de suicídio, quando foi?
3: Sim, isso foi mais um relacionamento que eu tive, no entanto, já estava casada, só que na altura o meu casamento passava por problemas, em que eu, dentro de mim, como não tinha essa paz, transmitia isso para o meu casamento, porque eu achava que ele não gostava de mim, então isso gerava muitas discussões, gerava muita confusão em casa. Então eu achava que, chamando a atenção dele em tirar a própria vida, porque eu tinha pensamentos de morte, porque vinha vozes que diziam, você não está aqui a fazer nada, você não é nada, você não serve de nada, você não é uma boa esposa, tira a sua própria vida. E eu achava que o caminho para que resolvesse aquele problema era tirando a própria vida, quando na verdade esse vazio já havia desde a infância. Eu culpava no meu casamento, eu achava que era o meu casamento que não funcionava, porque eu estava incompleta, mas eu não via isso, eu botava a culpa no meu marido, era o meu marido que era o culpado daquilo tudo. Então trazia isso para dentro de mim e tentava chamar a atenção dele, queria tirar a própria vida, tentei por 3 vezes, graças a Deus ele conseguiu impedir, mas aquele vazio dentro de mim não saía por nada. Eu tentava buscar em coisas, eu tentava de todas as maneiras me completar, mas não sabia como, aonde, quando.
2: Quando foi que a sua vida mudou?
3: Tudo mudou quando uma pessoa me fez um convite para ir à igreja. Eu resisti ao início porque eu dizia, não há solução. Para mim não tem solução. Até que experimentei, fui. E a partir do momento, o que eu procurei a minha vida toda, desde a minha infância, que era sentir paz, ter paz. Porque eu olhava para os outros e eu achava que aquilo não podia ter. A paz que eu via, para mim eu não era merecedora daquela paz. Quando eu entrei na igreja e comecei a ver, através da palavra, se eu praticasse, se eu trazesse aquela palavra viva para a minha vida, tinha solução, eu comecei a aplicar e comecei a ver solução, graças a Deus. E eu entendi que o principal não era buscar coisas, não era buscar em pessoas a paz, era buscar o Espírito Santo, porque eu não sabia que existia o Espírito Santo. Então, quando eu descobri que podia haver uma paz, que Deus podia morar dentro de mim, tudo mudou na minha vida. E essa foi a minha prioridade. A partir do momento que eu priorizei a busca pelo Espírito Santo e Ele veio morar dentro de mim, tudo na minha vida mudou. E hoje, graças a Deus, tem paz.
2: Como é hoje? Primeiro, seu interior. As feridas foram curadas?
3: Foram curadas. Perdoei aqueles que tinham que perdoar, que era um principal fator que condicionava eu não progredir, eu não avançar, porque havia mágoas do passado. Então, tudo ficou para trás. Tudo se fez novo. Deus, Ele me transformou de dentro para fora.
2: Mudou o seu interior, né? E do lado de fora, consequentemente, as mudanças aconteceram.
3: Sim, senhor. Graças a Deus. Graças a Deus, tudo transformado.
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5: Eu era uma pessoa muito explosiva, era triste, era vazia, chorava muito, tendo até tentado cometer o suicídio. Fiquei com obesidade mórbida, cheguei a pesar 150 quilos. A primeira vez que eu fui ao pediatra com ela, ele disse-me, olha, tens aqui uma bomba relógio. Portanto, ela não tinha defesas no organismo. O meu pai era alcoólico e isso tinha muitos problemas em casa, com a minha mãe, nós, havia muitas discussões, agressões verbais e todos estes problemas me levaram a ser uma pessoa muito triste, muito revoltada e tendo até tentado cometer o suicídio, tomei medicamento, comprimidos e tiveram que me levar para o hospital, pronto, para fazer a lavagem ao estômago. Tentei com a comida preencher esse vazio. Comia até, pronto, fiquei com obesidade mórbida, cheguei a pesar 150 quilos, mas também não resolvia esse problema. Eu via que estava forte, eu via que tinha um problema, mas eu não conseguia, não estava na minha mão, não conseguia superar esse problema. Tinha uma autoestima muito baixa porque, pronto, quem já foi ou quem é forte sabe que, pronto, a autoestima é em baixo. Os espelhos, nem se olha para o espelho porque não, é difícil. Eu, inclusivamente, cheguei a ir à medicina, recorrer à medicina para tentar emagrecer, mas é assim, também o que me passavam as dietas que me passavam não eram, eu não fazia, não obedecia, portanto não conseguia resultados nenhuns. Depois, entretanto, casei e pronto, pensando que com o casamento, que os problemas que iriam ser resolvidos, tanto o da obesidade como os problemas interiores que eu tinha, mas não, pelo contrário. A princípio foi tudo mais ou menos bem, até chegarmos a um certo ponto que, pronto, que eu era uma pessoa muito exclusiva, era triste, era vazia, chorava muito, por tudo e por nada chorava, explodia sem razão aparente. E depois o casamento também começou a ter problemas devido a isso, não é? E então o que é que pensámos? Ah, se calhar se tivermos um filho, as coisas vão se resolver. Até aos 6 meses tudo correu muito bem, até que apareceu a doença dela. A primeira vez que eu fui ao pediatra com ela, ele disse-me, olha, tens aqui uma bomba relógio, portanto tens que estar preparada para tudo. E assim, acrescentando já todos os problemas que eu tinha, mais esse, né, foi assim o descalabro total. Porque ela não tinha defesas no organismo. Ela tinha uma... Descobriu-se depois que ela tinha uma doença que se chamava neutropénia grave. Esta doença normalmente evolui para leucemia. Os glóbulos brancos têm normalmente 45% a 70% de neutrófilos. Ela chegou a ter 1,9%. Portanto, ela não tinha defesas no organismo. Nós em casa tínhamos que usar, quando estávamos doentes, tínhamos que usar máscara. Ela não podia sair à rua, não podíamos ir, por exemplo, beber um café a algum lado. A medicina não estava a dar a solução, porque eles não sabiam porquê que ela tinha aquele problema. Sabiam que tinha, mas como resolvê-lo, não conseguiam resolver. Então, a pessoa no desespero ia a bruxos, a videntes, eles faziam as rezas, mas é assim, faziam as rezas, faziam as orações deles e isso, mas é assim, o problema estava sempre pior do que antes. Portanto, não havia resolução nenhuma, pelo contrário. Já me tinham falado várias vezes da Igreja Universal, mas eu não aceitava, era muito preconceituosa, mas foi como a última porta, não havia mais sítio para recorrer, foi ali a última porta que eu bati e que me abriram e que foi um processo, porque não foi de um dia para o outro que as coisas todas se resolveram. O que mudou primeiro foi em mim, o meu eu, aquele vazio começou a ser preenchido aos poucos, começou a ser preenchido, eu já não tinha aquele desejo de morrer, aquele vazio já não existia. Comecei a ouvir falar do Espírito Santo e comecei a buscar, a querer mais, porque ainda faltava alguma coisa. Aquele vazio já estava a começar a ser preenchido, mas faltava ali mais alguma coisa. Então busquei-o com todas as forças, com todo o meu ser, até que ele veio. O Espírito Santo representa tudo. É assim, eu posso estar a passar qualquer problema, porque é assim, os problemas vêm para toda a gente, uns de uma maneira, outros de outra vêm, mas é assim, com o Espírito Santo nós temos paz e certeza que vamos conseguir e seguir em frente. A minha filha não foi logo, teve um ano interescolar na escola sem defesas no organismo e nunca teve nenhum problema de saúde. Isto é fé. Não há outra maneira de explicar a situação, porque é assim, uma criança que não tem defesas, aliás, mesmo, pronto, os médicos isso diziam, que ela não tinha defesas, não podia frequentar a escola, não podia nada, não podia. Esta bomba relógio que os médicos diziam, que pronto, para eu me preparar, está aqui, tem 20 anos já, e batizada com o Espírito Santo e na presença de Deus também. A doença que hoje era incurável, hoje é um milagre de Jesus e está aqui ao pé de mim. Tem 20 anos já e a importância de... Vejo muita importância no, nas reuniões de domingo e de quarta-feira, porque quando nós buscamos a Deus e nos fortalecemos, ouvimos o que Ele tem para nos dizer e são, para mim são os dias mais importantes da Igreja Universal, são estes dois dias. Sou grata a Deus e à Igreja Universal também, por terem insistido em mim. Mesmo quando eu era preconceituosa, Deus nunca parou de pensar em mim e de me dar uma oportunidade para me entregar para Ele.
0: Muito bem, estamos de volta. O Espírito Santo é a maior dádiva, a vitória que uma pessoa possa receber, alcançar. E essas pessoas são prova disso. Meu amigo, minha amiga, inclusive a senhora Tatiana de Jesus, que venceu os traumas do passado, venceu aquele problema que estava dentro dela, aquela frustração. E ela hoje, Pastor Tiago, é uma nova mulher, regenerada, não por mãos humanas, mas por intermédio do Espírito Santo.
1: O Espírito Santo regenerou a vida dela, ela que estava espiritualmente falando morta, com todo o respeito. Ela não tinha paz, ela era uma mulher amargurada, vazia, angustiada. E infelizmente muitas pessoas, Pastor Vitor, elas estão assim. Elas estão mortas ao mesmo tempo que elas estão vivas. E é que eu me fiz entender, quer dizer, por fora ela tem a aparência de estar viva, mas por dentro ela se sente como uma pessoa morta. Ela não tem prazer em nada. Ela não tem alegria na vida. Às vezes ela tem tudo, mas ao mesmo tempo ela não tem nada, porque falta o mais importante.
0: E o mais importante é o Espírito Santo. É o poder que você precisa para que você venha vencer qualquer luta, qualquer barreira e encontrar-se com o nosso Deus, encontrar-se com o nosso Criador, tá bem? Para mais informações, ligue para o SOS Espiritual 218-368-008 para que você saiba uma Universal próximo de si, uma Universal próximo da sua casa, residência. Pastor Tiago, nessa quarta-feira, na nossa Universal de Câmara de Lobos.
1: Estrada João Gonçalves de Arco, número 108, na Vila, 7:30 da manhã, 10 da manhã, 15 da tarde e também às 19:30.
0: Eu, Pastor Vitor, nessa mesma fé, na Universal de Ribeira Brava, Estrada Regional 74, próximo ao Corpo de Bombeiros, próximo à Segurança Social, 8:10:15, em especial às 19:30, na Noite da Alma, a Noite da Salvação. E, é claro, numa Universal próximo de si. Um forte abraço a todos e até a próxima oportunidade.
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8: Que Deus abençoe a todos. Nós já estamos na Terra Santa. E eu trouxe comigo alguns pedidos. Aqui eu tenho parte dos pedidos que serão levados ao Monte Sião. Tem mais na minha mala e outros pedidos que chegarão ainda esta semana. Nós faremos o grande clamor no próximo domingo, dia 2, e você vai poder acompanhar o clamor que será realizado no Monte Sião, conforme nós temos anunciado. O senhor Bispo Macedo estará nesse clamor e outros bispos que virão de vários países. Nós nos uniremos nesse lugar sagrado para buscarmos a face do nosso Deus, um lugar separado por Ele. E eu quero dar uma palavra, deixar uma mensagem para todos vocês do Salmo 76. Esse Salmo fala da grandeza, da majestade de Deus. No versículo 1, eu vou ler o versículo 1, o 2 e o 3. Diz assim, olha só: conhecido é Deus em Judá, grande é o seu nome em Israel, e em Salém está o seu tabernáculo e a sua morada em Sião. Salém é o nome, era o nome de Jerusalém, Salém. Então, quer dizer, em Salém está o tabernáculo, estava o templo do nosso Deus, e a sua morada em Sião, no Monte Sião. E depois no versículo 3 diz: ali quebrou as flechas do arco, o escudo e a espada e a guerra. Quer dizer, Deus dá a vitória ao seu povo contra todos os seus inimigos. E tem sido assim ao longo da história do povo de Israel. Por muitas vezes, os inimigos vieram com fúria, vieram em grande número, com muito poder, mas maior é aquele que guarda, é aquele que protege os descendentes de Abraão, aquele que protege os que confiam no seu nome. É isso mesmo. O nosso Deus é grande, é poderoso, é magnífico. Ele não desampara aqueles que colocam a fé na sua palavra. Pelo contrário, ele envia o socorro. É como está escrito que no Monte Sião haverá salvação, haverá livramento, porque é a morada de Deus, é o santuário, o lugar que Ele escolheu. Ou seja, nós vamos realizar o clamor num lugar muito especial. Só para você ter ideia, Jerusalém é tão especial, e o Monte Sião, onde foi construído o templo, é um lugar tão especial que muitas nações tentaram ao longo dos séculos tomar Jerusalém. Tanto é que a cidade por várias vezes foi invadida, foi queimada, foi destruída e reconstruída. Mas Jerusalém permanece como a capital eterna de Israel. A cidade do rei Jesus, a cidade que o nosso Senhor escolheu. Por isso que ninguém pode tomá-la, ninguém pode destruí-la, ninguém pode destruir aquele que é de Deus. Essa é a grande realidade. Os homens, na sua arrogância, no seu orgulho, na sua vaidade, pensam que têm o domínio, que têm o poder. Eles pensam que podem todas as coisas, mas estão enganados. Deus tem o controle de todas as coisas. Ele é que faz. Ele permite que situações aconteçam nesse mundo. Ele permite. Sem que ele não permita uma situação, ela jamais acontecerá. Porque ele tem o comando de todas as coisas. Então o homem pensa que é ele, né? Que o homem pensa, eu posso, o ser humano pensa, eu posso fazer isso, posso fazer aquilo. Os poderosos deste mundo. Mas quantos foram poderosos e grandes nesse mundo e que já não existem mais? Onde estão os grandes do passado? Hoje estão por aí nas páginas dos livros, mas já pereceram, já foram há muito tempo. Mas o nosso Deus continua vivo, porque ele vive eternamente. Só ele é Deus. É muito importante manter a nossa fé na palavra do nosso Senhor. Nós temos falado sobre a importância do Espírito Santo. E só Deus pode abrir o entendimento de cada pessoa para compreender a importância do Espírito Santo. O Espírito Santo é tão precioso, que antes de Jesus subir aos céus, ele deu a seguinte instrução aos seus discípulos: não saiam de Jerusalém até que vocês recebam o Espírito Santo. Ou seja, não façam nada até que vocês tenham o guia, que vocês tenham o Espírito Santo para orientar vocês. Ele vai guardar vocês. Sabe o que acontece? Quando Jesus veio, ele deu a sua vida por nós na cruz e com seu sangue nos comprou para Deus. E quando veio o Espírito Santo, o que aconteceu? Deus adquiriu uma propriedade, mas mandou o Espírito Santo para tomar posse dessa propriedade para que ninguém a invadisse. Quando o Espírito Santo entra numa pessoa que antes era possuída pelo mal, antes havia o mal, mas houve a libertação e Deus deu o Espírito Santo e o mal já não pode mais voltar. Por isso que Jesus falou sobre a estratégia do diabo. Ele disse que quando o espírito maligno sai de uma pessoa, sai de um corpo, ele anda por lugares áridos para procurar repouso e não encontra. Então ele diz, eu voltarei para a minha casa, quer dizer, para aquele corpo onde eu estava, e leva consigo outros 7 espíritos piores do que ele e habitam ali. Por isso que é importante ter o Espírito Santo, porque o mal não pode voltar mais. Quando o mal tenta entrar na vida de uma pessoa que tem o Espírito Santo, quando o mal se depara com quem está dentro daquela pessoa que é o Espírito de Deus, o mal retrocede, o mal recua, o mal diz, eu não posso entrar. Amiga, amigo, o Espírito Santo é Deus dentro do nosso ser. Coloque isso dentro de si. O Espírito Santo é uma necessidade. O Espírito Santo é como o ar que nós respiramos. Tenha isso dentro de si. O Espírito Santo é a maior riqueza, é o maior tesouro, é Deus dentro de nós. E é isso que vai acontecer. O Espírito Santo será derramado sobre todos. Então, neste domingo, esteja na igreja, esteja na casa de Deus, porque você vai receber o avivamento. Quem não tem o Espírito Santo vai recebê-lo. Quem já tem vai ser renovado, avivado, haverá resposta para a sua vida. Deus abençoe a si, que ele abençoe também a sua casa e a toda a sua família.

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4: Nos próximos minutos vamos falar sobre o mangostão, reforçado com aloe vera dos laboratórios da Lister Mais, ouvintes que já compraram e sentem benefícios, vamos conhecer também essas histórias, a melhor música também a tocar nesta emissão, venha daí.

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1: 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Estivemos na zona de Lisboa, nesta altura no centro do país. 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
1: São 6 horas da manhã. Vamos agora à oração do trabalhador.

Senhor nosso Deus e nosso Pai, nós entramos em oração nessa manhã de terça-feira, agora são 6 da manhã, e eu peço em favor de todos os amigos trabalhadores, aqueles que ainda estão em casa, não é? Estavam sempre à espera das 6 da manhã para a oração, já estão, meu Senhor, preparados para ir ao trabalho. Existem aqueles que já estão de caminho ao trabalho e nos ouvem no carro, não é? No caminhão, já estão no trabalho, outros tantos já chegaram, já estão a trabalhar, outros trabalharam uma noite inteira e daqui a pouquinho já se vão para casa. Eu oro por todos os trabalhadores. Abra as portas que estão fechadas, meu Pai. Os trabalhadores que se esforçam, que lutam para colocar comida na mesa, para pagar as suas responsabilidades, muitas vezes tem portas fechadas. Deus Todo-Poderoso, eu oro por esta senhora que é trabalhadora, mas está doente, tem problemas de coluna, tem problemas de vícios, os filhos estão doentes e ela está impedida de trabalhar por causa da criança. Eu oro por eles, meu Pai. Eu oro por este senhor que, por causa do álcool, do vício, das drogas também, deixou de trabalhar. Eu oro por eles e peço que a tua mão e o teu poder venha. Tenha misericórdia deles, meu Pai. Eu peço a tua bênção para todos os amigos ouvintes. Consagre e abençoa este copo com água, que seja o santo remédio para todos, quando beberem, sejam livres. Em o nome de Jesus, minha amiga, meu amigo, beba esse copo com água. Receba força, luz, em nome do Senhor Jesus. Graças a Deus. Respire fundo. Agora você tem uma terça-feira muito abençoada, tá bem? Daqui a pouco nós voltamos com o nosso programa. 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
1: Deus abençoe a senhora, o senhor, meu amigo, especialmente você que sofre com depressão. E eu quero informar a senhora, o senhor, que a depressão não é um quadro definitivo e permanente. A depressão é apenas um pequeno e breve momento da sua existência. Você não precisa levar para frente esse quadro depressivo. Você não precisa continuar a levar com este mal sobre a sua vida, na sua alma, porque a depressão é diagnosticada no corpo, não é? Os médicos passam um medicamento para o corpo. Mas a depressão, ela é localizada na sua alma, aí dentro, no seu coração. Repare que você é uma pessoa que tem marido, tem filhos, tem uma vida estabilizada, mas de repente você sofre com depressão e não é de hoje. Se calhar você é uma pessoa que perdeu tudo na vida, todos te abandonaram e você caiu em depressão. Você é uma pessoa que vem sofrendo desde da sua infância, não é? E você hoje está com depressão. Você pode se libertar da depressão. Você pode sair da depressão. Não é definitivo, não é permanente. Digo isso respaldado pela palavra de Deus. O Senhor Jesus te convida. Ele diz assim: vinde a mim, vós que estáis cansados, oprimidos, eu vos aliviarei. A depressão, ela oprime a pessoa, ela aperta a pessoa, ela fecha a pessoa num mundo, numa bolha, em que a pessoa não consegue romper. A depressão são situações que você, minha amiga, meu amigo, pode vencer. Você não precisa mais sofrer. Hoje, terça-feira, nós temos a corrente da saúde restaurada. Mas antes de falar da terça-feira, nós vamos acompanhar a dona Anabela Gaspar, e ela fala sobre como ela superou a depressão e não só, outras enfermidades gravíssimas, inclusive. Ela foi liberta, foi curada. Hoje, ela é uma pessoa cheia do Espírito Santo.

Quando eu fiz 18 anos, os problemas de saúde aumentaram. Fazia temperatura assim do nada, até que fui para as urgências e fiquei hospitalizada mesmo porque era suspeita de leucemia.

0: com um treinamento duro, porque o médico passava todos os dias de manhã, uma vez dizia uma coisa, outra vez dizia outra. Estava constantemente a fazer análises, de X horas eles faziam um colete de sangue para fazer análises, para ver como é que estavam os valores. Chegaram ao ponto até de tirar, fazer colete de sangue na vilha, porque eles já não tinham um sítio para proporcionar, para fazer recolha de sangue, e melhoras não havia. A juntar a isso, ao problema de saúde, à temperatura, à suspeita de leucemia, havia uma grande pressão, ou seja, havia um vazio, sempre muita vontade de chorar. Tinha constantemente ataques de pânico, ou seja, era uma sensação, parece que me estavam a apertar o pescoço, parece que estava, sentia mesmo os dedos de alguém a apertar-me o pescoço. Ataques mesmo de pânico. Quando vinha aquele ataque de pânico, era mesmo horrível. E depois, para complicar um pouco mais, eu comecei a pensar no suicídio. E, ou seja, eu achava que ali estava a solução. Ou seja, se eu morrer, tudo acaba. E achava que isso era a solução e tentei, pensei várias vezes, planeei, ou seja, provocar um acidente, tomar medicação, qual seria a maneira mais fácil de eu acabar com este sofrimento todo. Eu ouvia barulhos, eu estava, parece que constantemente, vozes na minha cabeça, para eu acabar com aquela situação toda. E houve uma altura que eu cheguei mesmo ao fundo do poço, ou seja, os ataques de pânico, as crises de ansiedade começaram a acontecer com mais frequência, ou seja, não era só de vez em quando, mas começou a acontecer com mais intensidade. E isso então, pronto, foi mesmo o fundo do poço, ao ponto de, entre aquelas psicólogas que a minha mãe me levou e que não... psicóloga como não passa medicação e não estava a resolver, até que eu comecei mesmo a fazer ansiolíticos e antidepressivos. No meio destes problemas todos, e os médicos não davam respostas, não davam saídas, a medicação não estava a resolver, uma tia falou à minha mãe da Igreja Universal. E foi assim. A minha mãe não teve hipótese de ir comigo, enviou-me por autocarro a ter com a minha tia a Lisboa. Foi uma luta muito grande, porque na distância de Penamacor a Castelo Branco para apanhar o autocarro, o pneu rebentou. Eu entrei para dentro do autocarro, comecei, parece que me estavam a apertar o pescoço, aquele ataque de pânico, vontade de chorar, vontade de sair disparada do autocarro, tivesse a porta aberta, não tivesse a porta aberta, foi horrível. Eu comecei a fazer propósitos atrás de propósitos e começou a mudança a acontecer literalmente, ou seja, não houve mais apertos de pescoço, não houve mais crises de ansiedade, vontade de chorar não houve. Até aqui era tudo o que eu fazia, corria mal, dava mal, era um fracasso, e aqui não, aqui começou a correr, começou uma mudança total. Ou seja, de pouco a pouco tudo se foi compondo, e tudo o que não fazia sentido começou a fazer sentido na minha vida. Comecei a ser realizada em termos profissionais, sentia-me bem, não havia mais crises de nervos em nada disso. Começámos a fazer planos, comprar casa, comprar carro, e depois havia o sonho também de ser mãe. Então eu não demorei um pouco tempo a receber o Espírito Santo, até que eu percebi que estava no caminho, ou seja, não estava na direção certa. Primeiro tinha que dar prioridade ao Espírito Santo, e depois então, se for da vontade de Deus que eu seja mãe, amém. Se não for da vontade de Deus, então não será. Entretanto, eu comecei a focar mais na palavra, a fazer jejuns, a fazer propósitos, mas foi aí que eu recebi o Espírito Santo. Aí vem uma certeza, aí vem um... não sei explicar, porque o mundo pode estar todo contra nós, mas há certeza que já deu tudo certo. E a partir daí tem sido assim. Ou seja, há problemas, há lutas. Eu estou na minha atividade profissional, todos os dias tenho lutas, mas há uma certeza que a vontade de Deus vai ser feita e que a vitória vai vir. Eu antes era uma jovem, uma adolescente, completamente frustrada, nervosa, cheia de crises de ansiedade, crises de pânico, com depressão, dependente de medicação. Hoje não sou nada disso. Hoje sou uma mulher realizada, sou casada, tenho o meu marido na presença de Deus, foi uma luta. Somos realizados, ou seja, temos casa própria, temos mais do que um carro, temos mota, temos projetos para o futuro, para outras aquisições. Temos tudo o que necessitamos. Não, em termos financeiramente, estamos bem, estamos abençoados. Não falta nada. Tanto os meus pais, como eu, o meu marido, a minha irmã, o meu cunhado, estamos os seis na presença de Deus e é uma bênção.
1: O exemplo da dona Anabela Gaspar é maravilhoso porque aponta, mostra uma porta, uma solução. Você não precisa mais viver nessa bolha chamada depressão. Você não precisa mais sempre estar nessa situação de medicamentos, de farmácias, de tratamentos, de clínicas. Você está sempre a pesquisar situações sobre depressão. O seu mundo tem sido depressivo. Você se junta com pessoas depressivas. Você é uma pessoa que, quando tem a companhia de alguém, é para falar da depressão, da doença. É ou não é? Então, eu quero mostrar para você que o que aconteceu na vida dela vai acontecer consigo também. Hoje, terça-feira, nós vamos ungir você com o óleo santo, vamos fazer o que está escrito na Bíblia e vamos determinar que você seja livre. Está escrito e vai se cumprir o que está escrito na Bíblia. Pois, você que está oprimido, você que está a ser massacrado, você está a ser uma pessoa que está a sofrer e você não sabe o que fazer, você já não sabe mais para onde ir. Hoje, terça-feira, é a corrente da saúde restaurada aqui na Igreja Universal do Reino de Deus. E eu quero mostrar para você, na hora que o poder de Deus ele se manifesta e que o Senhor Jesus, o mesmo Deus da Bíblia, do passado, ele está vivo hoje. Os milagres que aconteceram no passado se repetem no dia de hoje. Eu quero desafiar você a estar conosco e receber também o seu milagre.
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3: Nós temos a Mariana, não é? É isso?
4: Sim, senhor.
3: A doença qual era, Mariana?
4: Insuficiência renal crônica.
3: No seu caso, não chegou, foi para fazer o procedimento para hemodiálise, foi isso?
4: Exatamente, eu fui encaminhada para a hemodiálise. Quando eu cheguei na consulta, que era para a remoção do rim, porque não havia mais nada a fazer, o médico simplesmente me disse que o rim tinha função. E não me sabia explicar nem como, nem porquê.
3: Um rim estava completamente destruído.
4: Sem função. Exatamente.
3: Sem função. Ele diminuiu, atrofiou, como é que ele ficou?
4: Ele primeiramente ganhou cálculos renais. Eu fiquei com as artérias completamente bloqueadas por pedras de dimensões grandes, que não dariam para extrair.
3: Quer dizer, esse rim não prestava mais?
4: Não, era mesmo para remover, porque não havia nada a fazer. E eles disseram, olha, vamos remover. Mas como o outro já tinha menos de 48% de função, eu teria mesmo que ir para a hemodiálise até ao fim da minha vida.
3: É porque também se o outro estava com 48%, significa dizer que poderia diminuir também até acabar por completo, né?
4: Exatamente, sim.
3: E aí, o que
4: além
3: que
4: das infecções,
3: além disso.
4: Fazia várias infecções, o médico disse que não havia mesmo nada a fazer, então aí eu não aceitei esse diagnóstico, eu usei a minha fé. E se eu disse, se o senhor é capaz de curar, se o senhor foi capaz de me curar, que eu era dependente de 17 comprimidos diários, o senhor também me vai curar agora.
3: Aí, no caso, você usou a fé e voltou no dia para fazer o procedimento para hemodiálise. E aí nós temos...
4: Exatamente.
3: Tem aí exames relacionados entre os dois rins, mostrando sem qualquer tipo de função, e insuficiência renal de 48, em caminho para hemodiálise após cirurgia de remoção de rim esquerdo. Isso aí é, como você falou, já destruído, não serviu para mais nada. E quando chegou lá, o que aconteceu?
4: Quando eu cheguei lá, o médico simplesmente disse, eu não sei o que é que aconteceu.
3: Ora, qual é o rim que estava completamente comprometido?
4: O rim esquerdo.
3: Mas ali diz que ele, análise de hemograma, comprova o rim à esquerda funcional 100%.
4: Exatamente. Ué. Eu quando cheguei lá, ele estava 100% funcional.
3: O que estava morto.
4: O que estava morto.
3: O rim que não prestava para mais nada, que ia ser removido, quando voltou, os médicos viram que ele estava a funcionar. E olha que estava muito bem, porque poderia ter voltado a funcionar 70%, né? Mas quando é milagre,

0: Mas que médico é esse?
1: Eu falei tudo para ele.
0: Falou da sua fé, né? Falou, foi Jesus que me curou.
1: Falei.
0: E ele chegou a falar que realmente foi um milagre? Ele chegou a aceitar como sendo um milagre ou não?
1: E ele simplesmente disse: não, tem que ser milagre, porque eu nunca vi isto acontecer.
0: É.
1: Nunca.
0: Então, Mariana, você é a prova do milagre. Então, o rim destruído voltou a funcionar 100%.
1: Exato.
0: E o outro também está salvo.
1: 100%.
0: Os dois rins estão bem.
1: Sim. Ótimo.
0: Esse milagre aconteceu há faz quanto tempo?
1: 2 semanas que eu recebi esta notícia.
0: É mesmo? Tão
1: Duas
0: recente, hein?
1: semanas.
0: Há 2 semanas.
1: Sim, senhor.
0: Pois é, isso é muito maravilhoso, né?
2: (218) 368-008. A Central SOS está disponível 24 horas por dia e nesse momento você pode pegar o seu telefone e ligar. O pastor Flávio, que é o responsável pela Igreja Universal Aline Machico, ele está lá na central agora e tem nomes de pessoas, não é, pastor Flávio?
3: Muito bom dia, bispo. Bom dia a todos que nos acompanham neste momento. Nós estamos aqui na nossa central de atendimento, aqui na Ilha da Madeira. Estamos à disposição de todas as pessoas que nos acompanham e que estão a passar por situações difíceis, situações que só o poder de Deus, através da oração, é capaz de resolver. Porque são várias as lutas, vários os problemas, e já várias pessoas têm nos ligado desde do Portugal continental, de norte a sul do país, e também de toda a Europa e ilhas, como por exemplo a senhora Ana Gracinda, que nos ligou lá de Vila Nova de Gaia. Ela pede oração porque sente muitas fortes dores de cabeça. Nós já oramos por ela, ela já foi ajudada. Como também a senhora Joaquina da Costa Silva, que nos ligou lá da Alemanha. Ela pede oração porque ela e o irmão sofrem com a mesma doença. Ambos têm muitas dores nas pernas. Também já oramos e já foi ajudada. Como também o senhor Roberto Oliveira, que nos ligou daqui do Funchal, da Ilha da Madeira. Ele pede oração pela sua vida financeira, para que Deus ajude a ter clientes no restaurante. Estas pessoas e tantas outras que ligaram, desabafaram, colocaram os seus problemas, deixaram os seus nomes e já receberam oração. E com certeza o poder de Deus já está a agir em favor dessas pessoas. E você que nos acompanha neste momento, que está a passar por situações idênticas, outras situações difíceis e você não tem ninguém a quem ligar, você não tem ninguém que possa lhe ajudar, você pode ligar para nós. Nós estamos aqui à sua disposição para lhe ouvir, para lhe atender, lhe dar conselhos à luz da palavra de Deus e orar por você. Você pode ter a certeza que Deus vai agir em seu favor. 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
4: Telefonar a alguém é um gesto que tem se tornado tão fácil e simples que chega a ser estranho como alguém pode levar tanto tempo a ligar para a linha SOS. Nesta linha telefónica, milhares de pessoas são ajudadas. E o que isso tem a ver consigo? Tudo. 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Claro que se quiser informações sobre moradas ou outros assuntos relacionados à Igreja Universal, é através desta linha que será esclarecida. 218-368-008. Este é o número que pode e deve ligar. Na linha SOS, um telefonema faz a diferença na sua vida.
2: Obrigado, pastor Flávio, e também a todos os voluntários. Minha amiga, meu amigo, é você agora tomar uma atitude de se levantar, pegar nessa depressão e colocar ela no altar de Deus. E dizer assim: chega, já não quero mais depressão, já não quero mais sofrimento, já não quero mais doenças. A exemplo da dona Anabela, que colocou a vida no altar. Esse é o convite que eu faço para você. Muito mais do que um convite, um desafio. Você que está cansado de sofrer. Hoje, terça-feira, na Igreja Universal do Reino de Deus, o milagre que você precisa vai acontecer. Aceda ao website igrejauniversal.pt, obtenha ali a morada da Igreja Universal, aí próximo da sua casa,

0: Participe de uma de nossas reuniões ainda no dia de hoje. Se você vive aqui na Ilha da Madeira, você pode nos procurar aqui no Cenáculo do Funchal. Rua Doutor Brito Câmara 32, de frente à Rotunda dos Bombeiros Sapadores do Funchal. Aqui você é bem-vindo. E você não vai pagar nada. Na Igreja Universal do Reino de Deus, você não paga nada. Deixe a carteira em casa, traga a sua enfermidade, traga o seu problema, nós vamos lhe ajudar. Tá certo? Finalizamos o nosso programa de hoje. Deus abençoe a si e a sua família. Fique bem e até amanhã.
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na tua compaixão, estende a tua mão, perdoa os nossos pecados, pelo sangue derramado na cruz, cura, Jesus.

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1: Olá a todos, meus caros ouvintes, sejam muito bem-vindos aqui no seu programa favorito Fatos Impossíveis, ou você que está aqui e eu iria dizer que é por acaso, mas não. Para Deus, nada é por acaso. Talvez eu esteja a falar com uma pessoa que tem andado muito doente. Você tem andado muito nos hospitais, está sempre nos hospitais, não consegue dormir até, talvez, por um problema que consome a sua mente, consome a sua cabeça. Talvez você é uma pessoa que tem estado de relacionamento em relacionamento, ou você se mantém num relacionamento, mas frustrado, frustrada. Você toma muita medicação por causa da ansiedade, por causa da depressão, você até tem pensamentos de não querer viver. Preste atenção àquilo que Deus deixou claro na sua palavra. Diz assim: tu conservarás em perfeita paz aquele cuja mente está firme em ti, porque ele confia em ti. Ora, pessoas que confiam em Deus são pessoas decididas. Você tem que entender o poder que há por detrás da decisão. Sim, há um poder por detrás da decisão. Deus lhe deu esse poder, Deus me deu esse poder, e esse poder é tão grande que nada, nem ninguém físico ou espiritual, pode interferir no efeito desse poder. Se você decidir em seu coração, está decidido. Então vai acontecer. Mas preste atenção, isso tanto para o bem como para o mal. Eu quero deixar o exemplo de alguém que decidiu mudar a sua vida, de alguém que decidiu ver a diferença na sua vida e hoje tem paz, é feliz e tem o principal de tudo, que é o Espírito Santo. Ouça então o testemunho da senhora Catarina Almeida.
2: Eu comecei a sofrer com tentativas de maldição para que eu morresse no ventre dela, só que isso não aconteceu e aparentemente eu nasci uma criança saudável. Mas isso não era bem essa a realidade. Comecei a crescer, comecei a ter muitos problemas de saúde, começava a ir para hospitais quase todas as semanas e os médicos acabam por dizer que não tinha nada nos exames e que não tinham mais nada a fazer a meu respeito. Então começava a haver muita confusão na minha cabeça, porque eu tinha os sintomas, não é? Das doenças, mas nada acusava. Então a minha mãe chegou a um ponto que começou a pensar que era a invenção da minha cabeça para eu não ir para a escola, visto que na escola também comecei a sofrer de bullying, não é? Comecei a sofrer todo tipo de bullying. Então ela pensava que era um pouco esse escape de não querer ir para a escola, mas na verdade eu tinha mesmo esses sintomas. Comecei a ficar uma criança muito revoltada, uma criança adolescente na altura, muito revoltada. Comecei a ter comportamentos negativos mesmo dentro de casa, olhava para a minha mãe e sentia revolta. Também tive problemas no que toca à vida familiar, não é? Comecei a ter muitos problemas dentro de casa e isso começou a gerar dentro de mim também um ódio, também pelos meus responsáveis em si. Então foi quando eu comecei a me isolar dentro do meu quarto, não queria falar com ninguém, começava a ter pensamentos de suicídio, começava a ter pensamentos de automutilação. Então foi aí que eu comecei a ver que estava a chegar ao meu fundo do poço, porque até a ansiedade já estava a tomar conta de mim, ao ponto de eu começar a tomar medicação para a ansiedade. Eu não conseguia engordar, não conseguia ganhar peso, começava a ver-me cada vez mais magra, não conseguia comer, não conseguia alimentar-me. De madrugada eu acordava, vomitava somente água, não é? Visto que eu não conseguia ter nada dentro do meu estômago, nada dentro de mim, não é? Sempre, todas as noites, às 4 da manhã, começava a ver vultos, começava a ver pessoas mortas quando eu dormia. Então era assim um desespero total que nem conseguia dormir sequer. Eu chegava a um ponto que gritava pela minha mãe porque eu não conseguia estar sozinha dentro do meu quarto. Dentro de mim, no meu interior, eu sentia um grande vazio, né? Sentia-me triste, chorava todas as noites, perto dos colegas da escola, eu tentava ser a pessoa mais animada, não é? Tentar infiltrar tudo aquilo que eu sentia. Mas lá em casa eu era uma pessoa totalmente triste, chorava sozinha, não é? Não queria mostrar para os outros essa minha tristeza porque achava que não valia de nada, que ninguém ia se importar comigo. Então eu chorava sozinha, uma grande tristeza mesmo. Eu conheci a Igreja Universal através de uma pessoa, ela conheceu a minha história e como ela viu que eu precisava de ajuda, precisava de uma solução, ela disse-me que só na Igreja Universal eu ia encontrar essa solução que eu tanto necessitava, porque eu já tinha ido a tantos sítios, não é? Tentando procurar ajudas, seja a cartomantes, a bruxos, hospitais, não é? E nunca encontrei ajuda, então na Igreja Universal que eu poderia encontrar essa ajuda. Eu cheguei na igreja com a minha mãe, com a minha irmã. Minha mãe também tinha problemas espirituais, mas ela acabou por ir mais através de mim, porque ela via tanto o meu sofrimento que, pronto, quis-me ajudar em primeiro, não é? Ela pensou primeiro na filha, só depois nela, mas chegámos as duas também numa situação muito precária. No início, comecei a ver resultados no que toca à minha saúde, comecei a ver melhorias, já conseguia comer, uma coisa que não conseguia, já conseguia dormir. Já não tinha pesadelos, aqueles que tinha, sonhar com pessoas mortas, já não tinha nada disso, já dormia em paz. A minha relação com a minha mãe já era uma relação normal. Nós hoje somos amiguíssimas, somos companheiras uma da outra. Quando eu ouvi falar sobre o Espírito Santo, eu quis de imediato ter esse espírito dentro de mim, porque era falado que era um espírito que nos dava alegria, que nos dava paz, que nos dava tudo aquilo que nós precisávamos, não é? Por exemplo, antes tinha problemas e não conseguia lidar com eles. Com o Espírito Santo eu poderia lidar com eles, podia lidar de uma maneira totalmente diferente, com força, com coragem, com sabedoria. Então foi quando eu busquei o Espírito Santo, foi no jejum de Daniel. Então eu busquei, tinha a sede do Espírito Santo e eu derramei-me diante de Deus, deixei tudo aquilo que me impedia de me entregar, não é? E então foi quando eu recebi o Espírito Santo num domingo de manhã. Depois de eu receber o Espírito Santo, eu tornei-me uma pessoa muito mais otimista, livre, uma pessoa mais risonha, uma pessoa que consegue ter uma relação com as outras pessoas muito boa. Hoje eu faço rir as pessoas, não para disfarçar, mas é porque é aquilo que eu tenho dentro de mim, a alegria que eu tenho dentro de mim. E sou totalmente feliz, estou em paz, consigo fazer tudo hoje. E é isso, o Espírito Santo capacita-me a cada dia mais. A minha relação com a minha mãe hoje está estabilizada, nós somos muito amigas e as minhas noites também estão tranquilas. Tenho paz na minha casa, na minha família. Todo aquele ódio que eu sentia dentro de mim, eu consegui perdoar, uma coisa que eu não conseguia fazer antes, porque eu era muito vingativa. Então eu perdoei quem me magoou, pedi perdão também, porque é muito importante. E então hoje esse ódio já não faz mais parte de mim, nem deixo que ele entre dentro de mim nunca mais. Tenho hoje um coração limpo, puro, e com tudo isso a minha vida foi restaurada, até na minha vida sentimental, porque estou prestes a casar, encontrei uma pessoa que Deus deu para mim, não é? De presente, e realmente estou feliz, não é? Eu só poderia ter esta transformação de vida através de Deus, não é? Só Deus é que podia me ajudar nesta situação. Aliás, já tinha visto esse cuidado dele desde o ventre da minha mãe, porque não aconteceu aquilo que era para acontecer, não é? Porque Deus já estava no comando de tudo. Hoje eu sou um milagre de Jesus. Hoje eu posso ver isso através da minha vida, através desta minha história.
1: Muito maravilhoso. Sra. Catarina Almeida, você então ouviu que ela é prova viva que você ouviu que hoje é possível você ser feliz, hoje é possível você sair dessa situação. Talvez você convenceu-se do seu problema impossível. O seu problema impossível é impossível porque você se convenceu de que não há como mudar, não há como você sair dessa situação. Você mesma diz, olha, o meu casamento não tem jeito. Olha, eu não vou lutar mais pelo meu casamento porque o meu casamento não tem jeito. Olha, eu não vou mais procurar fazer o tratamento, eu não vou mais submeter-me àquele procedimento porque, olha, eu desisto de ir na clínica de recuperação. Eu até estou a desistir da fé. Eu dizia, olha, Deus não quer nada comigo. Às vezes a pessoa decide crer nisso. E porque decide crer nisso, de facto, o problema se torna impossível. Mas preste atenção, o tempo de milagres não acabou. E você pode comprovar através do testemunho da senhora Catarina Almeida que você também pode chegar a algum lugar. Você pode também alcançar o impossível na sua vida. Mas você tem que entender que quando você confessa com a boca e crê no coração, vai acabar por acontecer. Sim, vai acabar por acontecer. Seja bom ou seja mal. Então eu quero lhe fazer um desafio. Um desafio de você usar esse poder e não para o mal. Mas colocar dentro de si, dentro do seu coração, a decisão de lutar e mudar a sua situação. Nós temos à sua disposição agora a linha do SOS Espiritual. A linha do SOS Espiritual, ela tem sido um apoio muito importante para a vida de muitas pessoas. Talvez você já foi tentado, digamos assim, a ligar. Isso não é uma tentação. Isso é o próprio Deus que está a falar para você. Olha, pega no telemóvel e ligue para o 218-368-008. E você tem adiado. Você não sabe o que lhe espera. Um conselho, uma palavra, um fortalecimento de quem está do outro lado da linha pode lhe ajudar em muito. Então eu deixo aqui o spot da linha do SOS Espiritual e logo a seguir eu quero que você ouça o que está por detrás de toda a causa impossível.
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4: Tive uma infância boa, de uma família... Pronto, equilibrada, de boa índole, né? A minha mãe era muito rigorosa, mas o meu pai era uma boa pessoa, assim, calma, calminha. Então, depois fui crescendo, tive a minha juventude, né? E quando eu fiz os 18 anos, pensei que ninguém mandava já em mim. Então, depois fui trabalhar e aí conheci o meu marido. Conheci o meu marido e... Namorámos pouco tempo, 6 meses. O que é que pensámos fazer? Juntarmos. E eu pensei, olha, a minha felicidade está a chegar. Mal pensava eu que era uma vida totalmente destruída, um casamento, meu Deus, só Deus. Entretanto, juntei-me e fui morar para a casa dos meus pais. Houve logo uma rixa entre a sogra e o genro, através de uma palavra. Isto tudo veio através de uma palavra. Essa palavra entrou dentro dele que nunca mais a minha vida foi igual. Começaram as brigas, ele começou a meter-se no álcool, fumava muito, vinha tardíssimo para casa, eu trabalhava, ele também, né? E eu pensei, a melhor forma é engravidar-lhe. Pensando eu que ali era a solução, mas não era. Aquilo foi tudo um engano. Engravidei, tive a minha filha e mais tarde, pensando eu que ia ter um casamento feliz, ainda foi pior. Foi pior. Que ele ainda mais ficava até às tantas da noite fora de casa. E eu sozinha com a minha filha. Ele nunca me bateu, mas as ofensas verbais são piores do que levar um tapa na cara, como se costuma dizer. E então foram 30 anos de sofrimento. E eu, aos 43 anos, apareceu-me o câncer no útero. E era maligno mesmo. E aí foi o meu fundo do poço. O médico falou para mim se eu já era mãe, e eu disse que sim. E ele respondeu-me: a senhora tem um útero de uma velha de 80 anos. Depois foi fazer a análise e acusou um câncer maligno. E eu já conhecia a igreja através de uma revista. E então, aquela revista fui abrir e onde estava uma senhora a dar o testemunho da Universal, com os mesmos sintomas que tinha. Se Deus existe e se fez esse milagre a esta senhora, também tem que fazer a mim. E isto foi uma prova que eu tive entre mim e Deus. E eu fui para a operação e Deus me curou. Fiquei limpa, né? Útero, ovários, tiraram tudo. Um câncer maligno sabe que as pessoas têm que ser acompanhadas. Então eu nem sou acompanhada, só vou ao meu médico de família para ver se realmente está tudo. Faça exames de sangue, com o médico de Malta, porque eu estava curada e graças a Deus tem sido o meu médico. Nunca mais tive enxaquecas, nunca mais tive arritmias. Os problemas é com o meu marido, até 30 anos de sofrimento. Entretanto, ele veio a falecer, tive duas mortes. Foi meu pai em janeiro de 2015 e ele morreu em março de 2015. Hoje eu digo, hoje as pessoas que me estão a ouvir, né, não foi fácil, mas quando eu também recebi o Espírito Santo, não há nada que a gente possa descrever, dizer à pessoa assim, ah, é assim. É uma coisa tão maravilhosa que só o facto de eu ter duas mortes no mesmo mês, mais ou menos janeiro a março, é o amor, é algo tão inexplicável que só Deus é que pode nos dar essa paz. O Espírito Santo para mim é algo maravilhoso, é uma alegria. Hoje eu tenho muita paz, graças a Deus. Desde que conheci Deus, eu tenho muita paz.
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1: Assim como por detrás de uma causa impossível existe um causador, também por detrás de tornar uma causa difícil, impossível, possível, existe o poder de Deus. Só que esse poder de Deus não pode agir se primeiro você também não usar o poder da decisão. Esse poder da decisão que Deus lhe deu a todos nós, e nenhum mal nenhum, inveja nenhuma, praga nenhuma, problema nenhum, pode impedir que uma pessoa decidida venha a ver realizado o poder da palavra de Deus na sua vida. Vamos agora ao nosso quadro do pão para 365 dias. que fala exatamente isto, a porção de cada dia. Lá em Êxodo, capítulo 16, versículo 4, diz assim: disse o Senhor a Moisés, eis que eu farei chover para vós pão do céu. E o povo sairá e recolherá diariamente a porção de cada dia, para que eu a ponha à prova se anda na minha lei ou não. Não adianta depender de Deus hoje e não depender amanhã. Você sabia disso? Não adianta obedecer à palavra de Deus hoje e não obedecer amanhã. É dia após dia. Busque a cada dia. Trabalhe um pouco a cada dia. Não adianta recolher hoje para a semana inteira aquilo que é feito para se recolher todos os dias. Exatamente. Deus nos deu o pão nosso de cada dia, que é a palavra dele, para que nós venhamos recolher todos os dias essa mesma palavra. Esse é o maná. O maná não surgiu na mesa de cada família naquela altura. Ele tinha de ser colhido diariamente, preparado e consumido no mesmo dia. E no dia seguinte, todos sabiam que ele cairia novamente e que teriam de recolher novamente. Entenda, assim continua sendo os dias de hoje. Fazemos um pouco do que temos que fazer todos os dias em relação ao que queremos. Exatamente igual ao seu problema impossível. Mas se você não fizer a sua parte, como é que então você vai comer o pão nosso de cada dia? Se você não fizer a sua parte, como o povo fez a sua parte, porque isso iria ser o sinal de que eles estavam preparados para viver na terra prometida. O maná foi dado para que o povo soubesse que nem só de pão ele poderia viver, mas de toda a palavra que sai da boca de Deus. Essa palavra já foi dada. Se você fizer um pouco cada dia em relação àquilo que você crê, agora você crê, porque durante esse programa você recebeu essa energia de fé, então agora você crê. Se você fizer um pouco cada dia em relação àquilo que você crê, então um milagre vai acontecer. Então comece a fazer hoje, e depois amanhã, e depois até que chegue o dia de sábado, o dia que Deus separou e ordenou para que o viéssemos santificar com jejum, oração, porque só assim o impossível pode acontecer na sua vida. Esse é o convite que eu deixo para si. Aqui nós estaremos de sábado, 7:30, no jejum coletivo, no Cenáculo da Madeira, na rua Doutor Brito Câmara, número 32, em frente à rotunda dos bombeiros sapadores do Funchal. Na certeza que quando clamarmos, quando suplicarmos, quando nos humilharmos diante do Deus do impossível, o poder de Deus vai vir com respostas, milagres e paz. Porque tudo o que é feito em jejum é mais forte. Até amanhã!

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1: Subiu para 134 o número de portugueses e luso-descendentes que morreram na sequência dos sismos que abalaram Venezuela, de acordo com o balanço avançado ontem pelo Ministério dos Negócios Estrangeiros português. Entre os 134 cidadãos portugueses e luso-descendentes mortos, dos quais 106 eram adultos e 28 menores, 114 tinham também a nacionalidade venezuelana. O Ministério dos Negócios Estrangeiros refere ainda que, nesta altura, continuam desaparecidos 12 cidadãos portugueses. O Governo Regional garante que nenhum idoso ficará sem vaga num lar por falta de dinheiro. A Secretária Regional de Inclusão, Trabalho e Juventude revelou que continuam entre 1.200 e 1.250 pessoas em lista de espera por uma vaga em estrutura residencial para pessoas idosas na região, sublinhando que o Governo Regional pretende reforçar simultaneamente a capacidade dos lares e as respostas de apoio domiciliário. A par disso, havendo camas disponíveis, Paula Margarida assegurou que nenhum idoso ficará sem vaga por falta de dinheiro. A governante falava à margem da inauguração do novo complexo social de Santa Clara, no Funchal. Segundo Paula Margarido, o custo mensal de uma vaga ronda os 1.200 euros. Deste montante, uma parte é suportada pela Segurança Social e o restante poderá ser comparticipado pela família, caso tenha capacidade financeira. A presidente do PS Madeira acusa o secretário-geral da Agricultura de hipocrisia ao dizer que os produtores de banana insatisfeitos com a política seguida pela GESBA podem encontrar outras formas de se organizar e escoar o seu produto, quando sabe perfeitamente que o Governo criou medidas que impedem que tal aconteça. A líder socialista acusa o Executivo em comunicado de manter os produtores de banana presos à GESBA, sob pena de perderem os apoios comunitários que são seus por direito. Ao criar este monopólio, fazendo com que a empresa pública seja a única a comercializar a banana e a poder receber os fundos europeus destinados ao sector, o Governo está a manter os bananicultores amarrados à GESBA, afirma a responsável do PS. Célia Pessegueiro refere que é precisamente por deliberação governativa que os bananicultores são impedidos de encontrar outras formas de se organizarem e escoarem diretamente a banana que produzem. A PSP deteve no Funchal um homem e apreendeu mais de 1.500 doses individuais de cannabis na sequência de uma intervenção policial que permitiu detectar uma plantação no interior de uma habitação. Segundo o Comando Regional da Polícia, foram apreendidas 11 plantas de cannabis com um peso bruto superior a 3,8 kg, quantidade que permitiria a produção de cerca de 1.523 doses individuais. O suspeito foi presente às diligências processuais competentes e, após contacto com o Ministério Público, que ficou sujeito à medida de coação de termo de identidade de residência, aguardando os ulteriores termos do inquérito. A PSP refere que mantém o combate ao tráfico de estupefacientes como uma das suas prioridades, com o objetivo de contribuir para a segurança da comunidade.
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1: Bom dia, vamos lá então a mais um dia de começar de novo. Manhã de terça-feira, 28 de julho. Sejam bem-vindos. E vamos seguir então juntinhos esta viagem de 2 horas e 30. Com cidade, que abrimos esta terça-feira. Deixa.

E abrimos esta terça-feira com Cidade de Boba Espinho e Blue Eye. Boa terça-feira a todos, fiquem desse lado, seja lá em que cidade vocês estiverem. Depois temos ainda Nena com É o Que É, temos Fica Tudo Bem e espero que a vossa terça-feira seja de bem. É assim mesmo, boas férias para quem já está de férias e bom trabalho para quem está a trabalhar ou vai trabalhar. É isso aí. Terça-feira, daqui a pouco já vamos aos destaques e ao tempo. E quanto a mim, já sabem que eu vou continuar por cá até às 10 da manhã.

0: Espero que estejam bem dispostos nesta manhã de terça-feira. O dia ainda está a começar. Espero que estejam bem dispostos e que assim continuem. E para vos ajudar, espero que assim seja. Vamos lá então saber o que é que marca a atualidade neste 28 de julho.
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0: Vamos lá então começar pelo Jornal da Madeira. A diáspora reclama voos, mais apoios e critica a banca. Temos ainda a plataforma não aceita emparelhamento de viagens. A região assiste ao eclipse solar, que pode atingir 77% no dia 12 de agosto. A Semana do Mar regressa aos 7 dias de festa em agosto, aliás, em 2027. Quanto aos destaques do Diário de Notícias, obras garantem 14 novas camas na urgência do hospital. E falso funcionário da empresa de eletricidade da Madeira enganou meio país. O arguído do Continente telefonava a comerciantes e ameaçava cortar energia que não lhe pagassem, se não lhe pagassem. No caso que aguarda julgamento no Funchal e responde por 23 crimes de burla qualificada. A Freira do Bugio regressa às desertas. Temos ainda passageiros impedidos de embarcar em voo para a Madeira. O Parque Empresarial dos Canhas continua sem sair do papel. Já no Correio da Manhã, a AD trava explicações de Luís Neves e temos disparam gastos para travar impotência. 1 milhão de caixas de medicamentos vendidos em apenas um ano. Já no Jornal de Notícias, 1 centena de animais presos há uma década devido a processos judiciais. São alguns dos destaques que marcam esta terça-feira. Vamos ouvir agora Fernando Daniel e Melim com CEO. Bom dia, boa terça.

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0: Fica a saber, faltam precisamente 8 minutos para as 8. Estamos a caminho das 8 da manhã. Vamos lá então saber do tempo para o dia de hoje. Vamos ver se temos calor ou um bocadinho mais forrado. O que é que gostavam? Por acaso ontem passei mal com o calor. Muita umidade e já sabem que calor para mim não é muito agradável. Vamos lá então saber do tempo. O tempo é com Alberto Oculista. 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
0: O tempo hoje é precisamente com céu muito nublado, com possibilidade de ocorrência de aguaceiros dispersos na vertente norte e nas terras altas da Madeira e o vento, em geral, fraco do quadrante norte. Máximas temos 22 para a Ponta do Sol e Rio, Madeira, Câmara de Lobos, Porto Nis e Porto Santo, 24 para Funchal, Machico e São Vicente e 20 para Santana. O tempo é com Alberto Oculista. 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E agora vamos mesmo a caminho das 8. Temos agora Ciro, daqui a pouco temos Jimmy P.

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1: 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Carneiro, de 21 de março a 19 de abril.
2: Carneiro, no amor, se está solteiro, uma pessoa direta e sem rodeios chama sua atenção. Dê uma oportunidade. Nas finanças, um prazo importante aproxima-se sem aviso. Verifique as datas antes que o tempo decida por si. No campo espiritual, a raiva que guarda de uma situação antiga ainda consome energia sua. Hoje, solte não pelo outro, por si. Dica do dia: perdoar não é dar razão, é recuperar a sua paz. Números da sorte: 8, 14 e 33.
1: Touro, de 20 de abril a 20 de maio.
2: Touro, no amor, uma rotina que cansava começa a ter graça outra vez. O que mudou foi a perspectiva. Nas finanças, uma compra que planeou há semanas pode ser feita hoje, com melhores condições. Verifique. No campo espiritual, o corpo está a pedir um ritual de descanso, não de produtividade. Banho quente, silêncio e respiração. Dica do dia: rituais simples renovam o que a correria desgasta. Números da sorte: 3, 21 e 42.
1: Gêmeos, de 21 de maio a 20 de junho.
2: Gêmeos, no amor, o seu par surpreende-o com uma ternura inesperada. Não analise, só receba. Nas finanças, uma parceria que parecia arriscada começa a mostrar resultados concretos. Continue. No lado espiritual, há palavras que ouviu de alguém esta semana que ainda pesam. Não eram sobre si, eram sobre quem as disse. Dica do dia: as críticas amargas revelam sempre mais sobre quem critica. Números da sorte: 6, 19 e 41.
1: Caranguejo, de 21 de junho a 22 de julho.
2: Caranguejo, no amor, se está solteiro, deixe de filtrar tanto antes de se abrir. O excesso de cautela afasta quem merecia ficar. Nas finanças, um valor guardado para emergências pode ser parcialmente reinvestido. Não deixe o dinheiro parado. No lado espiritual, há uma ligação energética a alguém do passado que ainda não cortou. Ela drena sem que perceba. Dica do dia: nem todas as ligações precisam de continuar para sempre. Números da sorte: 2, 17 e 38.
1: Leão, de 23 de julho a 22 de agosto.
2: Leão, no amor, o seu par precisa hoje de sentir que é visto. Não admirado, visto de verdade. Nas finanças, um projeto criativo começa a atrair interesse financeiro real. Não subestime o que criou. No lado espiritual, a semana foi intensa, mas trouxe clareza. O que ficou de pé é o que realmente importa. Dica do dia: as tempestades mostram o que está bem construído. Números da sorte: 5, 25 e 44.
1: Virgem, de 23 de agosto a 22 de setembro.
2: Virgem, no amor, um pedido de ajuda do seu par hoje não é fraqueza, é confiança. Receba-o como tal. Nas finanças, uma oportunidade de rendimento extra exige organização. O que tem de sobra? Avance. No lado espiritual, há alguém no seu círculo que inveja a sua capacidade de resolver o que os outros não conseguem. Cuidado com o que partilha. Dica do dia: nem toda a admiração é inofensiva. Números da sorte: 7, 22 e 39.
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É, Camila Cabello, vamos lá então falar também aqui de uma festa que todos nós gostamos. Começa precisamente sexta-feira, 31 de julho, e vai até o dia 9 de agosto. É a 39ª edição, precisamente, da Festa Gastronómica de Machico. Quem nunca foi? Será que alguém nunca foi? Tem esta oportunidade, começa sexta-feira, portanto, é isso. Vamos ouvir agora Lady Gaga, daqui a pouco Rihanna e Matias Damásio.

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0: Matias Damasio com Juro por Tudo. Obrigada por estarem desse lado. Manhã de terça-feira estão com o Começar de Novo. 8 horas e 29 minutos. Estamos em cima da hora de sabermos alguns dos destaques que marcam esta terça.
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0: Vamos lá então aos destaques do Jornal da Madeira. Plantação caseira produzia mais de 1.500 doses de cannabis. A polícia está a investigar este caso. Temos ainda diáspora reclama voos e mais apoios e critica a banca. A plataforma não aceita emparelhamento de viagens, isto em relação à mobilidade. E a 12 de agosto a região assiste a um eclipse solar que pode atingir os 77%. Temos ainda no Diário de Notícias, Freira do Bugio regressa às desertas e o Parque Empresarial dos Canhas continua sem sair do papel. Passageiros impedidos de embarcar em voo para a Madeira e temos falso funcionário da empresa de eletricidade da Madeira enganou meio país. O arguído do continente telefonava a comerciantes e ameaçava cortar energia se não lhe pagassem. No caso que aguarda julgamento no Funchal, responde por 23 crimes de burla qualificada. Já no Correio da Manhã, Galp lucra 4,5 milhões de euros por dia e temos AD trava explicações de Luís Neves no Parlamento e no Jornal de Notícias uma centena de animais presos há uma década devido a processos judiciais. A maioria dos casos são de maus-tratos, mas também por litígio pós-divórcio, cães e gatos em centros lotados à espera de decisão para encontrar novos donos. São alguns dos destaques que marcam esta terça-feira. Voltando à música, vamos agora Entre as Estrelas, é com Jimmy P e Diogo Pissarra. Vamos ouvir ainda Cláudio Pascoal com O Jardim e Ninguém Vê com Dengaços.

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0: The Second Voice a abrir esta última hora desta manhã de terça-feira, não esquecendo de vos relembrar que a Feira Gastronómica de Machico começa precisamente dia 31 e vai até dia 9. É uma festa que todos nós gostamos, se não conhece, não sei porque é que ainda não conhece, aproveitem. Para já vamos abrir esta hora nova, agora com Pink, temos ainda os Coldplay, David Guetta e One Republic. Já sabem que até às 10 estão comigo, André Alves. Boa semana a todos, continuação, aliados, de uma ótima semana, uma ótima terça-feira e boas férias para quem começa hoje as suas férias.
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1: Quando uma mulher nega um homem que tem visão e acaba aceitando um homem que tem televisão, acaba assistindo a visão na televisão. Isso, né?
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0: É hora de quê? É hora de nada, é de continuar ligado na Popular FM com o Começar de Novo. Estamos a 29 minutinhos das 10 da manhã desta edição de terça-feira. A nossa semana gastronómica, bom dia Machique também. A nossa semana gastronómica começa dia 31 e vai até o dia 9 de agosto, com muita animação e muita atividade para fazer. Também é verão, fazem uma praiazinha, já ficam na festa, assim é que é. Daqui a pouco temos Miles Smith com Stargazing, temos Beautiful de Noble e temos Slow J com Tata. Temos ainda For My Hand, é com Burna Boy, nesta manhã de terça-feira.
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0: O tempo hoje.
1: O tempo hoje é com períodos de alguma nublosidade, com a ocorrência de aguaceiros mais dispersos a norte e nas terras altas da Madeira, e o vento será fraco do quadrante norte. Máximas temos 22 para a Ponta do Sol, Ribeira Brava, máxima de 23 para Câmara de Lobos, Porto Nis e Porto Santo, 24 para Funchal, Machico, São Vicente e 20 para Santana. 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

E é com James Arthur Free Filing que me despeço desta manhã de terça-feira. Eu regresso amanhã às 7h30, continuação de uma ótima terça-feira. Bom dia a todos, até amanhã.

0: Ora, 10 horas mais 5 minutos. Bom dia, cá estamos então para mais uma edição do Gente da Minha Terra, aqui na Rádio Sol, frequência modulada a 103.7, que dá os bons dias aos Canhas, à Madalena do Mar e também à Ponta do Sol. Estamos também em rsol.pt e já no TikTok em Gente da Minha Terra. És muito bem-vindo à nossa live que por cá vai-te fazer companhia até às 10 da manhã. Ora, abrimos com as 7 saias, quero ir à Romaria, agora com Alexandre Faria, campeão. Vamos também ficar com os signos do Zodíaco. É para ver dentro de alguns instantes. O meu nome é Paulo Correia, é com muito gosto que te recebo nesta manhã de terça-feira, 28 de julho de 2026.
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verdade, Alexandre Faria, a campeão. Ora, 10 horas mais 9 minutos. Para já, vamos cumprimentar quem está no TikTok. O amigo James, acho que a Páscoa está um coisinha longe. Acho que tu trocaste as datas festivas. Estamos no verão, depois vem o Natal e depois vem a Páscoa. Portanto, aí tem o Carnaval antes da Páscoa. Vamos dar os bons dias à nossa amiga Sou Feliz, que também está na nossa companhia também, a Cristina Silva, o nosso amigo James Bond, que está a me desejar boas Páscoas, não sei onde é que ele vive, mas pronto. Também a Paula Diniz, que nos vê da Ponta do Sol, a Rádio da Casa, e todos aqueles que, até bem perto, às 11 da manhã por cá, vão-se juntando à nossa live. Para já, vamos ao signo de Leão, para a nossa amiga Sou Feliz, com a carta 10 de Paus, o que significa sucessos temporários ou até mesmo ilusões. Ora, partilha os teus desejos com a tua cara metade, evita conflitos. Possíveis problemas de hipertensão, toma sumo de beterraba. Concentra-te nas tuas tarefas e faz com que o teu sucesso dure muitos anos. Ora, números da sorte, tens o 9, o 12, o 18, o 25, o 42 e também o 47. Vamos também ao signo de Aquário para a Cristina Silva e também... Não, Sagitário, aliás, desculpa. Não é Aquário, é. Para a Cristina Silva e para a Paula Diniz. Ora, para ambas, com a carta a Lua, o que significa falsas ilusões. Evitem criar barreiras entre vocês e o vosso par. Têm que se tornar mais cúmplices. Cuidem melhor de vocês. Não saltem as refeições, nem se assujeitam a excessos. A vossa imaginação está em alta e pode ajudar-vos a dinamizar os projetos. Ora, números da sorte têm o 1, o 6, o 9, o 17, o 25 e o 49. Já temos em som de fundo Alexandre Pires e Ana Castela.

esqueço, a dupla brasileira composta por Alexandre Pires e também por Ana Castela. 10 horas mais 14 minutos, amanhã de terça-feira, dia 28 de julho de 2026. Vamos avançando também nos signos. Vamos ficar com o signo de Carneiro, para então os nativos do mesmo, com a carta 6 de espadas, o que significa alguma viagem inesperada. Ora, viverás momentos muito, muito felizes. Habitua-te a comer uma salada antes do prato principal. Vigia também o teu peso. Fica em alerta e não permitas que te culpem por algo que não fizeste. Ora, números da sorte: tens o 8, o 14, o 17, o 28, o 31 e também o 45. Vamos também a Crowley, em Inglaterra, para cumprimentarmos o nosso amigo Estevão Martins, ele que é natural da Ribeira Brava e manda cumprimentos para a Ribeira Brava e também para a Ponta do Sol. Ana Castela e MC Melody.

0: Perfeito.
1: Meu Banjo te vai viciar o dueto entre Ana Castela e MC Melody. Já a seguir uma curta pausa, vamos ficar com a sugestão da Paula Diniz. É para ouvir Marília Mendonça.
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Marília Mendonça, a sugestão fantástica da nossa Paula Diniz, que também acompanha o nosso programa no TikTok em Gente da Minha Terra, já com 1.5 milhões de visualizações. Muito obrigado a todos vocês que diariamente nos fazem companhia entre as 10 e as 11 da manhã, de segunda a sexta, aqui na Rádio Sol, frequência modulada a 103.7, e para todo o mundo em rsol.pt. Ora, vamos ao signo de Touro, portanto, com a carta 3 de Paus, o que significa iniciativa. Ora, evita então desentender-te com a tua cara metade. Estão juntos para serem muito felizes. Se andam muito ansiosos, cortem no café. Prefiram os chás de tília. É verdade, Paula. Podem sentir-se algo desmotivados. Repensem a vossa vida profissional. Ora, números da sorte têm o 9, o 14, o 25, o 29, o 41 e o 43. Agora com Ana Rita.

A música de Ana Rita chama-se Mi Carinho. Ora, estamos com 10 horas mais 26 minutos. Amanhã, então, de terça-feira, dia 28 de julho de 2026. Está no ar mais uma edição do Gente da Minha Terra, até às 11 da manhã com Paulo Correia na tua rádio de eleição. Ora, vamos cumprimentar também o nosso amigo Roberto Gomes, o Celso Namba, também a Ana Pita e todos aqueles que também vão nos acompanhando nesta manhã de terça-feira. As Marias são as nossas próximas convidadas, mas antes de ficarmos com o trabalho delas, vamos ao signo de touro, com a carta 3 de paus, o que significa iniciativa. Ora, evite então desentender-se com o teu par, estão juntos para serem muito felizes. Se andam muito ansiosos, ou melhor, este eu já li, é verdade. Passamos então a gêmeos, é verdade, gêmeos com a carta Cavaleiro de Paus, o que significa propostas vantajosas. Ora, deverão dar-se a conhecer mais aos outros. A felicidade espera por vocês. Possíveis dores de estômago, bebam o chá de cidreira para acalmar. Podem receber uma proposta de trabalho que será muito vantajosa. Ora, números da sorte têm o 7, o 9, o 20, o 36 e também o 48. As Marias, elas chegaram, e bem, ao Gente da Minha Terra.

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2: É verdade, sinta o sol, sinta a rádio. E até às 11 com o Gente da Minha Terra. Ora, vamos então ao signo de Sagitário para a nossa amiga Fernanda Fernandes. Portanto, ela que tem então a carta O Ermita, o que pode indicar alguma procura ou até mesmo solidão. Ora, dê uma oportunidade ao amor. Ninguém nasceu para estar sozinho. Modere também a tua atividade física. Faz exercícios adequados à tua condição. A tua competência será bem recompensada. Estás de parabéns. Ora, números da sorte. Tens o 13, o 15, o 17, o 25, o 45 e também o 48. As bombocas. Amor perfeito.

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A música de Carla Blondie chama-se então Água Mole e Pedra Dura. Obrigado, amigo Tiago. Estamos então com 10 horas mais 37 minutos. Vamos então passar ao signo de caranguejo. É verdade? O que poderá significar perda ou falha? Ora, aceitem os vossos erros da vossa cara metade. Saber perdoar é também uma grande virtude. Cuidem também do vosso sistema circulatório, tomando chá de cavalinha. Poderão então sentir que estão a falhar a nível profissional. Melhorem também a vossa atitude. Números da sorte têm então o 8, o 12, o 32, o 39, o 41 e também o 47. Cláudia Nayara, a nossa próxima convidada musical, chama-se Rumba Cigana.

0: Dançando Rumba, a música de Cláudia Nayara, este grande, grande furacão da música popular portuguesa. Ora, avançamos para o signo de Virgem, quando estamos também a 19 minutos das 11 da manhã, onde poderão acontecer novos planos ou algumas interferências. Ora, clima de harmonia familiar e também amorosa, entrega-te ao amor. Poderás sofrer de algum stress? Recupera a calma tomando um chá de valeriana. Quanto ao dinheiro, controla o espírito consumista. Se poupares moedas, vais amealhar notas. Quanto aos números da sorte, tens o 18, o 21, o 24, o 33, o 34 e também o 47.
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1: E sentimos agora com a Cristiana Sá, esta jovem voz da música popular portuguesa e companhia com o tema Ouvir a Mora no Minho. Mas antes, vamos ao signo de balança. Ora, com a carta 2 de ouros, então, poderá significar alguma dificuldade ou indolência. Ora, supera os problemas na tua relação conversando com a tua cara metade. Poderás sentir-te um pouco febril. Toma chá frio de hortelã. Tens de ser menos apegado aos bens materiais. Ora, números da sorte, tens o 2, o 9, o 4, o 14, o 36, o 38 e também o 43. Agora sim, vamos ter a jovem voz de Cristiana Sá.

É verdade, Ouvira mora no Minho. Quem o diz é Cristiana Sá e a companhia. Ora, vamos cumprimentar a nossa amiga Carolina. Bom dia, Carolina, também. Cumprimentar o nosso amigo Ivo Rocha, que nos vê de Viana do Castelo. Bom dia, grande Viana do Castelo. E nos Açores temos a nossa sereia, que também está na nossa companhia no TikTok, em Gente da Minha Terra. Ora, passamos então para... É verdade, virou... Passamos ao signo de Escorpião. Para os nativos deste signo, com então a carta Rei de Copas, o que significa respeito e concretização. Ora, entrega-te de corpo e alma ao amor. Vive o presente com muita confiança. Ora, modera o consumo de doces. Poderás substituí-los por a fruta. Poderás concretizar, aliás, um projeto a nível profissional. Ora, números da sorte, tens então o 1, o 9, o 24, o 26, o 45 e também o 48. Agora com Dalila.

Diz-me ao Ouvido. É a música de mais uma jovem voz da música popular portuguesa. Chama-se Dalila. Ora, estamos a 6 minutos das 11 da manhã. É verdade, não? Começamos o programa às 10 e já estamos quase nas 11. Como uma hora passa rápido. Avançamos para o signo de Capricórnio, portanto, vamos então para este grande signo com a carta O de Pendurado, o que significa algum sacrifício. Ora, evita criar barreiras entre ti e a tua cara metade, tens de que tornar mais cúmplices. Isola-te para colocares as ideias no lugar. Ora a ora, Deus melhora. Fase de energias menos positivas, protege-te e não faças gastos excessivos. Ora, números da sorte tens então o 1, o 6, o 9, o 17, o 25 e o 49. Vamos então ficar com Mara Saudade, Lídia e Mónica para o tema Batida Sem Perdão.

E assim vamos finalizando mais uma edição do Gente da Minha Terra. A segunda desta semana, é verdade, entre as 10 e as 11, de segunda a sexta, na Rádio Sol. Ora, vamos a Escorpião para, portanto, para a Lídia Santos, com a carta O Rei de Copas, o que significa, ou melhor, eu já disse... Já disse, senhor. Vamos então a Peixes, que é o único signo que resta, com a carta O Louco, o que significa a excentricidade. Ora, poderás iniciar um novo capítulo no amor ou assumir um compromisso mais sério. Mantenha boa disposição em alta, comendo frutos secos. Boas oportunidades a nível profissional. Tens que estar bem atento. Ora, números da sorte, tens o 1, o 6, o 18, o 20, o 36 e também o 45. Agradecimentos então à nossa amiga Sou Feliz, à Paula Diniz, ao nosso amigo Primo, à Maurisa, à Carolina e também à Sereia dos Açores. Amanhã estamos de regresso entre as 10 e as 11 aqui na Rádio Sol. A nossa live teve hoje um share de visualizações na ronda dos 4.7 mil visualizações. Muito obrigado pela vossa companhia, pela vossa preferência, todos os dias, de segunda a sexta, entre as 10 e as 11. Eduardo Santana, meu nosso último convidado do programa de hoje, com este Pede ao Ambrósio. Amanhã estamos de regresso. 10, 11, conto contigo. Fica bem.

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0: Vamos agora à oração do meio-dia.
1: Em nome do Senhor Jesus, agora são meio-dia, Deus Pai Todo-Poderoso. E nós entramos em oração nessa terça-feira em favor de todos os amigos ouvintes, especialmente aqueles que estão a ser atacados pelas forças das trevas, pela maldade. São pessoas, meu Pai, comuns, uma pessoa normal, mas que está a ser vítima de ataques espirituais. E que, de facto, sozinhos, meu Senhor, nós não temos como nos defender dos espíritos. Como que nós vamos lutar contra algo que é invisível, que é os espíritos? Que são os espíritos que trabalham o tempo todo contra nós. Ó Deus Todo-Poderoso, eu oro agora por aqueles que estão a ser massacrados, por aqueles que estão debaixo de maldições, por aqueles que são vítimas de rituais. Eu peço em favor de todos eles, meu Senhor. Envia os teus anjos agora ao derredor da Ilha da Madeira para quebrar todas as amarrações, desfazer todos os rituais, cancelar todos os bruxidos, de norte a sul, de leste a oeste. Que haja luz aqui na Ilha da Madeira e que todo o mal saia dessa terra. O espírito dos vícios, das doenças, das drogas, o espírito da miséria, da pobreza, o espírito do mal que está a levar as famílias à destruição, sejam queimados e tirados e removidos agora, e que haja luz, e que haja paz. Meu amigo, minha amiga, receba agora a paz de Deus na sua vida. Eu abençoo este copo com água. Quando nós bebemos desta água, recebamos paz, recebamos luz. Beba, em nome do Senhor Jesus. Graças a Deus. Respire fundo. Haja luz. Eu ofereço a todos meus amigos ouvintes essa canção muito bonita. E daqui a pouco nós voltamos com o nosso programa Ponto de Luz.

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0: Olá, muito boa tarde a todos os amigos do programa. Que Deus abençoe a senhora, o senhor que nos acompanha nessa terça-feira. Você que vive aqui na Ilha da Madeira e nos acompanha pela Rádio Zarco, Rádio Palmeira, Rádio Sol, Rádio Festival, Rádio Popular, fazendo quase a totalidade da nossa belíssima ilha. E também lá em Porto Santo, um forte abraço aos meus amigos de Porto Santo. Olha, hoje eu quero falar a respeito de rituais. Porque às vezes a pessoa, ela vê um ritual e ela pensa assim, bom, ainda bem que não é comigo. Porque ela acha que um ritual é aquele que é feito com velas, com sangue de animais, com, não é, comidas. Como a gente vê rituais aí pelas ruas da ilha, muitas das vezes a gente tropeça em algum, não é? Mas um ritual, por exemplo, o ritual da inveja, ele é diferenciado porque a inveja, nós não sabemos de onde ela vem. A inveja, nós não temos indicadores de quem, ou de como, ou de quando a inveja chega. Os rituais a gente sabe, está ali a vela branca, a vela vermelha, não é? Está ali as rosas, está ali a bebida, champanhe, coisas semelhantes, mas a inveja não. De repente a pessoa vira a cabeça, era um bom filho, de repente se torna um mau filho, e isso é automático, é instantâneo, sabe? É de um dia para o outro. A pessoa se deita com um feitio e acorda de manhã com outro feitio, uma pessoa completamente diferente, por conta da inveja. De repente você perdeu seu casamento assim. Seu marido, na noite anterior, disse que te amava, e beijinhos, e carinho. Ele dormiu à noite, acordou um homem completamente estranho, agressivo, te maltrata, né? É uma pessoa que abandonou os filhos, abandonou a casa, só quer saber da rua, dos cafés, e bebe todos os dias, e chega embriagado, e muitas brigas, e agride as crianças, e agride você. O homem virou a cabeça. De repente você é essa pessoa que virou a cabeça. Sabe que, minha amiga, meu amigo, você pode se libertar. Você pode ser livre dessa maldição, dessa praga, dessa inveja. Você pode ser livre desse ritual, desse bruxido, dessas maldições. Você pode se ver livre, curado, liberto, livre da inveja. Nós vamos acompanhar o testemunho do Sr. Alberto, que sofreu imenso. Vamos ouvir e daqui a pouco a gente volta.
1: Eu, em recém-nascido, fui vítima de um pacto com o oculto. Eu cresci com esta maldição que me fez acreditar em acabar com a própria vida. Só quando eu conheci o verdadeiro Deus, o Deus vivo que transforma, é que eu renasci para a vida e tudo foi alterado. É recém-nascido. Eu não deixava dormir os meus pais. E isso era o efeito do mal de bruxaria que me faziam para eu não dormir, não descansar. Nessa situação, meus pais foram fazer um pacto numa encruzilhada, à meia-noite. E nesse pacto foi feito lá um acordo, digamos assim, com as forças do mal. Eu, na minha infância, via entre os meus pais e os meus avós, porque vivíamos juntos, às vezes climas de discussão, brigas, e vendo aquilo não me agradava. E por vezes tenho a ideia que me ameaçava eles que me ia suicidar. Depois os meus pais frequentavam casas de pessoas que diziam que tiravam os espíritos. E viam os problemas, não era? E então, com aquelas discussões, eu acompanhava meus pais a essas casas. Aparentemente, no dia a seguir que ia lá a essas práticas, ou diziam que tiravam os espíritos, a coisa melhorava por uma semana, coisa assim. Depois tudo complicava. Vinha outras situações ainda pior. e praticamente meus pais estavam lá quase dia sim, dia não. A primeira vez que eu fui a essa casa tinha aí, não consigo bem recordar, mas volta de 10 anos. E então essa pessoa que via os espíritos e consultava os espíritos, o porquê de haver tantas brigas, tantas confusões e as coisas não funcionarem, ele fazia um ritual e mandava esses espíritos embora, por palavras. E recorda-me que após esses dias que a gente íamos lá, as coisas aparentemente andava, tudo fluía bem. E ao fim de alguns dias lá tínhamos que voltar outra vez porque as coisas não, nada, voltava tudo ao mesmo praticamente. Então fui crescendo assim nessa infância, adolescência, nesse processo de ir com os meus pais a esses locais. E depois da adolescência, quando já fui de maior idade, eu próprio comecei a ir a esses lugares, a consultar essas pessoas que incorporavam com espíritos, que eram médiuns. E então, como havia um vazio dentro de mim, não tinha paz, não tinha alegria, não convivia com os meus amigos, eles estavam em festas ou iam em convívios, eu não tinha prazer em nada dessas coisas. E então sentia-me indiferente aos outros. Então, nessas consultas que fazia essas pessoas, esses médiums, eu dizia: olha, tu és uma pessoa médium, tens um dom para ajudar as outras pessoas. E eu fui acreditando naquilo e que, para os problemas que eu estava, o vazio que havia dentro de mim, esses problemas serem resolvidos, eu tinha que desenvolver essa mediunidade, esse dom que eles me diziam que eu tinha. Então eu fui-me entregando àquelas práticas, acreditando que realmente aquilo era a solução para o vazio que havia dentro de mim e a solução dos meus problemas. Nessa entrega a desenvolver a mediunidade, fui crescendo praticando aquilo que eles me ensinavam, indo às sessões espíritas. E o que é certo é que as soluções para os meus problemas eles não faziam. Não, quer dizer, não vinham, não vinha nenhuma solução do problema que eu tivesse a passar. E eu cada vez me entregava mais àquilo que eles me mandavam fazer. E assim, nesse continuado, até já hoje, praticamente hoje, até os 28, 30, 29 anos, entrei noutro tipo de espiritismo, que era a Umbanda. E aí na Umbanda me entreguei também a todas as práticas que lá eram exigidas, em fazer sacrifícios em cachoeiras, em matas virgens, em procurar ajudar outras pessoas também a fazerem sacrifícios por problemas delas. E praticamente os meus problemas, nenhum vinha à solução. Tomei uma decisão radical de não mais servir aquilo. Aí quando praticamente abandonei essas sessões espíritas que eu ia, comecei a ver vultos em casa e começou um forte pensamento durante a noite e durante o dia para me suicidar. Porque nessa circunstância não tinha trabalho, não tinha dinheiro, tinha dívidas com os bancos, estava cercado de problemas por todo lado. E na minha própria casa senti uma pessoa abrir a porta da casa, entrar e pôr-se à minha frente. No maior auge dessa tentação de suicídio. E fui para identificar a pessoa e a pessoa desapareceu. Não me sentia bem, não tinha paz. Quem falava comigo sentia-se mal. Quem me encontrasse na rua, que fosse meu conhecido, simplesmente só de cumprimentar essa pessoa sentia-se mal, porque o mal que estava comigo passava para outra pessoa. Se eu estava com uma forte dor de cabeça, a dor de cabeça aliviava em mim e essa pessoa ficava mal de dor de cabeça. Se eu estava com dor no estômago por o mal que estava dentro de mim, essa pessoa sentia-se mal. E agora que eu pedi, cumprimentei-te, agora estou-me a sentir mal, não sei porquê, o que é que se passa comigo, estava tão bem. Era o mal que estava comigo, a ficar lá aliviado. E nestas circunstâncias encontrei uma pessoa, minha conhecida, que me disse: você não está bem. Eu disse: sim, não estou bem, com vários problemas, sim. E então essa pessoa aconselhou-me a ir a uma reunião na Igreja Universal. Aí tudo se começou a alterar na minha vida, principalmente por dentro. Primeiramente, recebi a paz. A paz para resolver os problemas que estavam dentro de mim. E aí fui sendo orientado, fui fazendo os meus desafios, principalmente sendo fiel com Deus. Libertei-me de todos esses traumas, de todos esses, digamos assim, de toda essa incutição do que não é real, do que é. Porque a gente não temos o conhecimento, qualquer um nos engana, e quando somos humildes e não temos o mínimo conhecimento das coisas corretas e verdadeiras, somos ludibriados ou somos, vá, digamos assim, incutidos a fazer uma coisa que não nos vai trazer resultado. E assim fui eu, iludido desde praticamente da minha infância até aos 29, 30 anos. Então a minha vida totalmente se transformou, primeiramente espiritualmente, depois profissional, sentimental, familiar, todas as áreas foram abertas, porque estava tudo trancado, estava tudo fechado. Eu trabalho por conta própria na área da construção, faço construções tanto de raiz como de remodelações, tenho a minha equipa de trabalho, equipa de trabalhadores. Na área sentimental havia uma maldição que nada dava certo com ninguém, nada dava certo, quando aparentemente que as coisas que iam para a frente tudo se moranava, e isso foi assim sucessivamente, anos e anos e anos e anos, até conhecer a fé. E na vida familiar a mesma coisa, não havia diálogo, não havia família, não havia compreensão, não havia o conforto da família, isso não existia. Na vida, principalmente na vida espiritual, é que houve um completo preenchimento. Essa é que foi a maior maravilha que eu alcancei, foi a paz que vem de Deus. Eu, após deixar Deus operar na minha vida, eu recebi tudo aquilo que eu não conhecia. Tudo era um oculto, tudo que Deus me tem dado era oculto. Eu não conhecia, eu só conhecia o mundo do engano, o mundo do espiritismo, que tinha que sofrer para resolver os problemas, tinha que ser médio, tinha que ajudar os outros, tinha que servir aos espíritos. Então, quando eu conheci a vontade de Deus para a minha vida, eu já com praticamente 30 anos, eu nasci para a vida. Então, houve a solução para todos os meus vazios. A pessoa triste e sem rumo na vida que eu era, houve uma pessoa com perspectivas de vida, com sonho de vida e com uma total transformação de vida em todas as áreas.
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0: Olha, meu amigo, minha amiga, que testemunho, não é? Veja que o seu Alberto passou por muita coisa com os espíritos. Sofreu imenso, e isso desde cedo. Mas olha, mesmo sofrendo o que sofreu, ele conseguiu superar, ele se libertou. A maldição foi quebrada, o azar foi removido, os bruxedos, feitiços, pragas foram desfeitos. E hoje ele é completamente feliz e abençoado porque ele recebeu o Espírito Santo. Concluímos então que o Espírito Santo é a solução para todos os seus problemas. Se você quer resolver a sua vida, então recebe o Espírito Santo. Se você quer solução para os seus problemas, receba o Espírito Santo. especialmente você que é vítima de bruxarias, rituais, invejas, pragas e maldições. Para o seu caso tem jeito. Para você tem solução. 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Ligue, peça ajuda, peça oração, peça um atendimento. A dona Ana Moreira, ela ligou e pediu oração, porque ela sente um vazio muito grande na alma e está a pensar no suicídio. A dona Anne Soares pede oração pela família e ela pede para Deus abençoar o Daniel. A dona Ana pede oração pelo filho, que está a fazer uma formação. E a dona Silvia pede oração, porque ela tem muitas dores e ela quer se ver livre dessas dores, ela já não aguenta mais. 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Nós estamos disponíveis para poder te atender.
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0: Olha, eu queria ouvir com vocês agora os sintomas de uma pessoa que é vítima de inveja. Vamos ouvir.
4: Ouça agora os sintomas de uma pessoa que tem sido vítima de inveja. Um cansaço inexplicável. Insegurança nas decisões. Ataques de ansiedade. Acidentes constantes. Tudo o que faz dá errado. Não consegue um emprego fixo. Nunca termina o que começa. A herança está a destruir a sua família. Perdeu o interesse por coisas ou pessoas que antes eram apreciadas. Tem dores por todo o corpo, entre a cabeça, as mãos, as costas e os pés. Perda de apetite ou de peso ou aumento de peso. Sente-se inferior a tudo e a todos. Tem pensamentos negativos ou de morte. Sente desgosto pela vida. Desânimo. Acorda sobressaltado à noite. Tem dificuldade a dormir ou sono em demasia.

bocadinho e dizer que nessa próxima sexta-feira nós vamos quebrar a maldição de geração em geração. Quebrar a maldição de família. Doenças, vícios, pragas. Isto vai ser tudo cortado. Se você tem sido vítima de maldições de família, isto vai acabar nessa próxima sexta-feira, dia 31 de julho, onde nós vamos receber o ponto de luz e vamos desfazer o trabalho, a bruxaria e todo o mal. E você é o meu convidado todo especial para essa sexta-feira. Traga a sua família, prepare, porque vai ser um dia grandioso, tá bem? Rua Doutor Brito Câmara 32, de frente à Rotunda dos Bombeiros Sapadores do Funchal. Sexta-feira agora, 31 de julho, sexta-feira que antecede a entrada do mês de agosto. Na sexta-feira eu vou falar sobre isso, tá bom? Nós finalizamos a nossa participação de hoje. Que Deus abençoe a todos. Fique bem e até lá.

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2: O preço médio dos imóveis anunciados para venda na Madeira fixou

0: bolsa nos 590 mil euros em julho, registando um aumento de 2,6% face ao mês anterior, segundo os dados divulgados pelo Imovirtual. Também o mercado de arrendamento registou uma subida mensal, com a renda média atingir os 1.600 euros por mês, o que representa um crescimento de 6,7% em relação a junho. Ainda assim, o valor permanece 8,6% abaixo do registado no mesmo mês do ano passado. Segundo o Imovirtual, o mercado imobiliário continua a apresentar evoluções distintas entre regiões. Enquanto Lisboa e Porto mostram sinais de estabilização, vários mercados do interior continuam a registar as maiores valorizações. No caso da Madeira, mantém-se uma evolução positiva no segmento de compra, acompanhada por uma recuperação das rendas face ao mês anterior. O Governo Regional vai adiantar a devolução do IVA às instituições particulares de solidariedade social, as IPSS, pago nas obras financiadas pelo Fundo de Recuperação e Resiliência. Esta foi a forma encontrada pelo Executivo Regional para resolver o problema que se arrasta há vários meses junto do Governo da República. São 4,7 milhões de euros que vão ser devolvidos às IPSS regionais, correspondendo a 50% do imposto já pago por estas entidades, à semelhança do que já acontece no continente, onde o Estado se encarrega dessa devolução. Mas, por questões administrativas, que Miguel Albuquerque classificou de complexidade bizantina, ficaram de fora as instituições com sede na Madeira.
1: Fizemos uma série de reuniões, inclusivamente houve uma reunião com o Secretário de Estado, onde tiveram presentes as IPSS da Madeira, que estão a executar neste momento obras do PRR, e ficou de resolver, vai-se resolver, não se resolve, vão jogando de um lado para o outro com o assunto, e eu tive que tomar uma decisão, que fui adiantar 4,7 milhões de euros para não deixar as IPSS da Madeira em cumprimento. Portanto, é isso. E depois vamos tentar resolver no quadro orçamental regional, ou quando houver a discussão do orçamento a nível em novembro.
0: O Presidente do Governo falava na inauguração do Complexo Social de Santa Clara, uma obra da Santa Casa da Misericórdia do Funchal, que foi financiada pelo PRR em 13,3 milhões de euros. Questionado sobre o andamento das restantes obras do PRR na área social, Miguel Albuquerque garantiu que o calendário será cumprido. O Governante adiantou ainda que já foram concluídas 6 obras e outras 6 estão em fase de conclusão, que representarão mais de 300 camas. Subiu para 134 o número de portugueses e luso-descendentes que morreram na sequência dos sismos que abalaram Venezuela, de acordo com o balanço avançado ontem pelo Ministério dos Negócios Estrangeiros português. Entre os 134 cidadãos portugueses e luso-descendentes mortos, dos quais 106 eram adultos e 28 menores, 114 tinham também a nacionalidade venezuelana. O Ministério dos Negócios Estrangeiros refere ainda que, nesta altura, continuam desaparecidos 12 cidadãos portugueses.
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4: Ora, viva então, muito boa tarde. São exatamente 13 horas e 5 minutos. Tarde, terça-feira, 28º dia do mês de julho, mesmo a chegar o fim. Mas quanto ao nosso programa, não está no fim, está no início. Fim só às 17. Com transmissão através das nossas rádios em frequência modulada na nossa região autónoma da Madeira. E também cá dentro e mundo fora, via internet da Madeira para todo o mundo. Juntinho a todos vós, no rádio, na telefonia, estou ao vosso lado, música e alegria, na Rádio Festival, frequência 98.4 FM, a rádio do Conselho de Ribeira Brava. Com o nosso habitual simultâneo, quero com a Rádio Sol, frequência 103.7 FM, a rádio do Conselho da Ponta do Sol. Rádio Zarco, frequência 89.6 FM, a rádio do Conselho de Machico. A Rádio Palmeira, frequência 96.1 FM, a rádio do Conselho de Santa Cruz. Quatro rádios das seis do Grupo Rádios Madeira, o maior grupo de rádios da Madeira, para um único programa Música Pedida e também quatro rádios para 4 horas de emissão. Via internet, nas plataformas digitais, pode-nos encontrar também 24 horas por dia em rfestival.pt, rsol.pt, rzar.pt, rpalmeira.pt. Neste site obtém toda a informação que deseja saber sobre cada rádio, programação. As músicas também são sempre lá identificadas e muito mais. Próximo das 14 horas, claro, o nosso habitual live nas páginas do Facebook das nossas rádios. Estamos então no 20º dia do mês de julho de 2026, agosto à porta. 209 dias já se passaram deste ano, final do ano, resta apenas 156 para alcançarmos 2027. Temperaturas para esta tarde, claro que continuamos em tempo de verão, oscila a máxima entre os 25 e os 26, a mínima de 22. Também ter atenção ao índice dos raios ultravioleta, índice 10 elevado, todo o cuidado é pouco, e também a umidade do ar acima dos 60%. Para toda a região, pode contar para esta tarde, por isto é muito nublado, a possibilidade de ocorrência de aguaceiros fracos e dispersos na vertente norte e nas terras altas da Ilha da Madeira. O vento será, em geral, fraco, inferior a 20 km/h do quadrante norte. Do Funchal, parte da costa sul, por isto é também muito nublado para esta tarde, vento fraco, inferior a 15 km/h. Quanto ao estado do mar, costa norte, ondas de norte, melhor dizendo, costa norte, ondas de nordeste com 1 metro. Mais calminho na costa sul, onde as inferior ao metro. Temperatura da água do mar, claro, nesta altura, é a melhor de sempre, entre os 23 e os 24 graus. Uma ida à praia para um bom mergulho, mas sempre evitando o horário não recomendável, entre as 11 e as 16 horas. Dia 28 de julho assinala-se também um grande dia que devemos ter atenção. Dia Mundial da Conservação da Natureza. Criado pela Assembleia Geral das Nações Unidas para celebrar, ou melhor dizendo, para alertar sobre a preservação da biodiversidade e também do ecossistema. Exatamente, o cuidado temos de ter com a natureza, cada um terá que fazer o seu papel para que tenhamos sempre uma natureza bonita. Dia Mundial da Conservação da Natureza.

0: para esta tarde, 28 de julho, trazemos boa música e sempre boa disposição. E sem faltar, claro, a nossa alegria e dando assim muita emoção.
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0: Com os votos da nossa companhia, possa ter uma tarde feliz. Assim é também para o nosso aniversariante do Caminho de Santa Clara, Câmara de Louros, que hoje continua ainda em festa. Ontem completou 79 aninhos de vida, o Sr. Luís Pereira Sardinha. Renovados estão nesta tarde, amigo Luís Pereira Sardinha, os parabéns da sua simpática esposa, Dona Albertina Sardinha, e também dos seus filhos, Teresa, Sónia, Marco, Luís, Tânia, Simone, em especial, um filho encantador, o Diogo, todos os sábados, ele é especial. Seus genros, noras e netos, e também netas e bisnetas, juntam-se todos e, claro, têm os filhos encantadores e o Manuel da Almeida tem um filho encantador. Tenho um filho encantador, netinhos também encantadores, não faltam. E ainda celebrando o dia das avós, os netinhos da Dona Ana Paula e o Sr. José Prefiro do Impasse São Pedro, Câmara Lobos, Cristina Isaura e Filipe José. Avós Bernardete e Manuel, netos Martim, Tiago, Rafael, Maria, Francisco, Maria Clara e Vitória. Avó Gorete de Câmara Lobos, netos e netas, bisnetos presentes e ausentes. Avó Italina Serrado Mar e marido Geraldo, também os netos Tiago, Lino, Lucas em Londres, Tomás, Santiago, Margarida e Camila. Não faltam também os parabéns aos avós de Santo Amar, a Dona Alzira e o Sr. José Avelino, e também da parte dos seus netos e netas. Será um momento de agradecimento por parte do nosso amigo que no dia 26 completou o seu aniversário. É o Roberto Rodrigues, ou Roberto Miguel Rodrigues, Caminho da Fonte Coelho, 26, Estreito de Câmara de Lobos. Pelos seus 25 aninhos de vida, é claro que é um filho encantador, assim tem por ele muito amor. Seus pais, Isidro e Cecília, o irmão Ruben e a esposa Catarina, a irmã Fábia e companheiro e filhos, Bianca e Gabriel, a avó Conceição, a avó Alice e restante família. Mas no mesmo dia, a prima do Roberto fez anos e chama-se Mariana, mais jovem. 19 primaveras, também é uma filha encantadora, também uma afilhada encantadora, porque vem da parte dos seus padrinhos, o Sr. Isidro e a Dona Cecília, dos seus pais, Marisa e Sidónio, e do irmão Carlos e restante família.

E com os seus filhos encantadores, o Sr. Luís Pereira, Sardinha, pelas suas 79 primaveras, caminho de Santa Clara, Câmara de Lourdes, continua a festejar mais um aninho de vida. E agora segue-se, Sr. Luís Pereira, os parabéns das suas cunhadas, quer a cunhada e também a comadre Cilícia. Também o esposo João Gonçalves, a filhada Maria João e sobrinhos e sobrinhas. Mas também não poderia faltar os parabéns da sua cunhada Salete e filhos, em especial o Nélio, que está na Suíça, deixando os parabéns com Jorge Ferreira, reconhecendo o amor de pai e o amor de mãe. Assim também é para o amor de avó e do avô, celebrando este grande dia com a avó Ana Paula e marido Sr. José Porfírio, em passo São Pedro Câmara de Lourdes, com os netos Cristina, Isaura e Filipe José, ausentes, Bernadette e Manuel, com os seus netos Martim, Tiago, Rafael, Maria, Francisco, Maria Clara e Vitória, a avó Goreta de Câmara de Lobos, todos os seus netos e netas e bisnetos presentes e ausentes, a avó Idalina e o avô Geraldo do Cerrado do Mar, também ao dia de celebrar esta data com os netos Tiago, Leonor, Lucas, tem em Londres, Tomás, Santiago, Margarida e Camila, e não faltando o dia dos avós, dos especiais avós de Santo Amaro, que é a Dona Alzira e o Senhor Avelino, por parte dos seus netos e netas. Amor de pai, amor de mãe, maior amor não há, que o diga não é. Roberto Miguel Rodrigues, caminho da Fonte Coelho, 26, Estreito de Câmara de Lourdes, completou os seus 25 anos e exatamente agradece a eles com o maior amor do mundo, o pai Isidro, a mãe Cecília, ao irmão também que é o Ruben e esposa Catarina, a irmã Fábia, companheiro e filhos Bianca e Gabriel, a avó Conceição e a avó Alice e também restante família. Também os parabéns e os agradecimentos faz também da parte da prima do Roberto, também completou 19 aninhos de vida, a bela, a belíssima Mariana. Por isso agradece também as surpresas, os votos que recebeu e assim retribui aos seus padrinhos, Sr. Isidro e Dona Cecília, aos seus paizinhos, Marisa e Sidónio, ao irmão Carlos e restante família.

Sem dúvida, e assim concordamos, amor de pai, amor de mãe, é único. Amores podemos ter muitos na vida, pai e mãe, esse amor é só um. E o amigo Luís Pereira Sardinha está em festa das suas 79 primaveras, caminho de Santa Clara, a Câmara de Lobos. Surge uma vez mais um beijinho da sua senhora esposa, Dona Albertina Sardinha, dos seus filhos, Teresa, Sónia, Marco, Luís, Tânia, Simone, e em especial o seu filho, Diogo, genros, noras, e neto, e netas e bisneta. Querem vê-lo muito feliz e por isso fica esse grito: Felicidades, Luís Pereira, com Agnaldo Timóteo. Foi o meu, mas vem a seguida do Agnaldo Timóteo. Meu grito para os avós também receberem beijinhos e abraços pela passagem dos avós, que era a Dona Ana Paula e o seu José Porfírio, os netos, Cristina, Isaura e Filipe José, a avó Bernadette e o avô Manuel, dos netos, Martim, Tiago, Rafael, Maria, Francisco, Maria Clara e Vitória. Também a avó Goreta de Câmara de Lobos, dos seus netos e netas, bisnetos presentes e ausentes, a avó Idalina e o avô Geraldo, dos seus grandes netos, Tiago, Leonor, Lucas, em Londres, Tomás, Santiago, Margarida e Camila, e os avós Alzira e José Avelino, de Santo Amaro, de todos os seus netos e netas. Estamos nos agradecimentos do amigo Roberto Miguel Rodrigues e até agradeço com um grito, meu grito, eu sou obrigado para que todos ouçam. Pelos seus 25 aninhos de vida, caminho da Fonte Coelho 26, e dirigidos então com o seu obrigado e no grito aos seus pais, Isidro e Cecília, mas não vai ser muito gritante. Vai ser na música do irmão Ruben e esposa Catarina, da irmã Fábia, companheira e filhos Bianca e Gabriel, a avó Conceição, a avó Alice e restante família. Quanto à prima Mariana, também juntou-se ao Roberto e assim os dois receberam também muitos parabéns, votos de muita alegria. 19 aninhos a Mariana completou, agradece aos seus padrinhos também com um grito de Agnaldo Timóteo. O senhor Isidro e a dona Cecília, os seus pais, Marisa e Sidónio, irmão Carlos e restante família.

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8: Está na hora do seu programa de Música Pedida e temos também o Fruto do Amor. É a música que entrego ao Sr. Luís Pereira, a Sardinha, caminho de Santa Clara, Câmara de Lobos, pelos seus 79 aninhos de vida. O Fruto do Vosso Amor é está então a celebrar o seu aniversário, quer, claro, da parte também da sua esposa Albertina Sardinha, dos filhos 13 anos.

Sónia, Marco, Luís, Tânia, Simone, em especial o filho, Diogo, fruto do vosso amor, genros, noras, netos e netas e bisneta. Também o fruto do nosso amor, graças a eles, a existência, dos pais, porque antes disso tem que existir os avós. E por isso temos este mesmo tema para deixar aqui com os parabéns. Para muita vida feliz por parte dos netinhos, aos seus queridos avozinhos. Por isso, aqui estamos então com este bonito tema do Starlight, com a alegria de celebrar esta data dos avós, os netos Cristina, Isaura e Filipe José ausentes, enviando então toda essa alegria, beijinhos, saúde aos avós Ana Paula e José Porfírio, do Impasse São Pedro, Câmara de Lobos, a avó Bernardete e o avô Manuel, de Câmara de Lobos, dos seus amados netos Martim, Tiago, Rafael, Maria, Francisco, Maria Clara e Vitória, a avó Gorete, de Câmara de Lobos, os netos e netas e bisnetos presentes e ausentes, a avó Idalina do Cerrado do Mar e o avô Geraldo, dos seus amados netos Tiago, Leonor, Lucas, em Londres, Tomás, Santiago, a Margarida e a Camila, e também a Alzira, e a senhora Alzira, a avó Alzira, de Sr. José Avelino, de Santo Amaro, dos netos e netas. Estado de agradecimento, muita música recebeu sábado, e melhor dizendo, domingo e ontem, o nosso amigo Roberto Miguel Rodrigues. Claro que o momento é de agradecer pelos seus 25 aninhos de vida, caminho da Fonte Coalho, número 26, daquele que ele é fruto do amor dos pais, deixando essa alegria e muitos aninhos de vida. O pai Isidro e a mãe Cecília. Também ao irmão, recebe e agradece ao irmão Ruben e a esposa Catarina, a irmã Fátima, companheiro e filhos Bianca e Gabriel, a avó Conceição, a avó Alice e restante família. O agradecimento é também a Mariana, pelos seus 19 aninhos de vida, que é o fruto do amor dos pais, senão não existia, Marisa e Sidónia, mas também agradece a eles, aos padrinhos Isidro e Dona Cecília, irmão Carlos e restante família.

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3: E de parabéns com 79 aninhos de vida, feitos fresquinhos no dia de ontem. Está no caminho de Santa Clara, Câmara de Lourdes, o Sr. Luís Pereira Sardinha, a receber mais parabéns por parte, quer dos seus cunhados e compadres, a simpática Dona Celícia, o Sr. João Gonçalves, a afilhada Maria João, sobrinhos e sobrinhas, mas também, não faltando, os parabéns da sua cunhada Salete e também filhos, em especial o grande amigo Nélio na Suíça. Deixem-lhe os parabéns e também, é sempre importante, um conselho ao filho, um conselho ao filho adulto. Também receberam esses conselhos dos pais. Agora é o momento também de agradecer aos avós pela passagem do Dia dos Avós. Mas antes, aos avós deixam beijinhos e abraços. Quer para a Dona Ana Paula e o Sr. José Prefiro, de Impasse São Pedro, Câmara de Lobos, os netos Cristina, Isaura e Filipe José, ausentes. A avó Bernadette e o avô Manuel, dos netos Martim, Tiago, Rafael, Maria Francisca, Clara e Vitória. A avó Guareta de Câmara de Lobos, dos netos e netas, dos netos e também uns presentes da Madeira, outros ausentes. A avó Idalina e a avó Geraldo Serrado do Mar, com o carinho dos netos Tiago, Leonor, Lucas, em Londres, Tomás, Santiago, Margarida, Camila, e a avó Alzira e a avó José Avelino de Santa Mar, dos netos e netas. Conselhos a um filho adulto do Teixeirinha para assim... Ah, não, Teixeirinha, parece, mas não é. Para aqui deixar também muitos conselhos que recebeu, e já está adulto, olha, maior idade, 25 anos. O Roberto Miguel Rodrigues, Caminho da Fonte Coelho, 26, exatamente, Estreito de Câmara Luz. Agradece então os conselhos, mesmo adulto, aos pais, Isidro e Cecília, ao irmão Ruben e esposa Catarina, a irmã Fábia, companheiro e filhos, Bianca e Gabriel, as avós, Conceição e Alice e também a restante família. A prima Mariana também, exatamente, agradece a todos aqueles que também não deixaram de lhe entregar os parabéns pelos seus 19 aninhos de vida, seus padrinhos, o Sr. Isidro e a Dona Cecília, seus pais, Maria e Stónico, e seu irmão Carlos e restante família.

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4: E voltamos ao caminho de Santa Clara, Câmara de Lourdes, com o Sr. Luís Pereira Sardinha, 79 aninhos de vida. Os parabéns da senhora sua esposa, a simpática Dona Albertina Sardinha, dos filhos Teresa, Sónia, Marco, Luís, a Sónia, Simona, em especial o grande filho Diogo, genros, noras, netos e netas e bisnetas, e claro, todos estão da mesma opinião, se mãe alça uma, pai também, é o Sr. Luís, e mais nenhum, os filhos, claro. Mesmo tema, mãe há só uma, também avós um só existem. E assim celebram este dia tão fantástico os netos Cristina, Isaura e Filipe José ausentes, mandando saúde e também alegria aos avózinhos Ana Paula e José Prefiro, do Impasse São Pedro, Câmara de Lobos, avós Bernadette e também Manuel, aos netos Martim, Tiago, Rafael, Maria, Francisco, Maria Clara e Vitória. Não ficando para trás a simpática avózinha Gorete, de todos os seus netos e netas e bisnetos presentes e ausente, casal de avós do Cerrado Mar, Idalina e Geraldo, com os seus amados netinhos Tiago, Leonor, Lucas em Londres, Tomás, Santiago, Margarida e Camila, e também a avó Alzira e sofô Avelino de Santo Amaro, dos netos e netas. Mãe, aça uma para nosso amigo Roberto Miguel Rodrigues, Caminho da Fonte Coelho, 26, Estreito de Câmara de Lourdes, pelos seus 25 aninhos de vida. Agradecer à sua adorada mãezinha, Dona Cecília, de Novo Canto para trás, claro, o pai Isidro, o irmão Ruben e a esposa Catarina, a irmã Fábia, companheiro e filhos Bianca e Gabriel, a avó Conceição, a avó Alice e restante família. Também mãe, alça uma por parte da nossa amiga, que é a prima deste nosso aniversariante, também fez 19 aninhos de vida, a mãe, a Marisa, o pai Sidónio, os padrinhos, Sr. Isidro e Dona Cecília, irmão Carlos e restante família.

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e no seu coração, Sr. Luís Pereira Sardinha, estão todos os seus familiares em grande a celebrar as suas 79 primaveras, caminho de Santa Clara, Câmara de Lobos, a sua simpática esposa, Albertina Sardinha, os seus filhos, Teresa, Sónia, Marco, Luís, a Tânia, Simona, em especial o seu filho, Diogo, genros, noras, netos e netas e bisneta. Voltam a lhe deixar os parabéns e a música também de Jorge Ferreira, O Dinheiro. O Dinheiro também para a avó Ana Paula e o avô José Porfírio, para São Pedro Câmara de Lobos, dos seus queridos netinhos, Cristina Isauro e Filipe José, com amor e carinho. A avó Bernadette e o avô Manuel, dos netos, Martim, Tiago, Rafael, Maria, Francisco, Maria Clara e Vitória. A avó Guarete de Câmara de Lobos, todos os seus netos e netas e bisnetos presentes e ausentes. A avó Idalina e o avô Geraldo Serrado do Mar. Não esqueceram também os seus netos deixar essa homenagem aos pais, aos avózinhos, os netos Tiago, Leonor, Lucas em Londres, Tomás, Santiago, Margarida e Camila e também exatamente os avós Alzira e o avô José Avelino de Santo Amar, de todos os seus netos e netas. Jorge Ferreira e o dinheiro, mas não é com o dinheiro, é maior que isso, é o sentimento nobre do Roberto Miguel Rodrigues, pela passagem dos seus 25 aninhos de vida, a caminho da Fonte Coelho, número 26. Não há dinheiro que pague, e agradece então aos seus pais, Isidro e Cecília, ao irmão Ruben e a esposa Catarina, a irmã Fábia, companheiro e filhos, Bianca e Gabriel, a avó Conceição e restante família, a avó Alice, não faltando também a prima Mariana, que fez anos também no mesmo dia, 19 primaveras, agradece também com dinheiro, mas mais valioso que o dinheiro é esse agradecimento e o amor aos seus padrinhos, Isidro e Dona Cecília, aos pais, Dona Marisa e Sr. Sidónio, e também não esquecendo o irmão Carlos e restante família.

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1: E as listas para este programa deverão sempre ser com alguma antecedência, quer entregue aqui na sede da Rádio Festival, também através de mensagem no Facebook ou num agente ou colaborador próximo de si. Lembrando, para participar neste programa há que pedir no mínimo 10 músicas, mas logo ao pedir fica a ganhar mais 5 de bónus. 20 pedidas, demos 10, 30, 15, 50, 20. Claro que não aceitamos, assim, exatamente, parabéns, isolados, tem que ser mesmo através de lista. Estamos sempre ao vosso dispor, por cá, de segunda à sexta-feira, das 10 às 12 e das 17 às 18, sede da Rádio Festival, Rua Estados Unidos da América, número 148, Barra da Nazaré, Freguesia de São Martinho. O nosso contacto e a linha direta para a música pedida, das 12, das 7, 18, só de segunda à sexta-feira e também dias úteis, 291-703-471, 291-703-471. Todas as listas para o fim de semana têm que ser entregues também, quer aqui na sede da Rádio Festival, no agente ou colaborador próximo de si, até o final do dia de sexta-feira. Se dirigir-se aqui à Rádio Festival de Nazaré, se não conseguir ser atendida, não leve a sua lista para trás, deixe ali no bar, o bar está sempre aberto e assim nossos amigos lá estão também, recebem a vossa lista e fazem de imediato a sua entrega. Cumprida então a primeira hora de emissão, avançamos para a segunda, porque vamos ter já o sinal do horário dentro de alguns momentos das 14 horas. Aqueles que estão connosco, espero que continuem a estar bem, com a Rádio Conselho da Ribeira Brava, que é a Rádio Festival, frequência 98.4 FM, e a partir daqui também o simultâneo com a Rádio Sol, frequência 103.7 FM, a Rádio do Conselho da Ponta do Sol, Rádio Zarco, frequência 89.6 FM, a Rádio Conselho Chique, Rádio Palmeira, frequência 96.1 FM, Rádio Conselho de Santa Cruz. Via internet, consigo 24 horas por dia, toda a informação sobre a rádio. Nosso programa também fica lá sempre gravado no formato podcast entre as 13 e as 17 em rfestival.pt, rsol.pt, rsarco.pt, rpalmeira.pt. Estamos também já com os nossos amigos no habitual direto nas páginas do Facebook das nossas rádios. Conseguem ver e ouvir e assim também com os amigos vão partilhando essa alegria e votos de uma tarde muito feliz. A hora chegou, pois o relógio anda sempre para frente e nunca para trás. São 14 horas. Continua a continuação de um excelente dia de terça-feira.

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8: Estamos já na segunda hora de emissão do dia de hoje do seu programa Música Pedida. Se o seu favorito, fique bem. Você que nos escolhe, só temos a agradecer a sua existência desse lado. Assim é também o nosso amigo Luís Pereira Sardinha, de Câmara de Lobos, mais propriamente o Caminho de Santa Clara. Continua a celebrar os seus 79 aninhos de vida. Sérgio Nunes, obrigado, meu paizinho. Então, esse obrigado também, claro, dos seus filhos, mas a música é escolhida por parte dos seus cunhados e compadres, a dona Celícia, o senhor João Gonçalves, a filhada Maria João, sobrinhos e sobrinhas, e da sua cunhada Salete e filhos, em especial o Nel, que está na Suíça. Mesmo tema, continuamos a desejar aos nossos avôzinhos, assinalando este grande dia. Obrigado por eles existir na vida deles. Ana Paula e o Sr. José Porfírio, os netos Cristina, Isaura e Filipe José, Bernadette e Manuel, dos netos Martim, Tiago, Rafael, Maria, Francisco, Maria Clara e também Vitória. A avó Guareta de Câmara de Lobos, todos os seus netos e netas e bisnetos presentes e ausentes. A avó Idalina Serrado Mar e o avô Geraldo. Maravilhosos netos, também não esqueceram esta grande data. O Tiago, Leonor, Lucas em Londres, Tomás, Santiago e também Margarida e Camila. E também os avós Alzira e José Avelino de Santa Mar, de todos os seus netos e netas. A oportunidade também de agradecer ao pai, à mãe e toda a família, o amigo Roberto Miguel Rodrigues, que assim assinalou os seus 25 aninhos de vida, agora é maior idade, caminho do Afonso Coelho, número 26, que haja muito mais, já disse a triplicar, fica aos 75, mas pode ainda somar muito mais. Assim recebeu esses votos, também é um momento de agradecer, deixando um obrigado ao pai Isidro, à mãe Cecília, ao irmão Ruben e à esposa Catarina, à irmã Fátima, Fábia, perdão, com companheiro e os filhos Bianca e Gabriel, a avó Conceição, a avó Alice e a restante família. Mas a Mariana também deixa-se obrigado aos pais, pelos seus 19 aninhos de vida, aos padrinhos, Sr. Isidro e Dona Cecília, aos pais Marisa e Sidónio, Carlos, o irmão Carlos e a restante família.

Carlos de Nunes, obrigado, meu paizinho. E o paizinho Luís Pereira Sardinha, caminho de Santa Clara, Câmara de Lobos, continua a celebrar as suas 69 primaveras. Agora a oferta é de uma roseira velhinha, com certeza com belas rosas, entre elas a mais formosa, a sua esposa Albertina Sardinha, os filhos Teresa, Sónia, Marco, Luís, Tânia, Simone e em especial o seu filho Diogo, seus genros, seus erros, também suas noras, netos, netas e bisneta. Roseira velhinha para os nossos jovenzinhos, assim dirigir-se aos seus avós e celebrar este dia tão valioso que foi no passado domingo, dia 26. Assim acontece com os netos Cristina Isaura e Filipe José, com os avós do Impasse São Pedro Câmara de Lobos, Ana Paula e José Porfírio, Bernardete e Manuel de Câmara de Lobos, com os netos Martim, Tiago, Rafael, Maria Francisco e Maria Clara e a Vitória, avó Guarete de Câmara de Lobos, dos seus netos e netas, bisnetos presentes e ausentes, a avó Idalina e o avô Geraldo Serrado do Mar, dos netos Tiago, Leonor, Lucas em Londres, Tomás Santiago, Margarida e Camila, e também a avó Alzira e o avô José Avelino de Santo Amaro, todos os seus netos e netas. Fui obrigado, paizinho, e temos agora a Roseira Velha para o último agradecimento e obrigado dos nossos aniversariantes do caminho da Fundo Coelho, número 26, Estreito de Câmara de Lobos, que é por parte do Roberto Miguel Rodrigues, com os seus 25 aninhos feitos no dia 26. E fica então, essa Roseira Velhinha, um obrigado aos seus paizinhos Isidro e Cecília, irmão Ruben e esposa Catarina, irmã Fábia e companheiro, e os filhos Bianca e Gabriel, aos avós Conceição e a avó Alice, mas a sua prima também receber música juntamente ao primo, por isso também agradeço a ele, agradeço também já com os seus 19 aninhos de vida, aos seus padrinhos, Sr. Isidro e Dona Cecília, aos pais Marisa e Sidónio e o irmão Carlos e restante família. Fico o agradecimento dos dois, da nossa parte também, que sejam muito, muito, muito felizes vida fora.

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6: E a lista do nosso amigo Luís Pereira Sardinha continua a caminho de Santa Clara, Câmara de Louros, pelos seus 79 aninhos de vida. Temos para si uma canção para a minha mãe, na voz de João Sousa, para a minha mãe, para todas as mães que já não estão, mas leva-lhe os parabéns da parte dos seus cunhados e compadres, Celícia e João Gonçalves, afilhada Maria João e sobrinhos e sobrinhas, e também sua cunhada Salete e filhos, em especial o Nélio. Bonita música dirigida à mãe, com a voz de João Sousa, também dirigida aos avós, por parte dos seus maravilhosos netos, Ana Paula e José Porfírio, do Impasse São Pedro, Câmara de Lobos, da neta Cristina Isar e do neto Felipe José, a avó Bernadette e a avó Manuel, dos netos Martim, Tiago, Rafael, Maria, Francisco, Maria Clara e Vitória, a avó Gorete, Câmara de Lobos, dos netos e netos, dos netos presentes e ausentes, as avós, os avós, Idalina e do Cerrado Mar, e o avô Geraldo, dos netos, Tiago, Leonor, Lucas em Londres, Tomás, Santiago, Margarida e Camila, e também, com este mesmo tema, não esquecida, a avó Alzira e o avô Avelino de Santo Amaro, por parte dos netos e netas. Canção para a minha mãe.

O amor de mãe, claro e de pai, nunca tem fim. A voz foi de João Sousa. Agora é o momento de subirmos ao monte. Vai haver festa por cá, mas é o monte do Bom Jesus em Braga, com Nádia Sameiro. Pedir então ao Senhor Bom Jesus para que o Senhor Luís Pereira Sardinha, caminho de Santa Clara, Câmara de Lourdes, tenha sempre do bom e do melhor e, claro, saúde sem faltar, para assim melhor viver. Aos seus 79 aninhos de vida, são as fotos da senhora sua esposa, a simpática Dona Albertina Sardinha, dos seus filhos, Teresa, Sónia, Marco, Luís, Tânia, Simone, em especial o seu filho Diogo, que ama muito o paizinho, e também seus genros, noras, netos e netas e bisnetos, bisneta, assim que é. Vamos também subir ao monte e vamos, sim senhor, com os netinhos, deixando os parabéns aos seus avozinhos. Cristina Isar e Filipe José, por parte dos netos, estes ausentes, a avó Ana Paula e avô José Porfírio, do Impasse São Pedro, Câmara de Lobos, avós de Câmara de Lobos, Nardete e Manuel, dos seus queridos netinhos, a desejar muita saúde aos dois, Martim, Tiago, Rafael, Maria, o Francisco, a Maria Clara e também a Vitória. Também a avó Goreta de Câmara de Lobos, jamais seria esquecida de todos os netos e netas e bisnetos presentes e ausentes, a avó Idalina do Cerrado, do Mário, avô Geraldo, lindos netinhos que amam muito os seus avozinhos, Tiago, Leonor, Lucas, em Londres, Tomás, Santiago, Margarida e Camila, e também subimos até Santamar, com os avós Alzira e José Avelino, dos seus amados netos e netas.

que assim chegamos às 14 horas e 31 minutos. Também momento de deixarmos um olá a todos aqueles que estão na nossa companhia através das nossas rádios em FM, em especial aqueles que estão menos bem na vida, quer nos lares de caridade, nos centros de saúde, nos hospitais, na cadeia, enfim, que todos possam ter conforto com a nossa amizade e a nossa música. Também não esquecendo, ainda também através das nossas rádios em FM, o Sr. Rocha da Bem Posta, Dona Maria de Jesus e a sua irmã Conceição e outros mais do Campanário, e não só. Aqui no direto vamos direitinhos até o Porto Santo, muito bem, da ilha do Porto Santo, a Irene Menezes, muito obrigado dessa bonita ilha. Temos também o Daniel Sol, amigo Gorete

0: Carros, que esteja sempre boa disposição, gente maravilhosa, claro que sim, toda a maravilha. Amiga Gorete Barros, tudo bom para a Gorete Saúde. Marilena Plantes, como sempre, no Brasil, nos acompanha diariamente, não ficando para trás. Amiga Alexandra Alves, que também hoje vai recebendo algum fadinho, ou vai ouvindo algum fadinho. Isabela Oliveira também, olá. Ariete Gomes, olá. Mário Amaral, no Canadá, a simpática e muito querida amiga de Santana, de Ana Escórcio, beijinhos e força e alegria. Na África do Sul, saltamos de Santana, melhor dizendo, saltamos para o continente da Austrália com a nossa amiga que está lá na Austrália, Fátima de Sousa Ferreira, já com hora bem adiantada do que a nossa aqui. Também o Porfírio Luís, nosso amigo, colecionador de CDs, um abraço, tudo bom, Luís Porfírio, benfiquista, está a breve a iniciar exatamente a Primeira Liga, já deve ser no próximo mês. Edita Gabriosa, também muito boa tarde, amiga Edita Gabriosa. Novamente a Marilena Plantes com linda mensagem. Cristina Gouveia de Santa Cruz, a doce amiguinha Anabela Ferreira da Ribeira Seca, Meixico, a Rita de Freitas também e o Ezequiel Nobre. Todos estes e aqueles que eu não deixei em nome, desejo continuação de uma tarde feliz. Se está a gostar, continuo, só terminamos às 17.
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0: Está na hora e continuamos no 25 minutos para as 15 horas com o Sr. Luís Pereira Sardinha, amigo de Santa Clara, Câmbrelos, pelos seus 79 aninhos de vida. Os parabéns agora com a música de Rony de Mel, Aceita que Dói Menos, quando aceitamos Não Dói Tanto. Com os parabéns, caro amigo dos cunhados e cunhadas, Celícia e João Gonçalves, afilhada Maria João, sobrinhos e sobrinhas, também da sua cunhada Salete, filhos, em especial o filho Nélio, que está exatamente na Suíça. Aceita que dói menos, não vai doer, mas vão aceitar com muito carinho e amizade. Homenagens pela passagem do dia dos avós. Temos os avós do Impasse São Pedro Câmara Lobos, Ana Paula e José Porfírio, dos filhos Cristina, Isaura e Filipe José, a avó Bernadette e a avô Manuel, e também com o carinho dos netos Martim, Tiago, Rafael, Maria, Francisco, Maria Clara e Vitória, a avó Goreta de Câmara Lobos, de todos os seus netos e netas, bisnetos, presentes e ausentes, a avó Idalina e a avó Geraldo do Cerrado do Mar, dos netinhos Tiago, Leonor, Lucas, em Londres, Tomás, Santiago, Margarida e Camila. Não faltando os avós, Alcira e José Avelino, também de Santo Amaro, com todos os netos e netos, assim, a oferecer música pela passagem do dia dos avós. Deixo também aqui um abraço à amiga Fernanda da Carreira, com certeza a abordar, e na nossa companhia, à Mana Lúcia, e também Encarnação, e a tia Celeste Pestana, desses lados também, em especial um beijinho e sorria, Dona Rita, do Bairro Espírito Santo, e Calçada Câmara de Lobos. Há que aceitar, Dona Rita, diz a música, que dói menos.

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7: Para Alsalce, França, também gosta de música pedida e nos acompanhar, Dona Manuela Vieira. Um beijinho e não esquecendo também toda a sua simpática família em França. E também no Canadá, o amigo Manuel Costa. E assim nós estamos um pouco por toda a parte. Por cá voltamos ao caminho de Santa Clara, Câmara de Louros, com o Sr. Luís Pereira Sardinha, assim continuando a festejar as suas 79 primaveras. Os parabéns é da sua esposa Albertina Sardinha, filhos Teresa, Sónia, Marco, Luís, Tânia, Simone e em especial o seu filho Diogo, genros, noras, netos e netas e bisnetas, uma vez mais oferecendo música e inclusive também não só o pai, a mãe também, Fado à Minha Mãe, de Álvaro Florença. Fado à Minha Mãe, Fado aos Avós, Ana Paula e José Porfírio, dos netos, Cristina Isaura e Filipe José, continuando a festejar o dia dos avós. Avós Bernardete e avô Manuel, dos netos, Martim, Tiago, Rafael, Maria, Francisco, Maria Clara e Vitória. A avó Guareta de Câmara de Lobos, com os seus netos e netas e bisnetos presentes e ausentes. A avó Italina Serrado do Mar e Geraldo, com o carinho imenso dos netos, Tiago, Leonor, Lucas, em Londres, Tomás, Santiago, Margarida e Camila. E também este tema é dedicado aos avós Alcir e José Avelino de Santo Amar, dos netos e netas.

Bem sentido esta fada, Álvaro Florença, um abraço e melhoras a este grande amigo, passou por um momento menos bom. E a música, exatamente, com a inteligência artificial, já está a vencer. Não sei o que será o futuro. Aí está uma delas, Explorador Tuga, Lá Vai Pelo Mar Fora. E é exatamente através da inteligência artificial esta música que Explorador Tuga, exatamente, música já com inteligência artificial. Mas entrega o Sr. Luís Pereira Sardinho, que será o dia de amanhã com essa inteligência artificial, pelos seus 79 aninhos de vida, caminho de Santa Clara, Câmara de Louros, mas não com a inteligência artificial, mas sim com a amizade atual. Os parabéns e o tema das suas cunhadas. Quer também cunhados e compadres, Celícia, João Gonçalves e afilhada Maria e João, sobrinhos e sobrinhas, e também a sua estimada cunhada Salete, filhos, em especial o Nélio, que está em, exatamente, o Nélio está na Suíça. Também vamos pelo mundo fora, ou pelo mar fora, e pelo mundo fora também com o nosso programa. E alcançamos também a Câmara de Lobos, com a Dona Ana Paula e o Sr. José Porfírio, recebendo música pela data dos avós, dia importante, sempre a 26 de julho, dos netos Cristina, Isaura e Filipe José, Bernadette e Manuel, dos netos Martim, Tiago, Rafael, Maria, Francisco, Maria Clara e Vitória, também a avó Goreta de Câmara de Lobos, de todos os seus netos e netas e bisnetos presentes e ausentes. A avó Idalina Serra do Mar, do, também, e o avô Geraldo, dos seus queridos e estimados netos, Tiago, Leonor, Tuga, Lucas, em Londres, e também Tomás, Santiago, Margarida e Camila, e a avó Alzira e o senhor José Avelino, de Santo Amaro. Vamos então pelo mar fora, vamos através da rádio e alcançamos em Santo Amaro com a alegria dos netos e netas.

0: já lá vai pelo mar fora, inteligência artificial, qualquer dia também, já não preciso estar aqui, a inteligência faz o meu programa, especialmente. A querida Fátima Grela está connosco e também votos sinceros em Londres, uma tarde muito fantástica. E é momento também de relembrarmos, quer os nossos agentes e colaboradores, se não tiver oportunidade, registre-se aqui à rádio para entregar as vossas listas de segunda a sexta-feira, mas terá que o fazer sempre, em qualquer parte, até às 18 horas do dia de sexta-feira, fim de semana, já sabe, o expediente está encerrado. Quanto aos colaboradores, se os conhece, com garantia entrega a sua lista, de imediato chega, e todos fazem para chegar aqui. Ana Paula, do Impasse São Pedro, Câmara Lobos, Bernardete, Beco de Figueira, Cidade, Câmara de Louros, Teresa Caldeira, Idalina Serrado, Mar, Câmara de Louros, Fernanda Carreira, Carreira Ribeira Brava, Dona Agostinha Pestana, Chote Jardim da Serra, Dona Maria Ascensão Quintal, Conjunto Habitacional do Palheiro Ferreiro, São Gonçalo, Dona Manuela Quintal, Cita Contente da Gaula, Sr. José Manuel, Rua das Ladas, Santa Cruz, Sr. Rocha da Bem Posta, Água de Pena, Maria Isabel, Queimada de Baixo, Água de Pena, Didjalina, Ribeira Seca, Meixico, Anabela, Nascimento, Ribeira Seca, Meixico, Dona Luz Abreu, Caminho do Lombo do Gol, 512, Estreito de Câmara de Louros, conhecida por ser a esposa do Sr. António, mais conhecido por Pensa e Faz, e bem conhecido o Teixeirinha da Madeira, o nosso amigo João Batista Gouveia, da Melaria Flor do Corral, Corral dos Romeiros Monte, e não esquecendo também se dirigir-se aqui à rádio ao fim de semana ou qualquer hora que não seja atendido, não leve a sua lista para trás, deixe aqui ao lado, no bar do pátio, que ela será entregue à minha pessoa ou a um colega. O certo é que chega às nossas mãos para este programa. E vamos então e continuar assim nesta tarde com mais música. Ainda temos 2 horas de emissão, vamos até às 17. Eu quero com as nossas rádios em FM, vasta cobertura, telefonia, ligada a pilhas, muitos usam a eletricidade e penso no carro, deve ser a bateria. Estamos aí ao vosso lado, onde quer que esteja, através da Rádio Estival, frequência 98.4 FM, a Rádio do Conselho da Ribeira Brava, Rádio Sol, frequência 103.7 FM, a Rádio do Conselho da Ponta do Sol e a Rádio Zarco, frequência 89.6 FM, a Rádio Conselho de Santa Cruz. Ainda estamos com o simultâneo com a Rádio Palmeira, frequência 96.1 FM, a Rádio do Conselho de Santa Cruz, 24 horas por dia no site individual de cada rádio, rfestival.pt, rsol.pt, rzarco.pt, rpalmeira.pt, também com os nossos amigos que gostam de estar habitualmente connosco, vão conversando no habitual direto das páginas do Facebook. Aqui referimos então os nossos colaboradores, quanto aos nossos agentes também, com garantia poderá deixar a sua lista na Fotografia Bela Arte, do Estreito de Câmara de Lobos, Clube Vido Oeste, na Marginal da Ribeira Brava, Restaurante e Bar São Brás, frente ao Centro Sul do Campanário, Pastelaria Lourencinha, Lourencinha e Câmara de Lobos, também o Senac Bar O Palito, em São Gonçalo, Senac Bar e Pastelaria O Luizinho, na Torre Câmara de Lobos, em Santa Cruz, Supermercado Bombom, no centro da cidade de Santa Cruz, em Meixico, Padaria Esperança, Rua Tristão Vaz Teixeira, Associação Carros de Pau, em Água de Pena e Tasca do Xenica, Lar dos Milagres, Meixico. Deixa a sua lista sempre com alguma antecedência e sempre de segunda a sexta-feira. A hora está mesmo a chegar, é a hora 15 desta tarde. Vamos assim continuar convosco até às 17 e aqui também com votos de uma tarde muito feliz, aqueles que nos ouvem através das nossas rádios e FM, estamos lado a lado convosco, em especial aqueles que estão menos bem na vida, com algum conforto, as nossas palavras e as nossas músicas, sempre a cada dia que passa. Música pedida, já sabe, sempre de segunda a sexta-feira, é o seu programa que muita gente tem preferência, a quem agradecemos, e por isso estamos todos os dias aqui e também ao fim de semana.
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0: E se gosta de estar connosco, não se esqueça também, poderá fazer, e muito bem, a sua lista e entregar aqui na sede da Rádio Festival, num agente ou colaborador próximo de si, e surpreender alguém que lhe é querido na vida. Muito boa tarde, temos já a hora certa desta tarde, são 15 horas.

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8: Estamos já na terceira hora de emissão do nosso programa do dia de hoje, com os parabéns a continuar para o Sr. Luís Pereira Sardinha, a caminho de Santa Clara, Câmara de Lobos, 79 aninhos de vida, continua a celebrar, recebendo os parabéns da carinhosa e simpática esposa Albertina Sardinha, filhos Teresa, Sónia, Marco, Luísa, Tânia e Simone, em especial o seu filho Diogo, genros, noras, netos e netas e bisnetas, todos o estimam muito e também, claro, a sua esposa, a sua filha de uma mãe pobre, mas é a melhor do mundo. Assim é também para os avós que recebem música dos seus estimados netinhos pela passagem do Dia dos Avós, dia 26 de julho. A avó Ana Paula e o avô José Porfírio, do Passo São Pedro Câmara de Lobos, dos netos Cristina, Isara e Filipe José, ausentes. A avó Bernadette e o avô Manuel, dos netos Martim, Tiago, Rafael, Maria, Francisco, Maria Clara e Vitória. A avó Gorete de Câmara de Lobos, dos netos e netas, bisnetos e presentes e ausentes. A avó Idalina e o avô Geraldo Serrado do Mar, dos netos Tiago, Leonor, Lucas em Londres, Tomás e Santiago, Margarida, Camila e os avós Alzira e o senhor José Avelino de Santo Amar, de todos os seus netos e netas. Sou filha de uma mãe pobre, Adelina Caires.

De mãe e de pai também, Sr. Luís Pereira Sardinha, com muito amor a celebrar as suas 79 primaveras, caminho de Santa Clara, Câmara de Lobos, com gente que lhe é querida e deseja-lhe tudo bom e o melhor que a vida lhe possa oferecer. Assim são os votos dos cunhados e compadres, Cilícia e João Gonçalves, afilhada Maria João, sobrinhos e sobrinhas, não esquecendo também a sua estimada cunhada Salete e restantes filhos, em especial o Nélio. E a música que tem para lhe oferecer é Sara Cigana, de Nel Monteiro. Sara Cigana, Nel Monteiro, é dirigida também aos avós pela passagem do dia dos avós, que foi no dia de domingo, o dia de Santa Ana, São Joaquim, avós de Cristo, pais de Maria. Assim vão recebendo, pela data dos avós, a Dona Ana Paula e o Sr. José Perfírio, do Impasse São Pedro Câmara de Lobos, a alegria de celebrar esta data, mesmo ausentes, com as netinhas Cristina, Isaura e Filipe José, a avó Bernadette e o avô Manuel, com os seus netinhos Martim, Tiago, Rafael, Maria, o Francisco, a Maria Clara e a Vitória, a avó Guareta de Câmara de Lobos, dos seus netos, netas, bisnetos, presentes e ausentes, a avó Idalina Serra do Mar e o avô Geraldo, dos netinhos, Tiago, Leonor, Lucas, em Londres, Tomás, Santiago, Margarida e Camila, e também os avós Elzira e José Avelino, não são esquecidos, com a alegria de celebrar esta data em Santa Marcos, netos e netas.

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3: Caminho de Santa Clara, Câmara de Lobos, continuamos com o nosso aniversariante, que no dia de ontem, dia 27, somou 79 primaveras e que lá para o ano será 80. O Sr. Luís Pereira Sardinha continua a receber os parabéns. Os parabéns são de suas estimadas cunhadas, sequer os cunhados e compadres, a simpática Dona Celícia e o Sr. João Gonçalves, a afilhada Maria João, restantes sobrinhos e sobrinhas, mas também da sua cunhada Salete e filhos, e em especial o Nélio. Não esquecem de si, querem também lhe enviar os parabéns. Nunca se vai sentir só, porque a música é de Carmen de Silva, Adeus Solidão. Adeus Solidão para os seus, para os avôzinhos Ana Paula e José Porfírio, festejando o dia deles, dos netinhos Cristina, Isaura e Filipe José, da avó Bernadette e avô Manuel, dos netos Martim, Tiago, Rafael, Maria, Francisco, Maria Clara e Vitória, avó Guarete Câmara de Lobo, jamais seria esquecida por todos os seus netos e netas e bisnetos presentes e ausentes, grande e simpática avó Idalina Serrado Mar e avô Geraldo, dos seus queridos e estimados netos, Tiago, Leonor, Lucas, em Londres, Tomás, Santiago, Margarida e Camila, e não faltando também, Adeus Solidão, aos nossos avós, Alzir e José Avelino, de Santo Amaro, dos netos e netas. Se está nesse lado, já sabe, está em boa companhia, com a rádio e com este vosso amigo, Rogério Capelo. Não há solidão, estamos sempre ao lado, com a rádio e na internet.

Também eu. E o Sr. Luís, para a Sardinha, também pode fazer o mesmo, que companhia não lhe falta. Pelas suas 79 primaveras, lá estão elas no caminho de Santa Clara e Câmara de Lobos, a festejar o seu aniversário, que era a sua esposa, Albertina Sardinha, os filhos Teresa, Sónia, Marco e Luís, Tânia, Simone, em especial o seu filho Diogo, genros, noras, netos e netas e bisneta. Todos desejam uma vida feliz, ainda vai nos 79, muitos anos ainda tem para estar por aí, e por isso a música é também relativamente a mãe, e o que nós dizemos, o tempo passa, já estamos mais do meio do mês, agora está à porta, mãe, o tempo passa. Mãe, o tempo passa, também é dirigido aos avós, e o tempo passa rápido, e assim não esquecem os netos, Cristina, Isaura e Filipe José, os avós Ana Paula e José Perfírio, em São Pedro, Câmara Lobos, netos Martim, Tiago, Rafael, Maria, Francisco, Maria Clara e Vitória, para os avós Bernardete e Manuel, a avó Guarete de Câmara Lobos, de todos os seus maravilhosos netos e netas e bisnetos presentes e ausentes, a mãe Idalina de Serrado Mar e o avô Geraldo, de todos os seus queridos netos, Tiago, Linora, Lucas em Londres, Tomás, Santiago, Margarida, Camila e os avós de Santo Amar, a avó Alzira e o avô Avelino, todos os seus netos e netas, e uma realidade, até de suspiramos, como o tempo passa tão rápido. Mãe, o tempo passa.

Pois é, mãe, o tempo passa, nem damos por isso. E o tempo fica, e nós também é que passamos, estamos de passagem. O senhor Luís Pereira, Sardinha, Caminho de Santa Clara, Câmara de Lobos, a festa continua pelas suas 79 primaveras. Agora há um pedido, dá-me um beijinho, meu bem, e quem o pede é quem o tem. Os seus cunhados e compadres, Celícia e João Gonçalves, a sua afilhada Maria João, sobrinhos e sobrinhas, também a sua cunhada Salete e filhos, em especial o filho Nélio, seu sobrinho.

Os netos têm, presentes e ausentes, beijinhos não lhe vão faltar. A voz e Idalina Serrado Mar e o avô Geraldo também, beijinhos e abraços dos netinhos, Tiago, Leonor, Lucas em Londres, Tomás, Santiago, Margarida, Camila e também os avós Alzira e também os tios Avelino, Santo Amar, dos netos e netas. Dá-me um beijinho, meu bem.

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3: E sempre em festa está, no caminho da Santa Clara, a Câmara de Louros, o Sr. Luís Pereira Sardinha, por mais uma primavera, 79 aninhos de vida, que Nossa Senhora da Luz o conserve muito mais. O que deseja a sua esposa Albertina Sardinha, os filhos Teresa, Sónia, Marco, Luís, Tânia, Simone, em especial o filho Diogo, genros, noras, netos e netas e bisneta. Carlos Sotelo, Senhora da Luz, também dando luz aos netinhos, aos avôzinhos. Cristina Isara e Filipe José, ausente aos avós, Ana Paula e José Porfírio. Menardete e Manuel, também da parte dos netos, Martim, Tiago, Rafael, Maria, o Francisco, a Maria Clara e a Vitória. A avó Guareta da Câmara de Lobos, os netos e netas e bisnetos presentes e ausentes. Nossa Senhora da Luz também proteja, são os votos dos netinhos de Adelino Serrado Mar e o avô Geraldo. Tiago, Leonor, Lucas em Londres, Tomás e Santiago e também Margarida e Camila e os avós José, avó Elzira e o avô José Avelino de Santo Amaro, dos netos e netas.

inteligência artificial chegou e continua a vencer já nos pedidos musicais. Poderão pensar que é uma voz humana a cantar, mas não, é uma voz feita em inteligência artificial. Este fui ver a amiga chinesa. E a música então para o Sr. Luís Pereira Sardinha, caminho de Santa Clara, Câmara de Lourdes, pelas suas 79 primaveras, vai ver a chinesa, mas também vai bem acompanhado com os seus cunhados e compadres, Celícia e João Gonçalves, afilhada Maria João, sobrinhos e sobrinhas. Mas também não é esquecido, não é chinesa, mas é portuguesa, é madeirense, a sua cunhada Salete, filhos e também em especial o Nélio. Mesmo tema, com a carinho aos avós por parte dos netinhos pela passagem do dia deles, famoso dia 26 de julho, dedicado aos avós. A avó Ana Paula e avô José Porfírio, em passam Pedro Câmara Lobos, dos netos Cristina Isauro e Filipe José, a avó Bernadette e avô Manuel, também de Câmara Lobos, dos netos Martim, Tiago, Rafael, Maria, Francisco, Maria Clara e Vitória, a avó Guareta de Câmara Lobos e também os netos e netas, bisnetos, presentes e ausentes, avós, também avós, Idalina do Cerrado Mar e também o avô Geraldo, dos netos Tiago, Leonor, Lucas em Londres, Tomás, Santiago, Margarida e Camila e também a avó Alzira e avô José Avelino de Santo Amar, dos netos e netas, também com este tema, como disse, numa voz humana, uma voz artificial, inteligência artificial, fui ver a chinesa.

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4: 15 para as 16, continuamos. Em festa, no caminho da Santa Clara, Câmara de Lousco, o seu Luís Pereira Sardinha, 79 aninhos, devido a continuar a receber, além dos parabéns, música, agora Roberto Carlos, Paz na Terra, que assim seja, sim, Luís Pereira. Assim seja, também com a alegria de celebrar este seu aniversário, em boa companhia com a sua esposa Albertina Sardinha, os seus filhos Teresa, Sónia, Marco, Luís, Tânia, Simone, em especial o seu filho Diogo, que está de familiares, composto, claro, pelos genros, noras, netos, netas e bisneta. Paz na terra, paz também para, e bem precisamos, para celebrar muitos aninhos do Dia dos Avós, e assim esperemos, com os seus queridos netinhos, a Dona Ana Paula e o Sr. José Porfírio, netinhos Cristina Isaura e Filipe José, ausentes, a avó Bernadette e o avô Manuel, dos netos Martim, Tiago, Rafael, Maria, o Francisco, a Maria Clara e a Vitória, a avó Guareta de Câmara de Lousco, todos os seus queridos e valiosos netos e netas e bisnetos, presentes e ausentes, a avó Idalina Serrado Mar e o avô Geraldo, os netos Tiago, Leonor, Lucas, em Londres, Tomás, Santiago, Margarida e Camila, e também as avós Alzira e José Avelino, de Santo Amaro, dos netos e netas, e também, que assim seja, Roberto Carlos, Paz na Terra.

Papa morre, não faz a guerra. É verdade, Roberto Carlos, reluxa que assim seja, paz na terra e alegria. No caminho de Santa Clara, Câmara de Lobos, com o nosso amigo aniversariante, o Sr. Luís Pereira Sardinha. Vem o vinho, e vai o Sr. Vinho também, pelos seus 79 primaveras, acompanhado das suas cunhadas, e começamos pelos cunhados e compadres, Celícia e João Gonçalves, a afilhada Maria João e sobrinho e sobrinhas também, a sua cunhada Salete e filhos, em especial o Nélio. Amália Rodrigues e o Sr. Vinho, vamos também deixar um pouquinho para os avôzinhos dos seus netinhos, Ana Paula e José Porfírio, do Impasse São Pedro, Câmara de Lobos, dos netos Cristina, Isaura e Filipa José, a avó Bernadette e avô Manuel, dos netos Martim, Tiago, Rafael, Maria, Francisco, Maria Clara e Vitória, a avó Goreta de Câmara de Lobos, dos seus netos e netas e bisnetos, presentes e ausentes, a avó Idalina Serrado do Mar, também dos netinhos Tiago, Linor, Lucas em Londres, Tomás, Santiago, Margarida e de Camila, e também os avós de Santa Mar, Alzira e José Avelino, dos netos e netas.

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1: Estamos a pouco de 4 minutos para as 16 horas, entrarmos então na última hora de emissão do nosso programa do dia de hoje. Relembrando sempre, e é importante, a entrega das vossas listas terão que ser feitas sempre de segunda a sexta-feira. Poderá fazê-lo, e como já aqui fizemos referência, num agente ou colaborador próximo de si, através de mensagens na página do Facebook ou então diretamente aqui na sede da Rádio Festival. Das 10 às 12, das 17 às 18, Rua dos Estados Unidos da América, número 148, Barra da Nazaré, Freguesia de São Martinho. O horário do expediente é este e o número de telefone, no horário, é o 291-703-471. 291-703-471. A hora está a chegar, vamos aqui uma vez mais assinalar mais uma hora deste dia, deixando aqui um beijinho a Zulmira Gomes. Boa tarde, querida amiga. Almerinda Pinto, julgo que ainda não a tinha cumprimentado. Uma linda flor com muitos jardins. Também o amigo Plácido, a Graça Ascensão, muito boa tarde. Temos a Gisela Vieira também, boa tarde feliz, Gisela, na nossa companhia. O Paulo Prestrelo, a Conceição Maria Ferreira, sempre bem-vinda, Conceição, um beijinho, tudo bom. Além da Conceição e Gisela, temos também por aqui o nosso amigo Dinarte Freitas. Um abraço, Dinarte, espero que esteja tudo bem contigo. Quanto à música, aguardamos. Vamos, Dinarte. Tudo bom, saúde, que a vida te corra sempre pelo melhor. Temos também a nossa amiga Silvia Fernandes em Paris, que em breve esperemos que esteja aqui. Foi um pouquinho para rimar. Silvia, pode acontecer. E a Verónica Pereira também connosco e também com a alegria de ter festa em breve, mesmo à porta de casa. E assim os nossos amigos vão comentando, vão conversando, e eu vou conversando também com todos aqueles que jamais poderei esquecer. Estão na nossa companhia, junto à rádio, à telefonia. Estamos aí ao vosso lado, vos fazendo companhia com palavras e música, já que o programa de música pedida é um programa que junta as dedicatórias, a palavra e a música. É um programa, claro, para quem gosta de música e para quem gosta de dedicar música aos seus familiares e amigos, com palavras significantes e de amizade e carinho. 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Vasto auditório do nosso, aqui através das nossas rádios, em frequência modulada aqui na região autónoma da Madeira, via internet, claro, alcançamos muito fora, Brasil, Canadá e muito mais. Muito boa tarde, são então agora 16 horas, estamos já no dia 28 de julho, a chegar ao fim deste mês, e mês de agosto, a chegar. Como sempre, agosto é um mês para muitos ser de férias, mas vai ser um mês de calor.

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5: E na Música Pedida, a grande voz agora de Leandro. Não posso ficar. Eu também não. Às 18 horas tenho que ir embora para amanhã regressar. Música então de Leandro. Não posso ficar, mas continuamos a ficar no caminho de Santa Clara, Câmara de Lourdes, com o Sr. Luís Pereira Sardinha. Pelos seus 79 aninhos de vida e não posso ficar, mas continuo a ficar com a amizade a lhe dar os parabéns à esposa Albertina Sardinha, os filhos Teresa, Sónia, Marco, Luís, Tânia, Simone, em especial o seu filho Diogo, genros, noras, netos e netas e bisneta. Não podiam também ficar sem música os avós pela passagem desse fantástico dia, que foi no dia de domingo. Por isso aqui tem a música por parte dos amados netinhos, Dona Ana Paula e José Porfírio, dos netos Cristina, Isaura e Filipa José, amiga Bernadette e amigo Manuel, dos netos Martim, Tiago, Rafael, Maria, Francisco, Maria Clara e Vitória, a avó Goreta de Câmara Lobos, dos seus netos e netas, bisnetos presentes e ausentes, a avós Idalina do Cerrado Mar e o Geraldo, dos netos Tiago, Leonor, Lucas, em Londres, Tomás, Tiago, Margarida e Camila, avós Alzira e José Avelino de Santo Amaro, dos netos e netas. Bonita música, aí voz de Leandro. Não posso ficar, mas ainda vou ficar até às 17.

José Leandro também passei pelo mesmo. Posso, em primeiro lugar, a mãe, depois outros pais. Em letra. E agora temos o Starlight de Amigos para Amigos para entregar o Sr. Luís Pereira Sardinha, a caminho de Santa Clara, Câmara de Luz, pelas suas 79 primaveras. Com os parabéns é da sua esposa Albertina Sardinha, dos seus filhos. Ah, vão ficar a lhe dar parabéns. Mas a música de Amigos para Amigos, Sr. Luís Pereira, são deles também, mas aqui escolhida por parte dos seus cunhados e compadres Celícia e João Gonçalves, afilhada Maria João, sobrinhos e sobrinhas, a sua comadre, cunhada, Salete e filhos, em especial o Nélio, que está na Suíça. De amigos para amigos, de avós ou de netos para os amiguinhos avós. A Cristina Isar e Filipe José, ausentes para a avó Ana Paula e avô José Porfírio, Bernadette e Manuel, também dos netos Martim, Tiago, Rafael, Maria, o Francisco, Maria Clara e a Vitória, a avó Gorete Câmara Luz, todos os seus netos e netas, dos netos presentes e ausentes, a avó Italina Serrado Mar e avô Geraldo, também dos netos Tiago, Leonor, Lucas, em Londres, Tomás, Santiago, Margarida e Camila, e também de amigos para amigos, de netos para os amigos, avôzinhos, netos e netas, Alzira e José Avelino de Santo Amaro.

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5: Mais uma música nesta tarde da nossa saudosa Amália, Povo que Lavas no Rio. Para o Sr. Luís Pereira Sardinha, pelos seus 79 aninhos de vida, caminho da Santa Clara, Câmara de Lobos, é mais uma prendinha de mostrar o muito amor que tem por si a sua querida e amada esposa, Albertina Sardinha, os filhos, Teresa, Sónia, Marco, Luís, Tânia, Simone, em especial o filho Diogo, genros, noras, netos e netas e bisneta. Povo que lavas no rio é um fadinho e bem a gosto dos nossos avôzinhos, por parte dos seus netinhos, a avó Ana Paula e José Porfírio, do Impasse São Pedro Câmara de Lourdes, dos netos Cristina Isar e Filipe José, a avó Bernadette e avô Manuel, dos netos Martim, Tiago, Rafael, Maria, Francisco, Maria Vitória, e também a avó Gorete de Câmara de Lobos, dos netos, netas, bisnetos, presentes e ausentes, avós do Cerrado Mar e da Lina e Geraldo, dos netos Tiago, Leonor, Lucas, em Londres, Tomás, Santiago, Margarida e Camila, e também a voz de Alzira e José Avelino de Santo Amaro, dos netos e netas.

A caminho de Santa Clara, a Câmara dos Senhores, Luís Pereira Sardinha, 79 aninhos cá cantam. Tudo isto, tudo por Deus e muitos mais anda a acontecer. Por isso, tudo por Deus e muitos mais vão acontecer, são os votos dos cunhados e compadres, Celícia e João Gonçalves, a afilhada Maria João, sobrinhos e sobrinhas, também da cunhada Salete, filhos, em especial o Nélio. Está na Suíça. Foi tudo por Deus e que exatamente eles nasceram graças aos avós. Por isso estão gratos e festejando o dia dos avós, Cristina, Isaura e Filipe José, avó Ana Paula e avô José Porfírio, Martim, Tiago, Rafael, Maria, o Francisco, Maria Clara e Vitória, a avó Bernadette e avô Manuel. É também por vontade, tudo por Deus, a avó Gorete de Câmara de Lobos, de todos os seus netos e netas e bisnetos, presentes e ausentes, a avó Idalina Serrado do Bar e também o avô Geraldo, os netos Tiago, Leonor, Lucas em Londres, Tomás, Santiago, Margarida e Camila, e também a avó Alzira e o avô José Avelino de Santo Amaro, dos netos e netas.

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6: Duas grandes do fado, Manuel de Almeida e Fernanda Maria. Não olhes para mim, não olhes. Olha, fechar os olhos. Mas nós olhamos de frente para o Sr. Luís Pereira Sardinha, com aqueles que amam muito na vida, para melhor celebrar 79 aninhos de vida, caminho de Santa Clara a Câmara de Lobos, com os olhos postos no seu esposo, claro está, a sua esposa Albertina, também os seus filhos, Teresa, Sónia, Marco, Luís, Tânia, Simone, em especial o filho Diogo, genros, noras, netos e netas e bisneta. Não olhes para mim, não olhes, remédio a fechar os olhos, mas nós olhamos os netinhos também para os avós, Ana Paula e José Porfírio, os netinhos Cristina Isaura e Filipe José, ausentes, Bernadette e Manuel, também dos netos Martim, Tiago, Rafael, Maria, Francisco, Maria Clara e Vitória, a avó Gorete de Câmara de Lobos, dos netos e netas, dos netos presentes e ausentes, a avó Idalina Serrado Mar e avô Geraldo, dos netos Tiago, Leonor, Lucas, em Londres, Tomás, Santiago, Margarida e Camila, e também os avós Elzira e José Avelino, de Santo Amaro, dos avós, dos netos, melhor dizendo, para os avós, dos netos e netas, grande desgarrada fadista, não olhes para mim, não olhes, quem não quiser olhar, remédio, claro, é fechar os olhos. Bonito fado,

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3: Pouco mais de 20 minutos para terminarmos o nosso programa do dia de hoje. Não sei porque foste embora, é que não quis ficar, mas não vou embora, eu fico. A voz é da Mali Rodrigues, não sei porque foste embora. Para o Sr. Luís Pereira Sardinha, caminho de Santa Clara, a Câmara de Lourdes, pelos seus 79 aninhos de vida, eles vão continuar, mas depois vão embora. Os parabéns das suas cunhadas e dos seus cunhados e compadres, Celícia e João Gonçalves, a filhada Maria João, sobrinhos e sobrinhas, e também a sua cunhada Salete, filhos, em especial o Nélio, que está na Suíça. Não sei porque foste embora, portanto, não vamos pressionar a ficar, vai embora. Também é a música da Mali Rodrigues, para a Dona Ana Paula e o Sr. José Porfírio, mas para ficar. Imensa amizade dos netinhos pelo dia dos avós, Cristina Isauro e Filipe José, Bernadette e avô Manuel, dos netos, Martim, Tiago, Rafael, Maria Francisca, Maria Clara e Vitória, a avó Goreta de Câmara de Lobos, dos netos e netas, bisnetos presentes e ausentes, a avó Edalina Serrado Mar, e o avô Geraldo, dos netos Tiago, Leonor, Lucas em Londres, Tomás, Tiago, Santiago, Margarida e Camila, e também dos avós Alzira, José Avelino de Santo Amaro, netos e netas, avós de Amália Rodrigues. Não sei porque foste embora, eu cá tenho que ficar até às 17 aqui deste lado.

Meus parabéns, está a continuar para o Sr. Luís Pereira Sardinha, desde o dia de ontem, caminho de Santa Clara, Cambrelos, pelos festejos dos seus 79 aninhos de vida. Agora com Nossa Senhora da Guia. Olhe que lhe guie sempre por bons caminhos, para que não lhe falte saúde, o que mais deseja. Os seus cunhados e compadres, Celícia e João Gonçalves, também a filhada Maria João, sobrinhos e sobrinhas. A sua cunhada Salete, filhos, em especial o Nel, que está na Suíça. Nossa Senhora da Guia, que guia os netinhos, mas também os netinhos pedem para guiar os seus avôzinhos. A avó Ana Paula e a avô José Porfírio, do Passo São Pedro Câmara de Lobos, assim é. Os netos Cristina Isaura e Filipa José, a avó Bernadette e avô Manuel, netos Martim, Tiago, Rafael, Maria, Francisco, Maria Clara e Vitória. A avó Guarete Câmara de Lobos, todos os seus netos e netos, os netos presentes e ausentes. A avó Idalina Serrado Mar e avô Geraldo, dos netos Tiago, Leonor, Lucas, em Londres, Tomás, Santiago, Margarida e Camila, e também com a Senhora da Guia, que guia sempre muitos aninhos de vida, os avós Alzeiro e José Avelino, de Santo Amaro, dos netos e netas.

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6: Estamos a terminar o nosso programa do dia de hoje e com algo que devemos fazer. Agradecer o dia-a-dia. É sempre mais um dia de vida. Aconteceu na vida, mas devemos agradecer. Muitos aninhos de vida. Agradecer o dia-a-dia com Álvaro Florença, também o dia-a-dia, estar consigo, Sr. Luís Pereira, Sardinha, pelas suas 79 primaveras, caminho de Santa Clara, a Câmara de Lourdes, tem motivos de agradecer. A sua esposa, Albertina Sardinha, seus filhos, Teresa, Sónia, Marco, Luís, Tânia, Simone, em especial Lúcia, grande filho Diogo, genros, noras, netos e netas e bisneta, e amanhã volta para os agradecimentos. Agradecer o dia-a-dia também, os avós maravilhosos que têm, por isso há motivos para agradecer à avó Ana Paula e o avô José Porfírio, por parte dos netos Cristina, Isaura e Filipe José, a avó Bernadette e a avô Manuel, da parte dos seus netos Martim, Tiago, Rafael, Maria, Francisco, Maria Clara e Vitória, a avó Guarete de Câmara de Lobos, dos netos e netas, bisnetos presentes e ausentes, a avós Italina do Cerrado do Mar e o avô Geraldo, motivos também a agradecer aos grandes avós, os netos Tiago, Linor, Lucas, este em Londres, Tomás, Santiago, Margarida e Camila, e também netos e netas para os avós, e agradecerem eles toda a alegria. Alzira e José é Avelino de Santo Amaro. Nós também, por hoje, temos de agradecer em cada dia que passa por nos acompanhar, gostar da nossa emissão e estar desse lado, quer através das nossas rádios em FM e também através da internet. Na internet, vou-me despedindo desde já. Amanhã estou de regresso. Até amanhã, Maria Helena Plante, se Deus quiser, Silvia Fernandes, Anabela Ferreira. Também, não esquecendo, ainda até amanhã, para que possamos voltar, Silvia. Silvio Fernandes, Paulo Pestrelo e Almerinda Pinto e tantos outros amigos mais. Aqueles que também, através das nossas rádios, em FM, é caso para eu dizer, se gostou, volte sempre. Também estamos de volta. Amanhã é Fernanda da Carrara. Estamos de volta para agradecer sempre um dia a dia. Eu também agradeço neste dia por ter ficado desse lado. Se gostou, volte sempre da minha parte. Até amanhã, se Deus quiser.

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2: O Presidente do Governo Regional garantiu que o seu próximo Orçamento de Estado prevê uma descida em 1 ponto percentual no IRC. A Madeira irá descer também de 13,3% para 12,3% o imposto, aproximando o valor do praticado na Irlanda, uma das economias mais competitivas da União Europeia.
3: No quadro do próximo Orçamento de Estado, como está previsto, consoante o compromisso do Governo Nacional, a descida de 1% do IRC em cada ano orçamental, nós vamos acompanhar novamente a descida na Madeira e, se descer 1%, mais 1% a nível nacional, nós vamos descer aqui 1%, o que significa que o IRC na Madeira passa para 12 qualquer coisa. Dá 13,3, menos 1%, vamos ter quase uma taxa de IRC equivalente já a um dos países mais competitivos que a Irlanda.
2: A declaração foi proferida durante a visita a um restaurante no Funchal. Albuquerque sublinhou também que a economia madeirense registou uma aceleração do crescimento no mês de abril, antecipando a evolução que o executivo esperava apenas para o final de maio. São 62 meses consecutivos de crescimento. O líder do executivo geral considerou que estes indicadores confirmam que a estratégia seguida pelo Governo é a linha de rumo que deve ser mantida. De acordo com a informação fornecida pela ANA, à Direção Regional de Estatística, foi contabilizado no mês de junho nos aeroportos da região um movimento de 519,2 mil passageiros, traduzindo uma variação homóloga de menos 0,05 pontos percentuais. No mês em referência, o aeroporto da Madeira registou uma diminuição no número de passageiros, menos 1,1% face a junho do ano passado. Já no aeroporto do Porto Santo, verificou-se um acréscimo no número de passageiros de mais 8,6 pontos percentuais. Nos primeiros 6 meses deste ano, no conjunto dos 12 aeroportos, as variações de movimento de aeronaves e passageiros foram de mais 1,6 e mais 3,1, respectivamente. De janeiro a junho, os passageiros embarcados e desembarcados nos aeroportos da região ascenderam a 2.756.000, 42,9% dos quais corresponderam ao tráfego exclusivamente entre aeroportos localizados em território nacional, que inclui as ligações interiores e domésticas, e 57,1% do tráfego internacional. No âmbito deste último, o Reino Unido, com 27,1%, a Alemanha, com 20,5%, foram os principais países de origem e de destino dos voos internacionais nos aeroportos da região.
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1: Que Deus abençoe todos vocês. Não apenas de palavra, nós queremos verdadeiramente, com todas as nossas forças, de todo o nosso coração, de toda a nossa alma, que você, amiga e amigo, seja um primogênito de Deus. Isso mesmo, primogênito de Deus. Porque se você não for primogênito de Deus, você não tem nada de Deus. Essa é a realidade. Primogênito é aquele que foi gerado pelo próprio Espírito Santo. Não foi gerado de uma religião, de uma igreja, de uma denominação, de um pastor, não. Foi gerado pelo próprio Deus na pessoa do Espírito Santo. E eu entendo, e eu creio, de acordo com o que está escrito na Bíblia, eu creio que isso só é possível quando a pessoa recebe o Espírito Santo. Quando ela recebe o batismo com o Espírito Santo, o selo de Deus, o selo de Deus. Então, se isso não acontecer, então a pessoa não tem parte com Deus. E Deus não tem parte com essa pessoa. Essa é a realidade. Talvez você não tenha ouvido nunca alguém falar sobre isso. Mas essa é a realidade, é a verdade que liberta, que não sou eu. Não fui eu que criei isso, que inventei isso. Está escrito nas Sagradas Escrituras. Nós lemos isso ontem, nós falamos sobre isso ontem, quando o apóstolo Paulo, ele diz assim, olha só que coisa forte. Ele diz, aqueles que estão na carne não podem agradar a Deus. Vós, referindo-se aos cristãos, os que estavam em Jesus, vós não estáis na carne. Quer dizer, nós nascemos da carne dos nossos pais. Fomos gerados na carne, todos os seres humanos foram gerados na carne. Mas quando a gente é selado com o Espírito Santo, quando a gente recebe o batismo com o Espírito Santo, a gente deixa de ser carne, carnal, para ser espiritual. Como está escrito, o primeiro Adão era alma vivente. Nós éramos almas viventes. Mas o último Adão, que é Jesus, e quem está em Jesus, é espírito vivificante. Então, o apóstolo diz, o Espírito Santo diz, vós, porém, não estáis na carne, mas no Espírito Santo. Se é que o Espírito de Deus habita em vós. Mas se alguém não tem o Espírito de Cristo, esse tal não é dele. Não tem jeito. Não é questão de doutrina da Igreja Universal. Não. É uma questão de eternidade, vida eterna ou morte eterna. Amiga e amigo, isso é tão importante quanto o ar que nós respiramos para viver. Sem o oxigênio, a gente não tem vida, a gente morre. A mesma coisa, sem o Espírito Santo, não somos nada além do que carne. Quando o Espírito Santo vem, ele faz morada na gente. Ele faz de nós primogênitos dele. Como foi Jesus? Por isso que, domingo agora, nós estaremos subindo no Monte Sião, o Monte Sião, onde Abraão ofereceu o seu filho Isaque para Deus. Onde Deus ofereceu o seu filho Jesus para a humanidade. E quando a pessoa recebe Jesus, ela não está recebendo uma igreja, uma religião, ela está casando com o próprio Deus, ela está se entregando ao noivo, isto é, ao Senhor Jesus Cristo. E isto tem que acontecer. Não é uma opção, não é uma doutrina, é uma obrigação, porque se alguém não tem o Espírito de Cristo, esse tal não é dele. Isso aqui é claríssimo. Quem tem o Espírito do Senhor Jesus Cristo é dele, é nova criatura, é espiritual, está em Jesus. Mas quem não tem o Espírito do Senhor Jesus não pertence a ele. Por isso que as pessoas vivem um pedacinho do inferno deste mundo, a maioria das pessoas, porque elas não têm nada com Jesus. Quando a pessoa está comprometida com o Senhor Jesus, quando ela está em Jesus, e isso só é possível quando o Espírito Santo habita nela, então ela é nova criatura. O apóstolo Paulo, o Espírito Santo conduzindo os cristãos romanos naquela altura, e hoje somos nós, ele diz, portanto, agora, nenhuma condenação há para os que estão em Cristo Jesus. Quem está em Cristo Jesus? Os que foram selados, que receberam o batismo com o Espírito Santo. E só estes têm condições de realmente permanecerem, vencerem até o mundo. Não vence só si mesmos, mas vence o mundo, porque nasceu de Deus. É o que está escrito aqui em Romanos. Agora, nenhuma condenação há para os que estão em Cristo Jesus. Quando você recebe o batismo com o Espírito Santo, você pode se dar o luxo de dizer, não tem mais condenação para mim, eu estou livre. Por isso que Jesus disse, conhecereis a verdade. Quem é a verdade? Jesus. Conhecereis a verdade, pessoalmente, e a verdade vos libertará. Quer dizer, você já não é mais carnal, já não tem mais o que ser condenado. O diabo não pode apontar o dedo para você, porque ele sabe, e você sabe, e sobretudo Deus sabe que você é uma nova criatura, não é mais carnal. Então, ele diz, portanto, agora, nenhuma condenação há para os que estão em Cristo Jesus. Quer dizer, que tem o Espírito do Senhor Jesus, que não andam segundo a carne, mas segundo o Espírito Santo. Não é questão de doutrina, é questão de vida eterna ou morte eterna. Não existe uma terceira via, uma terceira opção, não. Ou a pessoa é nascida do Espírito e é espiritual, ou ela não é nascida do Espírito Santo e não é espiritual, ela é carnal e, consequentemente, ela está condenada. naturalmente ela está condenada. Eu não estou aqui para condenar ninguém. Eu estou aqui para ensinar a palavra de Deus. Leia Romanos capítulo 8. Logo no primeiro versículo diz assim: portanto, agora nenhuma condenação há para os que estão em Cristo Jesus. Quer dizer, tem o Espírito do Senhor Jesus, que não andam segundo a carne, mas segundo o Espírito Santo. O Espírito Santo dirige, o Espírito Santo guia. É o que Jesus prometeu. Quando ele vier, quando o Espírito Santo vier, ele vos guiará em toda a verdade. Eu vos enviarei o outro Consolador, que estará para sempre convosco e em vós, dentro de vós. Isso significa que a pessoa tornou-se uma filha de Deus, um filho de Deus. Isto é, significa que a pessoa é primogênita, porque lá no Monte Sião, um dia, quando o nosso Pai Eterno descer do seu trono e fizer repouso ali no Monte Sião, que ele vai vir, vai descer, vai ficar ali no trono do Monte Sião, nós estaremos como primogênitos dele. Quer dizer, você, eu, todos nós que o recebemos, que temos o seu Espírito, somos primogênitos do Senhor Jesus. Quer dizer, com o Senhor Jesus, ele é o primogênito dos primogênitos. Mas nós estaremos na mesma condição de filhos de Deus. E isso é tão importante que quando a pessoa começa a pensar, a raciocinar, a pesar o valor da primogenitura, ela vai descobrir a grandeza, a glória, a riqueza imensurável e eterna de ser primogênito de Deus. O primogênito que a primogenitura que Esaú desfez, não deu valor, é Deus dentro da pessoa. O primogênito, o primeiro filho homem de um casal, antigamente, no Velho Testamento, ele era o substituto do seu pai. Seu pai, quando morresse, ele ficaria no lugar do seu pai. Os seus irmãos teriam que prestar obediência para ele. Ele seria o líder da família, da casa. Ele seria o responsável agora para dar continuidade à sua família, à sua geração. Isso que significa primogênito. E é isso que Jesus fez para nós. Ele deu a sua vida para que nós pudéssemos ser primogênitos com ele, com exatamente isso. Pudéssemos ser sacerdotes. Todos somos sacerdotes quando somos primogênitos. Quando nós recebemos o Espírito Santo, você que recebeu o Espírito Santo, seja mulher, seja homem, você se tornou primogênita de Deus. Lá no céu não tem homem nem mulher. Lá no céu é anjos, espíritos. Aqui na terra tem homens e mulheres, mas lá no céu só tem filhos primogênitos de Deus. Aqueles que são sacerdotes naturais do Altíssimo. Então, você, como eu, na mesma situação, na mesma condição, Somos primogênitos de Deus, sacerdotes do Altíssimo. Então, antigamente, antes da vinda de Jesus, o primogênito substituiria o seu pai. O primogênito tinha outro direito. Ele seria o sacerdote na sua casa, como foi o caso de Abraão. Abraão foi sacerdote para consagrar o seu filho Isaque. Isaque foi sacerdote para consagrar o seu filho Jacó à primogenitura. Jacó foi sacerdote para consagrar os seus filhos, as 12 tribos de Israel. Então, o primogênito significa hoje o batismo com o Espírito Santo. Antes era só o primeiro filho homem. Agora, em Jesus, você mulher, não é mulher. Você homem, não é homem. Você é um filho de Deus, um gerado pelo Espírito Santo. Você é um primogênito de Deus, se o Espírito de Deus habita em você. Como tal, você tem autoridade para ministrar a cura dos enfermos na sua casa, onde quer que você vá. Você tem a autoridade de Deus para falar sobre a sua palavra e passar Espírito para os ouvintes. Por quê? Porque você é primogênita ou primogênito de Deus aqui na Terra. Você é um sacerdote do Altíssimo. Além dessa condição espiritual, o primogênito, ele recebia parte dobrada da herança. Então, se o pai tinha, se a família, o casal tinha 10 filhos, então o primogênito receberia o dobro de qualquer um dos demais filhos. E em Jesus, nós temos o dobro. O dobro, porção dobrada do Espírito Santo. Isso não é bacana? Quando o profeta Elias passou o cargo dele para o profeta Eliseu, o profeta Eliseu pediu para ele a porção dobrada do seu espírito. Por quê? Porque esta era a condição espiritual de um profeta de Deus naquele tempo. Ele recebia porção dobrada, a herança dobrada. Ora, então, você pode ser a pessoa mais desprezível e desprezada na face da terra. Mas se você é primogênita, primogênito de Deus, você é a autoridade do seu pai na sua casa, na sua comunidade, no seu trabalho. Onde quer que você vá, você é uma testemunha viva do nosso Senhor Jesus Cristo. Por isso que Jesus disse: recebereis o poder do Espírito Santo, quando ele vier sobre vós. E ser-me-eis testemunhas. Como é que você pode ser? Como é que eu posso ser testemunha de alguém que nasceu, viveu e morreu há mais de 2000 anos atrás? Eu não estava lá, eu não vi ele nascer, eu não vi ele morrer, eu não vi ele ressuscitado. Como é que eu posso ser testemunha de alguém que eu nunca vi, nunca senti, nunca toquei? Mas quando nós recebemos o Espírito Santo, a gente tem essa consciência, essa convicção de que nós somos primogênitos de Deus, juntamente com o Senhor Jesus. É isso que Paulo fala aqui, olha. agora já nenhuma condenação há para os que estão em Cristo Jesus. Quem está em Cristo Jesus não tem condenação, não é condenado, porque não andam segundo a carne, mas segundo o Espírito Santo, porque nasceram da água e do Espírito Santo. Eu não sei se você entendeu, amiga e amigo. Se você tem o Espírito Santo, você entendeu perfeitamente, porque o Espírito que está em mim confirma, testifica com o Espírito que está em você, porque é o mesmo Espírito, o Espírito Santo. O Espírito da primogenitura. Lá em Hebreus, fala, Hebreus capítulo 12, ele diz assim: chegastes ao monte Sião e à cidade do Deus vivo, a Jerusalém celestial e aos muitos milhares de anjos, a universal assembleia e igreja dos primogênitos. Igreja dos primogênitos, quer dizer, não tem o segundo filho, o terceiro filho, não, todos são iguais, todos são sacerdotes, todos receberam porção dobrada do Espírito Santo, todos têm os seus nomes inscritos nos céus, no livro da vida. Está aqui escrito, está determinado. Isso é grande demais. Mas para que isso venha acontecer na sua vida, você tem que ter o selo do Espírito Santo. Você tem que ter o Espírito Santo. Em outras palavras, Jesus tem que estar em você, você tem que estar em Jesus. É isso. Então, quando a pessoa chega nessa condição, não há mais condenação para ela. Ela está livre do pecado, porque o sangue de nosso Senhor Jesus Cristo a lavou de todos os seus pecados, de todo o seu passado. E eis que ela se torna uma nova criatura em Jesus Cristo nosso Senhor. Então, não é uma opção você receber o batismo com o Espírito Santo, é uma obrigação sua. Bispo, quanto é que custa para receber o Espírito Santo? Não é barato, não. Custa toda a sua alma, todo o seu ser, todo o seu interior, todas as suas vontades, todo o seu coração, todos os seus projetos pessoais, todos os seus sonhos, tudo, tudo, tudo. É tudo por tudo, para você receber o Espírito de Deus, que ele não dá. O Espírito Santo não vem por medida. E se ele não vem por medida sobre nós, você acha que ele vai aceitar-nos por medida? Não. É tudo por tudo. Para você receber o Espírito Santo, você tem que se render a ele 100%. Você tem que priorizá-lo na sua vida. Ele tem que ser o primeiro na sua vida, para que então ele venha torná-la, torná-lo primeiro para ele. Bacana isso. Então, amiga, isso significa dizer primogenitura, é a bênção das bênçãos, a bênção de liderança, a bênção de ser de Deus. Todos seremos de Deus, isto é, todos estaremos na mesma posição, ninguém melhor do que ninguém. Aí não tem bispo, não tem pastor, não tem obreiro, não. Todos são primogênitos. Por isso ele chama de igreja, a igreja dos primogênitos. Todos são primogênitos em Jesus Cristo. Por isso que todos estarão no Monte Sião, para toda a eternidade. Naquele monte que Deus recebeu o filho de Abraão, o único filho, ele ofereceu o filho. Ia oferecer, mas Deus não permitiu. Mas Deus sabia que ele iria sacrificar o seu filho. E ele, e Isaac foi um referencial do que Deus viria a fazer quando Jesus veio ao mundo. E Jesus deu a sua vida para salvar a minha. Deu a sua alma para salvar a sua alma. Então, ele quer toda a sua alma, todo o seu ser. Quando há uma sincera entrega, então a pessoa recebe o Espírito Santo e se torna uma nova criatura. Isso é muito grande, isso é glorioso, isso é magnífico. Não existem palavras que possam externar, exprimir a grandeza de se receber o Espírito da primogenitura, que é o Espírito Santo. O Espírito da primogenitura é o Espírito Santo. É o Espírito Santo, como ele fez com Jesus. O primogênito dele, ele faz com você, quando faz morada dentro de você. Que Deus abençoe a todos e até amanhã. E no domingo, nós vamos então estar nesse Monte Sião, consagrando todos os primogênitos de Deus. Deus abençoe a todos e até amanhã, em nome do Senhor Jesus. Amém. Quem

eu sentia prazer de estar dentro do cemitério. Nós ficávamos lá dentro, se drogando, bebendo, fumando, escutando rock. E assim eram os meus finais de semana. Me recordo que quando chovia, a gente estourava a capela. Às vezes a gente quebrava também o túmulo. Ficava dentro do túmulo, em cima de um caixão. Tudo começou com os traumas que eu tive na minha infância. Meus pais tinham um casamento destruído. Eu lembro que na minha infância, minha mãe manifestava com encostos e ela quebrava a casa toda. E meu pai já não aguentava mais aquela situação. Eu e a minha irmã, a gente cresceu naquele ambiente. Minha mãe manifestava com encostos todo dia. E a gente chegava a conversar com os espíritos, eu e a minha irmã. Aquilo se tornou algo até rotineiro para nós. E minha mãe tinha um casamento muito conturbado com meu pai. Chegou um momento que eles se separaram e nós fomos morar com a minha mãe. E tudo isso me trouxe uma revolta. E nisso foi conhecendo as minhas amizades. E essas amizades foram me levando para festas, baladas. Logo cedo eu comecei a fumar cigarro, conheci o cigarro, fiquei viciado logo cedo. Depois eu conheci a maconha, através de um amigo meu que me ofereceu. E também comecei a cheirar cocaína, comecei a beber, até que eu conheci um grupo ligado ao rock pesado. E essas pessoas, elas tinham um estilo de vida de muita loucura. E esses shows de rock tinha sempre bate-cabeça, muita orgia, muita droga. E eu fui me envolvendo nesse estilo de vida. E eu me recordo que um dia me convidaram para ir no cemitério. E eu fui no cemitério com eles. E aquilo passou a ser algo rotineiro na minha vida. Às vezes ficava a semana toda cheirando cocaína, bebendo, fumando.

Recordo que eu tive muitas alucinações, eu via pessoas tentando me matar, eu escutava choro de criança. E nessa noite eu me recordo que eu bebi muito, nem lembro como eu cheguei em casa. Eu me droguei bastante nessa noite também. Apanhei bastante também, porque teve um bate-cabeça nessa noite. E eu cheguei em casa, eu não me recordo como eu cheguei em casa. Eu me recordo que a minha mãe, ela, em alguns momentos da vida dela, frequentou alguns terreiros, né? E minha mãe manifestava muito com o demônio. Eu me recordo de uma noite que meu pai não aguentava mais e ele negociou ali com o diabo. Ele literalmente perguntou para o diabo o que, que ele queria para deixar a nossa família. E ele levou tudo que o diabo pediu, chegou no dia, eu fui com meu pai. Antes de chegar na encruzilhada, minha mãe manifestou com o espírito e ela bebeu toda a bebida ali, meu pai fez tudo que o diabo pediu, acendeu as velas, deixou ali a galinha. E no outro dia, eu me recordo que o meu pai, minha mãe manifestou novamente e o meu pai perguntou para o diabo, a gente não tinha um trato, não tinha uma negociação? E ele respondeu para ele, é que no inferno pagaram mais. E isso chamou muito a minha atenção. E a minha origem, tudo que eu via na vida dela, eu passei a ver na minha vida. E eu também comecei a sofrer muito, porque a minha vida passou a ser dentro do cemitério. Então aquele mal que existia na vida da minha mãe, passou a existir também na minha vida. E foi uma maldição hereditária, porque eu me recordo que a minha mãe parou de manifestar quando eu comecei a frequentar os cemitérios. E tudo foi tendo uma consequência na minha vida. Eu era o responsável de buscar a droga na biqueira, eu recolhia os valores de todo mundo, eu ia na boca de fumo. Só que a minha vida era cercada de cada final de semana que eu frequentava o cemitério, que eu ia com os meus amigos, era um episódio diferente. A gente estava sempre buscando uma adrenalina maior, um preenchimento de um vazio insaciável a cada final de semana. Todas as vezes que nós estávamos ali fazendo alguma coisa, a gente não media as consequências. Literalmente, eu e os meus amigos, nós vivíamos mergulhados numa loucura constante. Teve uma noite que eu acordei, sempre tinha uma ansiedade para chegar ao final de semana, sexta, sábado, domingo, e eu trabalhava durante a semana. Eu me recordo que eu falei, hoje eu vou cheirar até morrer. Tomei uma decisão dentro de mim, hoje eu vou cheirar cocaína até morrer. E eu comprei ali do traficante uma quantidade grande de cocaína e fomos para o cemitério. E chegou lá, eu comecei a fumar cigarro, comecei a beber, comecei a me drogar. Um lado do meu nariz começou a sangrar. Eu lembro que eu coloquei um papel do maço de cigarro no meu nariz e comecei a cheirar com outro. Eu comecei a suar frio, as minhas vistas começaram a escurecer e eu me recordo que eu acordei 5:30 da manhã em cima de um túmulo. Eu estava todo babado, eu olhei para um canto, olhei para o outro, não vi ninguém, só bastante pino de cocaína, garrafas de bebida, maço de cigarro. E naquele momento ali eu comecei a chorar. Fiquei a manhã toda chorando ali no cemitério e questionando a minha vida. E eu falei, não, vou botar um ponto final nisso. E próximo do cemitério, existia um pontilhão. Tinha um barranco muito alto e eu pulei dali daquele barranco. Eu lembro que eu me machuquei. Fiquei ali embaixo, ali machucado. Acredito que ligaram para a polícia militar ou para a ambulância. E eu fui para o hospital naquela noite. Quando eu caí, eu machuquei o braço, fraturei o braço, machuquei a perna, o meu rosto ficou, teve vários cortes, ficou sangrando. E eu fui para o hospital naquela madrugada, me levaram para o hospital. E naquela semana, um casal de obreiros me evangelizaram, falaram de Jesus para mim, me convidaram para ir na igreja. E eu pensei comigo, poxa, eu não tenho nada a perder, minha vida é toda destruída. Estou aqui tentando me matar, vivo no cemitério usando droga, sou um caso perdido para minha família, não tenho nada a perder. E eu fui para a Igreja Universal. Foi a primeira reunião que eu fui, foi uma sexta-feira. Me recordo que eu manifestei com um demônio. E eu comecei a frequentar as reuniões da igreja. E o pastor, uma determinada reunião, ele falou, talvez você está aqui dentro da igreja e você não mudou ainda, você não foi transformado. Você está aqui dentro, mas ainda você vai sair daqui, você ainda vai beber, você ainda vai fumar, você é uma pessoa agressiva. Eu falei, poxa, eu sou tudo isso. Aí caiu a minha ficha, eu falei, não, chega. Ou eu me entrego por completo, ou eu volto para o cemitério. E naquele dia, eu fui diante do altar
E eu

0: contei tudo para Deus. Eu me despi ali, eu falei quem eu era para Deus. Eu cheguei diante do altar e eu falei assim, meu Deus, o Senhor sabe quem eu sou. Mas eu quero conhecer o Senhor. Eu quero tomar hoje a decisão de sair daqui transformado, um novo homem. Eu coloco nas tuas mãos a minha vida. E naquele momento eu senti uma vergonha muito grande da pessoa que eu era. Eu me senti envergonhado diante de Jesus. E depois daquela experiência que eu tive, eu passei a mergulhar na minha fé. Comecei a levar a sério tudo aquilo que era ensinado dentro da igreja. Eu mudei dentro de casa. Eu me recordo que eu entrei na minha rede social, eu excluí todos os amigos que eu tinha do meu passado. Eu comecei a fazer uma limpa na minha vida. Eu fui entendendo a necessidade de eu também receber o Espírito Santo. Até que chegou a Fogueira Santa. E eu vi a Fogueira Santa como uma oportunidade de chamar a atenção de Deus. E eu li um versículo do apóstolo Paulo que ele estava dizendo, e se alguém não tem o Espírito de Cristo, esse tal não é dele. E eu falei, não, eu preciso ter o Espírito Santo. E eu comecei a gerar o meu sacrifício. E paralelo a isso também teve a parte espiritual. Porque eu coloquei toda a minha força na parte espiritual. Comecei a buscar o Espírito Santo de madrugada. Comecei a jejuar. Comecei a mergulhar na palavra de Deus. Comecei a estudar a Bíblia. E naquele momento ali que eu estava buscando, eu fui batizado com o Espírito Santo. Uma força muito grande entrou dentro de mim. Acompanhada de uma alegria, de uma paz. E eu comecei a sorrir. E depois que eu fui batizado com o Espírito Santo, a mudança, a transformação, ela foi muito grande dentro da minha família. Eu me recordo que, por conta dessa transformação, toda a minha família começou a ir na igreja. E o Espírito Santo, ele mudou tudo. Ele mudou a minha vida, ele mudou os meus pensamentos, ele mudou o meu coração. Ele mudou primeiro dentro e depois ele também mudou fora. Hoje, graças a Deus, eu sou casado, minha esposa é uma pessoa maravilhosa, Deus me deu uma família, hoje eu tenho uma família. A minha esposa, eu conheci ela em cima do altar. Literalmente, o lugar que transformou a minha vida foi o lugar que Deus me deu a minha mulher, minha esposa. Hoje as pessoas que olham para mim não conseguem acreditar desse Rafael do passado. Eu vejo hoje a grandeza de Deus na minha vida, a misericórdia dEle. Porque tudo que Ele fez na minha vida foi com um propósito. A transformação que Ele fez na minha vida foi para que as pessoas pudessem ver que Ele é vivo, que Ele transforma, porque eu era um caso perdido para minha família. Eu era um caso perdido para as pessoas que me conheciam. Mas hoje as pessoas vendo o que Ele fez na minha vida, elas entendem que Deus existe, que Deus Ele é verdadeiro.
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2: Na Igreja Universal eu aprendi sobre a palavra de Deus, sobre o que era o céu e sobre o que era o inferno. Mas eu escolhi o inferno. Após eu me afastar da igreja, eu comecei a me envolver com diversas amizades do mundo. Eu comecei a sair de casa escondido dos meus pais, eu comecei a beber pinga, eu comecei a baforar lança-perfume e em uma ocasião que eu tive uma discussão com a minha mãe dentro de casa, eu decidi ir embora da minha casa. E lá na comunidade onde eu morava, eu consegui com alguns colegas alugar um barraco no fundo da comunidade, perto de um esgoto, um barraco todo sujo. Para mim, sobreviver dentro daquele barraco, eu passei a roubar. Todos os dias o meu pensamento era qual a maldade que eu vou fazer. Só que, porém, através de amizades, de influência, eu conheci o tráfico de drogas. Eu senti ali no tráfico de drogas como se eu fosse rei, como se eu tivesse poder. Agora eu vou ser feliz de verdade, porque dinheiro não me falta, droga não me falta. Só que era um ódio tão grande dentro de mim, uma tristeza tão grande, que parecia que tinha alguém colocando uma faca dentro do meu peito e ficava remoendo aquela faca, mexendo naquela faca. Nessa imagem aqui, podemos ver o meu olhar. Era um olhar vazio, um olhar de tristeza. Esse dia mesmo, eu estava usando droga dentro do meu quarto. Nesse dia, estava vindo diversos pensamentos de morte dentro de mim. Eu sempre procurava um escape para preencher aquele vazio que estava dentro de mim. Então, quando eu completei os meus 17 anos, eu acabei sendo preso. Eu lembro que a minha mãe, ela ia me visitar na Fundação Casa, e eu olhava no fundo dos olhos da minha mãe e eu falava para ela: mãe, eu sou bandido, eu sou criminoso, eu cresci assim e eu vou morrer assim. A senhora não precisa ter esperança que eu vou mudar. A senhora não precisa ficar esperando eu sair daqui. Se a senhora quiser, não precisa nem vir mais me visitar, porque eu vou sair daqui pior. Eu olhava para ela e falava: mãe, eu vou matar, roubar e destruir. Eu nasci para isso. É isso que eu sou bandido. Na vida do crime, eu tinha um comparsa que era muito mais do que um amigo meu. Ele era o meu primo, que está aqui comigo.
3: Eu não sabia como era. Ele me disse: não, vamos. A gente vai roubar, vai fazer um dinheiro e vai voltar. Então, tudo que eu aprendi inicialmente, o pontapé inicial, foi com ele para a gente entrar nessa vida.
4: Quer dizer que você fez um discípulo para o crime?
2: Sim, eu fiz um discípulo para o crime. Comecei a levar ele para pontos onde eu roubava. Ele começou a usar droga comigo dentro de casa. Eu comecei a apresentar diversos tipos de droga para ele.
3: Eu via ele como um espelho, como uma referência, né? Ele sempre tomou atitude primeiro e ele não dependia de ninguém. E aí eu estava um certo dia traficando e de repente me chegou uma notícia: seu primo foi preso. E dali em diante foi quando eu desvirtuei. Foi quando me apresentaram uma droga chamada K9. Eu não dormia sem essa droga, eu não comia sem essa droga. Eu chegava ao ponto de acordar e a primeira coisa que eu fazia era descer para a biqueira, pensando em usar essa droga. E ali, preso nela, quando eu fui me deparar, eu já estava há 4 meses morando na rua, na Praça da Sé.
2: Depois de um tempo, eu fui solto e a minha mãe, ela me fez um convite. Eu rasguei ali o meu coração. Eu fui totalmente sincero com Deus. Eu falei para Deus: meu Deus, eu não tenho paz. Eu não tenho alegria. Eu não tenho vontade de viver. O Senhor disse que era para vir ao Senhor aquele que estava cansado e oprimido. E eu vim ao Senhor. Então eu quero ter esse alívio agora. Tira de mim tudo isso que é ruim e coloca dentro de mim aquilo que é do Senhor. Foi como se um caminhão ele tivesse saído das minhas costas. E eu estava com uma paz que há muito tempo eu não sentia. E realmente, nesse dia, eu saí leve daquela reunião. E no outro dia, eu tomei uma decisão de entregar minha vida para o Senhor Jesus, de me batizar nas águas. E eu fui participando das reuniões, continuei indo na igreja, até que veio a Fogueira Santa de Israel. E eu entendi o que era a Fogueira Santa de Israel, que era vida por vida. Quando eu passei no altar, eu falei para Deus: meu Deus, se o Senhor não me der o teu Espírito, eu vou me afastar. Eu quero ter essa experiência com o Senhor. Eu quero ser a tua casa. Então, mora dentro de mim para que nunca mais eu venha me afastar. E naquele altar eu deixei todo o meu passado. Eu deixei o Christopher criminoso, o Christopher ruim, o Christopher que usava droga, que bebia, que roubava, que traficava. Eu falei: Deus, eu sou teu. Eu sou todo seu. Eu buscando ali a Deus com todas as minhas forças, o meu tudo, eu fui batizado com o Espírito Santo naquele dia. Foi o momento mais incrível da minha vida. Deus, eu ouvi a voz de Deus. Ouvinte dentro de mim mesmo. Ele falou, eu sou seu pai. Creia em mim. E ali eu falei para Deus, meu Deus, eu creio no Senhor. Eu falei, meu Deus, agora sim eu sou teu filho. E me veio uma força sobrenatural. Posso dizer que eu me tornei a pessoa mais feliz do mundo. Mesmo eu falando para minha mãe na Fundação Casa, olhando no fundo dos olhos dela e dizendo, mãe, sou bandido, sou criminoso, que eu não ia mudar. Ela olhava para mim com os olhos da fé. E ela falava assim, meu filho, você vai dormir com uma mente e vai acordar com outra mente. E realmente aconteceu o que ela estava determinando ali. Eu mudei todas as minhas amizades, que eram ruins, deixei para trás. Eu consegui arrumar um emprego, arrumei um trabalho. Mudei dentro de casa. Voltei até mesmo a morar com os meus pais. E Deus, ele foi tão misericordioso comigo, porque eu só estava um mês na igreja. Há um mês atrás, o meu pensamento, como eu disse, era matar, roubar e destruir. Agora, com o Espírito Santo, ao invés de matar, eu queria salvar vidas. E ao invés de destruir, eu queria reconstruir. Mas eu continuei com o desejo de roubar.
4: Roubar o quê?
2: Roubar almas do inferno. E a primeira alma que eu queria era a do meu primo, que eu levei ele pro crime.
3: Foi quando ele passou e ia atrás de mim. E teve um determinado dia que ele chegou e eu estava na viela fumando, dormindo lá, jogado. E quando ele me acordou, e eu tomei um susto até. E ele falou comigo naquele dia. E eu vi ele falou de Jesus para mim. Então...
2: E eu lembro também que eu falei para você, lembra? Que eu falei assim, rapaz, o diabo tá usando o seu corpo aí. O diabo tá fumando através de você. Tá vendo esse cigarro que você tá fumando aí? É o diabo que tá fumando através de você, lembra?
3: Senhor, e eu até falei para ele, para com essas ideias aí, porque eu não gostava daquilo, né? Mas realmente foi algo que me ajudou, pastor, a parar. E eu aceitei esse convite e fui. E foi através também de uma reunião que ouvi uma palavra. Foi até que ele comentou, vinde a mim, né? Os que estáis cansados e sobrecarregados, e eu vos aliviarei.
4: Então, quer dizer que a mesma palavra teve efeito no coração dos dois, na mente dos dois?
3: Sim, senhor. No outro dia eu já procurei me batizar nas águas. Eu entendi da importância do Espírito Santo, né? Que ele era quem iria vir para nos dirigir, nos guiar, nos dar os pensamentos do Senhor Jesus. E foi num determinado dia, no dia de Pentecoste, que eu recebi o Espírito Santo. E aquele momento foi maravilhoso, uma paz, a força. E dali em diante, aquela paz momentânea que eu tinha no mundo, não foi só momentânea. Essa paz eu carrego comigo até os dias de hoje.
2: E hoje a gente está à disposição de Deus para servir a Deus no altar, ganhando almas. Hoje a gente tem paz de verdade. A gente sabe que não precisa de nada desse mundo, apenas do Senhor Jesus.
3: E quando a pessoa ela se entrega 100% a Deus, ele também se torna 100% para ela.
2: Um dia a gente foi parceiro no crime e hoje a gente é parceiro servindo a Deus.
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6: Ó Senhor Deus e Pai, em nome do Teu Filho amado, Senhor Jesus, nós elevamos os nossos pensamentos ao Senhor e oramos nesta hora em favor de todas as pessoas que unem a fé com a nossa e pedem agora ajuda, pedem socorro, pedem a paz. E eu sei que há muitas pessoas que estão agora mesmo com a vida, Senhor, em ruínas, pessoas que não têm alegria, não têm paz, que pensam em morrer, que pensa em acabar com a própria vida. quantas são as pessoas que têm andado tristes, amarguradas, quantos têm vivido uma vida de dor, de sofrimento, quantas pessoas na hora do sofrimento pensam em dar cabo da vida, pensam que não tem jeito, que não tem solução. Eu oro por essas pessoas, eu oro por aqueles que vivem sem paz, sem alegria, eu oro por aqueles, Senhor, que andam de um lado para o outro à procura de paz, de uma vida feliz, de uma vida melhor. Ajude essas pessoas, ajude esse homem, esta senhora, ajude os que sofrem com problemas na família, problemas que têm afetado a vida desta pessoa, que têm feito essa pessoa, às vezes, se desesperar, porque quando chega uma situação que a pessoa olha para todos os lados e não vê uma forma de escapar, de ficar livre, então vem os piores pensamentos, vem o medo. Meu Deus, socorra essa pessoa, porque não há ninguém que possa fazer isso, só o Senhor. Ela já recorreu a pessoas, a lugares, já pediu socorro a tanta gente, até recorreu a rituais, mas nada resolveu e nada pode resolver a não ser o teu poder. E o Senhor está pronto, eu sei disso. Então ajude essa pessoa, ajude esse homem, esta senhora. Tira as dores, as doenças, as enfermidades. Tira o sofrimento, Senhor. Tira a amargura, o desespero. Livra essa pessoa do mal. Livra da angústia, do desespero. Senhor, livra essa pessoa desse sofrimento que já dura tanto tempo. Livra do sofrimento da família, dos problemas que afetam esse lar, que afetam esta senhora, este homem. Ó, venha, Senhor, ao encontro de todos neste momento e abençoe a todos. Abençoe as famílias, abençoe os lares, abençoe os que pedem a paz, a alegria, os que pedem a ajuda do Senhor. Que venha o teu socorro, que venha a libertação, que venha a paz para este homem, para esta senhora. Ó Espírito Santo, toca nesta pessoa, toca nesta criatura, meu Pai, e ajude a todos, liberte a todos. Que venha o alívio para a mãe que ora pelos filhos, que venha o alívio para o pai, para essa pessoa que pede socorro. Ó Espírito Santo, ajude a todos. Eu te peço por eles, eu oro por eles, eu oro por aqueles que vivem atormentados pelas dívidas, pelos vícios, problemas familiares, meu Deus, filho perdido nas drogas. São tantos problemas, Senhor, doenças que os médicos não descobrem as causas, pessoas que sofrem com insônia, nervosismo, pessoas que fazem tratamentos, mas que não veem o resultado. Meu Deus, pessoas que têm um familiar doente, hospitalizado, alcance essas pessoas, que chegue o socorro, o livramento para todas elas. Abençoe o copo com água e todos que beberem sejam abençoados. Eu te peço, Senhor, e entrego nas tuas mãos e abençoo a todos em o nome do nosso Senhor Jesus. O copo com água está consagrado, está abençoado. E quem crê, beba da água com toda a fé e seja livre, curado, seja abençoado.
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1: Olá, meus amigos, que nesta manhã de quarta-feira chegamos até você com toda a força, com toda a permissão, você taxista, caminhonista, você que está aí a aguardar a clientelas, sejam abençoados, você que se encontra no seu plantão, no seu trabalho, saindo, Deus abençoe o seu descanso e Deus abençoe você que está entrando, as autoridades que regem a Ilha da Madeira, tenham a paz de Deus, que o seu serviço seja guardado por Deus, agraciado pelo Espírito Santo e retorne para casa em paz para um novo dia. Nós vamos agora uma belíssima canção de fé e voltamos com todos vocês com a programação A Hora do Milagre, falando com o nosso amigo aqui, Pastor Flávio. Voltamos já.

0: Pastor Flávio, quarta-feira é dia de buscar o Espírito Santo. É, nós estamos vivendo o jejum de Daniel. Então, quarta-feira é como nós estivéssemos se alimentando da palavra de Deus. É o domingo da semana, vamos dizer assim. Eu sempre falo com o povo que quarta-feira é o domingo da semana para que ela venha se fortalecer, porque os dias estão sendo abreviados. Está passando muito rápido. As pessoas lá fora que não conhecem a palavra de Deus, elas mesmo falam: oh, o dia está passando rápido, a semana está passando rápido, o mês está passando rápido, tudo está passando rápido aos nossos olhos. Esse dia vai acontecer. Não tem atraso para a volta do Senhor Jesus. É o dia marcado, está no calendário dele. Não vai atrasar. A gente atrasa em algumas coisas, mas isso é normal. Aí pega um trânsito, pega. Às vezes muda. Uma consulta muda a data, mas esse dia não vai atrasar, não. Então nós temos que estar preparados, não é quando ele vier, não. Nós já temos que se preparar para a volta dele.
1: Como as virgens que estavam aguardando a volta do noivo e que com prudência cuidaram das suas candeias e das suas botijas, mantendo elas cheias, para que quando o noivo voltasse, estivessem preparadas para entrar. Já as néscias, que não foram prudentes, elas ficaram do lado de fora da porta, e mesmo batendo a porta, uma vez fechando, não se abre mais. E vir quarta-feira cuidar da salvação da nossa alma é ser uma pessoa prudente, é estar preparado constantemente diante de tantos apelos deste mundo, para que a nossa alma esteja pronta, para quando o nosso Senhor voltar e nos chamar, o nosso nome seja chamado e a gente esteja preparado para ir com Ele.
0: E nós somos essas virgens, cheias do óleo, cheias do Espírito Santo. Então, minha amiga, meu amigo, vamos ouvir agora testemunhos de fé, pessoas que chegaram na Igreja Universal e foram transformadas.
2: A partir daí procurei um médico em que me foi diagnosticado uma doença, que é o hipertireoidismo, e ele deu-me uns comprimidos, que tinha que tomar 16 comprimidos por dia. Tomava aqueles comprimidos todos os dias, mas mesmo assim eu sentia-me sempre muito angustiada e muito vazia, e cada ano que passava eu não sentia melhoras. Eu estava empregada, mas tive que me desempregar, porque eu não dormia de noite e depois eu não tinha cabeça para trabalhar no dia a seguir. Todos passávamos mal, porque todos sofríamos pelo facto de eu não ter paz, de eu não dormir, de andar sempre nervosa. Nós não tínhamos uma vida digna, não é? Tínhamos uma vida todos muito nervosos e ninguém conseguia dar uma solução àquilo. Foram dias muito, muito difíceis na minha vida mesmo. Comecei a ficar com pensamentos de suicídio. Então, como nessa altura a minha filha só tinha 4 anos e era pequenina, eu pensei, bem, deixá-la aqui neste mundo sozinha não resultava muito. Comecei a planear um suicídio. Primeiro, então, pensei em matá-la a ela e depois acabava comigo, pensando que ia resolver todos os meus problemas assim.

pensei em comprar uma pistola e depois pensava, bem, agora não é? Executo, mato a minha filha e depois mato-me a mim mesma e pronto, mas era horrível, eu não dormia toda a noite. E houve uma noite horrível que eu passei toda a noite sem dormir, mesmo a pensar como é que eu ia executar esse suicídio. O vazio era tão grande que eu não me importava com nada e então a solução era essa mesmo para mim, não havia mais solução. A minha tia foi visitar-me e convidou-me para ir a uma Igreja Universal do Reino de Deus e a partir daí eu fui com ela a essa reunião. No dia em que eu entrei na Igreja Universal para assistir a essa reunião de terça-feira em que eu fui ungida, já consegui dormir, tive uma noite descansada e tranquila. Não sentia nem via solução em lado nenhum e comecei a ver ali assim uma porta aberta para mim. Como fui tão bem recebida e como o pastor falou comigo e disse que eu ia vencer e eu conseguir ultrapassar todos aqueles obstáculos, eu então fiquei, senti tipo assim uma fé que sim, que iria conseguir, não é? Ultrapassar tudo aquilo.

0: Depois, quando eu dei por mim, já não tomava mais os 16 comprimidos, já conseguia dormir toda a noite e com o passar do tempo comecei-me a libertar também. Já olhava para mim e não sentia os pensamentos de suicídio, já não tinha maus pensamentos. E hoje sou feliz e sou grata a Deus por estar aqui, porque se não fosse ter conhecido, portanto, este caminho, se não fosse ter conhecido Deus, eu hoje se calhar não estava aqui a dar este testemunho. Hoje trabalho, sou uma pessoa feliz, tenho vida, não penso em suicídio. E hoje tenho vontade de viver, graças a Deus. Era um milagre que eu precisava.
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2: Eu, desde muito tenra idade, sentia um grande vazio dentro de mim. Não sei explicar porquê, mas uma coisa é certa, esse vazio foi aumentando, consoante eu fui caminhando para a idade. Eu sentia coisas estranhas na minha casa. Sentia, desde bater os móveis, as luzes que se acendiam, sem saber como, inclusive eu tinha medo do escuro. Eu não conseguia andar no escuro e tudo isso foi se agravando, consoante, fui caminhando para a adolescência. Entretanto, uma das coisas que eu pensei em preencher esse vazio foi também desde muito tenra idade, muito cedo, foi tentar refugiar-me no vício do álcool, do tabaco e droga. Inclusive, mais tarde, acabei por ser viciado no vício do jogo. Entretanto, aquilo que eu pensei que seria a solução para a minha vida aumentou mais o meu sofrimento. Na altura, enquanto naqueles breves momentos esse vazio era preenchido, mas quando passava o efeito do álcool e da droga, tive sempre tendência a aumentar. Tabaco fui viciado mais de 20 anos e álcool foram 30 anos de vício de álcool. Porque eu, desde os meus 12 até os 25, 24 anos, era viciado no álcool. Todo tipo de álcool. Whisky, eu bebia uma média de 5, 6 garrafas de whisky por mês, tirando o vinho e a cerveja. Fui viciado em todas as 5 bebidas. Muito mais tarde, por causa do álcool, do tabaco e da droga, eu contraí muitas doenças. Eu, na minha adolescência, eu tive desde tipo de uma cirrose derivada ao álcool, eu tive febres intestinais, eu tive muitas doenças, o que tive quase à beira da morte. Além de prejudicar a minha saúde, levaram-me muitas vezes a uma decadência física, psicológica. Os meus primeiros 8 anos de casado foram 8 anos de sofrimento que eu dei à minha esposa, porque eu chegava à casa todos os dias embriagado. Fiz várias juras, inclusive à minha esposa, de deixar os vícios, só que eu não conseguia combater esse tipo de situação. Várias vezes arranjei maços de tabaco, várias vezes pedi perdão à minha esposa que ia deixar de beber, mas tinha algo mais forte que eu que me dominava. Ou seja, eu sozinho não conseguia suportar, não conseguia dominar ou vencer tudo esse tipo de vícios. Não conseguia. Houve uma vez que sintonizei o rádio num posto em que estava a falar uma senhora precisamente daquilo que eu estava a sofrer. Aliás, eu já estava a pensar no suicídio, porque, e disse-te no mesmo fundo do poço, no limiar do meu sofrimento, e ter na Igreja Universal do Reino de Deus. E eu logo no primeiro dia que pus os pés na igreja, não consegui explicar o quê, mas senti algo diferente logo. Senti qualquer coisa que tinha dentro de mim e que me deu forças para continuar as minhas lutas dia após dia. Ora, acompanhei o trabalho, comecei o meu trabalho da igreja e muita luta, não foi fácil, mas consegui muita luta, com muita perseverança, muita obediência e conforme fui desenvolvendo o meu trabalho, conforme fui sendo perseverante, comecei a ver um progresso muito significativo. As doenças, passado um ano, fui logo curado. Então, as doenças desapareceram, as perturbações que eu tinha de vultos, que eu tinha de ruídos e de escuridão, tudo isso desapareceu e realmente hoje posso dizer que sou uma nova pessoa na minha vida.
3: É muito prazeroso as pessoas testemunhar o que Deus fez na vida dela. Nós somos uma testemunha. E por isso, meu amigo, minha amiga, nós estamos aqui para poder te ajudar. Queremos te ajudar, podemos te ajudar. Porque o Espírito Santo não é uma pombinha, um pássaro branco, nada disso. É, quando fala o Espírito Santo, é o Espírito de Deus. É o Espírito do próprio Senhor Jesus. É Ele dentro da gente. Ele quer entrar dentro dessa pessoa. Mas para isso, você tem que querer ter sede. O diabo, pastor Flávio, ele entra na vida da pessoa. O diabo entra na vida da pessoa com depressão. O diabo entra na vida da pessoa com maldição. O diabo entra no casamento. O diabo entra na vida financeira. Ele entra porque ele é ladrão. O diabo é ladrão. A Bíblia fala que ele veio para matar, roubar, destruir. O diabo é como um leão que ruge querendo devorar. O diabo é enganador. O diabo é maligno. Ele é destruidor. Mas o Espírito Santo é o restaurador da alma, é o penhor da salvação.
4: E nós vamos acompanhar agora o caso da senhora Mariana Domingues, que ela estava sendo roubada no seu casamento por meio dos vícios que destruíam não só a vida dela, mas principalmente a vida do marido. Ela que já casou sonhando que iria ser feliz, mas o casamento, que era para ser um sonho, virou um pesadelo. E isso só aumentou ainda mais o vazio e a tristeza que já havia dentro dela. Mas quando ela chegou na igreja, aprendeu a usar a fé, o marido foi liberto dos vícios, o casamento foi restaurado, mas quando ela recebeu o Espírito Santo, foi aí que o vazio foi preenchido e que ela se tornou uma pessoa verdadeiramente feliz.
3: Então nós vamos agora, pastor Flávio, ouvir o testemunho belíssimo da senhora Mariana e voltamos com vocês, com a programação A Hora do Milagre, da Igreja Universal do Reino de Deus.
5: Eu pensava que ia ser feliz e acabei mesmo por não ser feliz. Porque o meu marido, ao princípio, não ficava muito em casa, ia muito ter com os amigos. Depois começou-se a meter no álcool e depois, quando chegava a casa, já ia bêbado, já... Ele, quando chegava a casa, era capaz de partir tudo. Chegou um ponto que eu estava tudo quanto ganhava na bebida. Era uma pessoa que... chorava com facilidade, a minha mãe era um bocadito áspera para mim e então tive assim uma infância triste e sentia-me inferior. Eu tinha outra irmã e então sentia-me inferior porque ela tratava melhor a minha irmã do que a mim. Depois, mais tarde, pensei em casar, casei muito nova, ainda não tinha 18 anos quando me casei. Eu pensava que ia ser feliz e acabou por ser, pronto, por não ser feliz. Acabei mesmo por não ser feliz, porque o meu marido, ao princípio, não ficava muito em casa, ia muito ter com os amigos. Depois começou-se a meter no álcool, ele já fumava, mas beber ele até bebia pouco. Mas a partir de que começou a andar assim com os amigos, que ia para a rua e ficava por lá, e entretanto começou a beber, bebia, fumava. E depois, quando chegava à casa, já ia bêbado, já fazia muitos desatinos em casa, eram muitos desacatos que ele fazia. Mas depois, mais tarde, nós abrimos um café. Ele, quando chegava à casa, era capaz de partir tudo. Quando eu tinha o café, ele chegava lá, se tivesse o café aberto, ele punha as pessoas todas na rua. Começava a ralhar com eles, começava a partir tudo, começava a virar as mesas, partia a louça, partiu algumas das vezes a louça toda que estava em cima da máquina de café. Fazia assim muitos disparates. E em casa, pronto, ele tratava-me verbalmente, tratava-me mal, a mim e os filhos, porque eu já tinha uns 3 filhos quando tinha o café. E então ele aí, pronto, tratava-me mal. E a eles, os filhos, ele não tratava mal. Era só comigo. Eu sentia-me muito triste e chorava, passava dias a chorar. E então ele prometia que não bebia mais quando eu estava são, ele prometia que não bebia mais, mas depois, daí a bocadito ia para a rua ou ia para o café e fazia, pronto, começava logo a beber. Chegou um ponto que gastava tudo quanto ganhava na bebida. Como via aquela situação, eu ainda cheguei a falar com a minha filha mais velha. Olha, eu se calhar vou-me separar do pai, eu já não aguento mais. Uma vida inteira sempre a sofrer, eu não estou disposta a andar nesta vida. Mas depois, aí é que a minha mãe vivia em Lisboa e conheceu a Igreja Universal. E então ela fez-me um convite. Eu, quando ia à igreja, depois comecei-me a sentir melhor. Comecei a ver ali uma luz ao fundo do túnel. Eu pensava assim, pois aqui a minha vida vai mudar, de certeza. Até que as coisas começaram a mudar. E depois ele ficou doente, ficou muito doente. E dizia-me assim, ai, eu não sei o que é que eu hei de fazer à minha vida. Estou tão doente, assim, olha, vais comigo à igreja. E ele começou a ir. Eu fui fazendo meus votos em favor dele, né? E depois, então, a partir daí é que eu comecei a ver a mudança nele. Deixou de beber, deixou de fumar, graças a Deus. Hoje é um homem de Deus, entregou-se a Deus, hoje servimos os dois a Deus. Está tudo bem. O nosso casamento também está bem. Hoje o meu marido trata-me bem, é carinhoso. Hoje ele não me falta com nada, graças a Deus. Essa tristeza depois desapareceu. Quando eu encontrei Jesus, então aí, essa tristeza, tudo isso desapareceu. Graças a Deus, hoje sou diferente. O Espírito Santo para mim é... não há palavras, porque é Ele que me consola, é Ele quem, quando estou assim mais abatida, é Ele quem me ajuda a levantar. Sempre, sempre o Espírito Santo eu coloco na minha frente para tudo, para tudo. Só o Espírito Santo para me ajudar. Eu era pessoa triste, era uma pessoa também, era um bocado agressiva para as situações que eu passei, e então tudo isso desapareceu. Hoje sou uma pessoa calma. Sou feliz, graças a Deus.

0: muito bacana, Pastor Flávio. É prazeroso as pessoas testemunharem o poder de Deus nas suas vidas. É algo marcante. Quando eu fui curado na igreja, eu queria voltar no outro dia, porque eu dormi, passei a ter paz, passei a dormir. E queria voltar de novo. E fui voltando. Já é 41 anos, meu amigo, minha amiga. Passou rápido, ó, passa rápido. 41 anos. Em agosto faço 42 anos na igreja. Então não é brincadeira, não. Eu sei que tô aquilo que eu estou falando. Deus é a nossa força. Deus é grande, Deus é soberano. Pastor Flávio, as pessoas, elas estão trocando o certo pelo duvidoso.
1: Estão trocando a Deus, a luz, a fonte das águas vivas, pelas cisternas rotas, por aquilo que não pode saciar, nem preencher, nem realizar. E nós estamos fazendo e propondo para você exatamente o contrário. Trocar aquilo que é fútil, que é ilusório, que é vazio, que não preenche, que não realiza, que não é garantido por Deus, pelo Espírito Santo, que nos dá alegria, nos dá paz, nos dá certeza, nos dá uma alma preenchida, nos dá a verdadeira felicidade e que nunca falha e vai nos salvar a nossa alma eternamente.
0: Por isso, Pastor Flávio, nós estamos aqui querendo ajudar essa pessoa, podemos ajudá-la, porque nós recebemos a água da fonte viva, não foi da cisterna, foi da fonte de águas vivas e podemos transmitir para essas pessoas também. Vamos agora ouvir testemunho de fé, o que acontece na Igreja Universal do Reino de Deus. O milagre acontece quando a pessoa deseja. Voltamos já já com nosso amigo Pastor Flávio, da nossa Igreja de Machico.
2: O meu nome é Matilde Prazeres. Eu comecei a sofrer agora refletindo em adulta, né? Que desde criança. A minha mãe era uma pessoa muito deprimida, portanto, além de eu ter problemas também de saúde, de ter tido problemas desde pequenina, que tive dificuldade logo em andar, porque tinha problemas nos pés, comecei a usar botas ortopédicas, palmilhas de aço, desde de bebê, praticamente, 1 ano e meio, 2 anos. Mais tarde, na adolescência, na coluna, com muitas dores na coluna, andei com um colete que me feria as axilas, não podia usar a roupa que gostaria porque o colete era especial para as dores. E depois a minha mãe, pronto, embora tivéssemos um lar onde não nos faltava nada a nível financeiro, a minha mãe era uma pessoa muito deprimida. Muito triste, chorava muito, tinha muita tristeza, muito vazio e começou, portanto, eu comecei a viver nesse ambiente de tristeza. A minha mãe era uma pessoa muito triste, muito deprimida, tinha duas facetas, parecia muito, era muito ativa a nível profissional e a nível de trabalho, muito ativa, mas depois era uma pessoa muito deprimida, chorava muito, andou anos e anos com depressão. E pronto, depois acabou mesmo por tentativas de suicídio e eu vivi nesse ambiente. Já uma tia dela também teve tentativas de suicídio e cometeu o suicídio, portanto, e eu estranhava muito, em adolescente, que nós temos muita garra para viver, como é que a minha mãe tendo tudo, entre aspas, né, a nível financeiro, tendo uma boa vida, um casamento equilibrado, com o meu pai uma boa pessoa

foi uma filha. Pouco tempo após da minha filha ter nascido, eu comecei a ter problemas hormonais. Tive um quisto grande num ovário, tinha ela 2, 3 anos. Depois comecei a ter problemas no útero, com hemorragias, comecei a ficar muito enfraquecida, que tinha 6, 7 miomas na altura. E depois, portanto, o ginecologista recomendou-me fazer um tratamento para secarem os miomas. Só que enganaram-se na farmácia do hospital e deram-me uma injeção para o câncer da próstata dos homens. Então aí foi uma fase também muito difícil para mim. Tive que retirar o útero, isso também abalou a nível do casamento, porque eu sentia-me menos mulher. E a partir daí também foi na fase praticamente que a minha mãe se tinha suicidado. Quando a minha mãe se suicidou, deixou uma carta de despedida. E eu sofri também muito essa situação, porque eu guardei até hoje essa carta. A minha mãe achava que era um peso para quem estava cá, que achava que não merecia o sofrimento que ela causava pela tristeza que ela tinha. E eu comecei a passar a ter a mesma sensação de peso, de que estava a ser um estorvo para as pessoas, a ser um grande peso para os familiares mais próximos. E essa carta realmente foi muito doloroso para mim, muitos anos, porque eu constantemente eu chorava muito e verificava o conteúdo da carta. A minha vida a nível financeiro, que eu também fui sempre muito lutadora para trabalhar, tirei um curso de estética, portanto sou terapeuta de estética há 30 anos, lutei sempre muito com um sonho de ter um espaço profissional, e depois comecei a enfraquecer, que já tinha conquistado na altura um centro de estética, perfumaria, cabeleireiro, um ginásio. Eu tinha muita força para trabalhar e comecei a desistir um pouco de mim, a enfraquecer, tanto a nível profissional, como não dormia também. Isso começou-me a desgastar ao longo dos anos, portanto comecei a ter muita dificuldade em dormir, principalmente quando a minha mãe cometeu o suicídio. E então aí, portanto, começou o meu fundozinho do poço. E depois tive portanto, o casamento fracassado, muitos anos de sofrimento. Eu levei 4 anos ainda a lutar sozinha aqui, em Beja. Mas depois, começou a afundar-se a minha parte profissional, porque eu não estava emocionalmente bem e não me sentia bem, tinha um vazio muito grande interior, muita tristeza. Não era fácil ir com o barco para a frente. Então, fechei o meu centro estético, o meu espaço de trabalho, que era uma luta de muitos anos e um sonho muito grande que eu tinha. Fechei e aluguei a uma clínica dentária, mas que não correu bem, ao fim de pouco tempo não correu bem. E eu fechei, desanimei, tinha lojas alugadas também, começaram a não me pagar as rendas, comecei a ter problemas financeiros. Então eu pensei, vou para a Suíça, trabalho 2, 3 anos e possivelmente tenho uma aposentadoria melhor, porque lá ganha-se melhor. E então foi o meu objetivo. Só que esse objetivo não foi assim, não foi concretizado, porque eu cheguei à Suíça e tudo piorou. Porque, além dos problemas que eu já tinha, a mochila ia carregada de problemas nas costas, ainda enfrentei outros. A língua, a barreira da língua, que não é fácil. O enfrentar, eu que tinha trabalhado sempre, a vida inteira, por conta própria, cheguei lá e não tinha o trabalho na minha área, porque não sabia o alemão, não sabia a língua. Comecei a enfrentar outras barreiras, a saudade da minha filha, a saudade da minha casa, do meu pai, do meu neto, pronto, a saudade da família, das minhas raízes. Mas depois, graças a Deus, portanto, eu encontrei a Igreja Universal do Reino de Deus através de uma colega de trabalho, e a minha vida começou a mudar aí, principalmente com uma paz interior que eu há muito tempo não sentia. Essa noite eu tive melhor, dormi melhor, e isso depois foi um progresso. Eu comecei a adormecer no sofá, coisa que eu não tomava 2, 3 comprimidos para dormir, eu não dormia, e eu comecei a adormecer no sofá, e isso despertou-me. Portanto, digo, Deus já está atuando um pouco na minha vida. Eu ouvia pessoas a comentarem a data de receber o Espírito Santo, que eu precisava de receber essa dádiva, essa bênção de Deus. Eu, como sou uma pessoa comunicativa, portanto comecei depois a procurar informação, a procurar ajuda das pessoas que estavam na obra de Deus, na Igreja Universal, e tudo mudou. Portanto, o vazio, a tristeza, a falta de forças, isso tudo desapareceu. Portanto, o Espírito Santo é o que preenche isso. Eu hoje entendo que é essa força de todo o dia me levantar e acreditar que Deus está comigo, que Deus vai me dar forças para trabalhar, para agir na família, para ajudar quem precisa. Eu hoje consigo, eu não conseguia trabalhar 2 horas e sem medicação, e eu hoje trabalho 10, 12 horas, levanto-me às 6 da manhã, começo a trabalhar e tenho

0: muita força e tenho muitos projetos a nível profissional, a nível familiar, tenho muitos projetos. E ainda há pouco tempo abri uma empresa, uma clínica médica, eu trabalho com cerca de 20 médicos. E essa força só o Espírito Santo dá, só Deus consegue dar essa força que eu não tinha. E a alegria, e a paz interior, tudo em, eu tenho a certeza quando me levanto que vai tudo dar certo, essa, Deus está comigo. A Igreja Universal para mim foi a maior bênção que eu recebi nos últimos anos, portanto, onde é uma escola, não é uma igreja, é uma escola para mim, é uma escola onde eu aprendo a ser uma mãe melhor, uma mulher melhor, uma profissional melhor, onde eu tudo o que faço eu valorizo, e é isso que me fortalece, e é isso que, portanto, Deus está, está vivo, Deus está presente, e lá eu entendo que a minha fé é fortalecida quando eu exercito e quando eu entro em ação com essa fé, que é uma fé que tem que ser exercitada, uma fé de um Deus vivo diária, que eu uso a minha fé, eu comecei a aprender a usar a minha fé. Eu, todas as pessoas, e eu também dizia que tinha fé, mas era uma fé que não estava ativa. E hoje eu tenho uma fé que move montanhas e galáxias.
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2: Eu, quando cheguei na Igreja Universal, eu era uma pessoa que sofria com depressão. Eu, na altura, sofria com ataques de pânico, tinha ataques de ansiedade, era uma pessoa muito triste, muito vazia. E quem já sofreu de depressão sabe que são os sintomas da depressão, é o vazio que nós sentimos, porque eu muitas das vezes, quando estava a passar por essa situação, eu dizia que a alma dói e a alma sente dor. E é uma dor angustiante, porque nós não sabemos o porquê de estarmos a passar por aquilo, não é? Porque é um vazio tão grande, é uma coisa inexplicável, só mesmo quem já passou por uma depressão é que sabe aquilo que eu estou a falar. E isso também reproduziu-se na minha vida familiar, porque eu isolava-me bastante, eu queria estar sempre, o tempo que eu estava em casa, eu queria estar no meu quarto, fechada, não queria ser incomodada nem pelo meu marido, nem pela minha filha. Quando eu saía à rua, quando eu ia trabalhar, eu, sempre que eu tinha uma paragem num semáforo ou numa fila de trânsito, eu entrava em pânico. Não sabia explicar o porquê. Simplesmente a minha vontade era, eu começava a transpirar muito, o meu coração começava a bater muito forte e eu só queria abrir a porta e fugir dali do carro. Eu tinha falta de equilíbrio. A minha sensação era que eu ia cair a qualquer momento. E então eu comecei a meter na cabeça que eu estava com algum problema na minha cabeça, não é? Tinha algum cancro ou alguma coisa grave. E isso levou-me a procurar uma ajuda médica. Na altura, o neurologista detectou-me a depressão, que eu tinha depressão, e receitou-me medicação. Receitou-me ansiolíticos, antidepressivos. E mesmo assim, eu fazendo essa medicação, não vi melhoras. Eu passava algum período do tempo a dormir, mas não, eu quando acordava continuava lá o vazio, continuava a dor na alma, continuava a falta de vontade de viver, continuava lá tudo. E isso também refletiu-se no meu casamento, porque eu me distanciei do meu marido e ele tentava fazer de tudo para eu me sentir bem, mas eu nunca estava bem. Eu não queria a companhia do meu marido, da minha filha, e mesmo o relacionamento com a minha filha acabou por ser distante, porque ela chegou a uma altura que já não procurava tanto a mãe, já procurava mais o pai, porque ela sabia que se viesse a mãe nunca ia estar disponível para ela. Eu nunca tentei suicídio, mas no fundo eu tinha desistido de viver, porque eu não tinha motivo para estar viva. Cheguei à Igreja Universal através de um convite da minha mãe e na altura, eu quando entrei ali, eu apercebi-me que ali tinha algo diferente. Algo ali era diferente do que os outros sítios. E comecei a ir, um dia após outro dia, eu sentia-me bem ali dentro, porque aquela tristeza que eu sentia, naqueles momentos que eu estava ali, deixava de existir. E eu fui dia após dia fazendo os meus propósitos, pondo em prática aquilo que o pastor dizia, obedecendo à palavra de Deus. E foi tudo na minha vida foi mudando. Eu deixei de ter os ataques de pânico, deixei de me isolar, deixei de sentir aquela vontade que eu tinha de ficar fechada no quarto. Isso já não acontecia. Eu já ficava mais tempo com a minha família. Eu já tinha vontade de sair, de ir, de passear com o meu marido, com a minha filha, coisa que antes eu não tinha. E eu fui-me percebendo que estava a haver uma mudança gradual em mim e que estava, algo tinha acontecido e que realmente era ali aquele sítio em que eu me sentia bem e que estava a trazer resultados para a minha vida. Hoje trabalho por conta própria, sou consultora imobiliária e já estou neste ramo há 2 anos. Gosto daquilo que faço, identifico-me, já não sofro de depressão. A minha família é uma família unida, tenho o meu próprio negócio e isso tudo eu agradeço ao Espírito Santo, porque foi quando eu recebi o Espírito Santo que eu tive força, que Ele me deu a capacidade e me deu sabedoria para eu conquistar tudo que eu tenho hoje e principalmente a paz interior que eu tenho e o amor que eu sinto pelo próximo. Isso tudo eu devo ao Espírito Santo. Foi graças a Ele que a minha vida se transformou.
3: Pastor Flávio, é quarta-feira nós buscamos o Espírito de Deus. Quarta-feira nós colocamos a nossa força para buscar a plenitude de Deus, o penhor da salvação. Porque o Senhor Jesus falou, sem mim, nada podeis fazer. Por isso que o Espírito Santo, ele quer entrar na vida dessa pessoa que nos ouve nesta madrugada.
4: E o Espírito Santo vai ser derramado nesta quarta-feira em todas as igrejas universal e aonde houver uma pessoa que estiver invocando a Ele. Nós estamos determinando que Ele vai descer como fogo. Assim como Ele desceu lá em Pentecostes, vai descer também nesta quarta-feira na Igreja Universal. E nós estaremos ali em Machico, à sua disposição para buscar o Espírito Santo juntamente com você. Estaremos meditando na palavra e com certeza a salvação vai vir sobre a sua vida. Nós estamos ali no centro da cidade de Machico, na rua Doutor João Abel de Freitas, número 35, ali próximo aos supermercados Continente e Pingo Doce. E estaremos às 7:30 da manhã, às 10, às 15 horas e às 19:30. E você é o nosso convidado especial a estar conosco.
3: Pastor Flávio, nós vamos estar ali na rua Dom Carlos I, número 11, no caso, às 8 horas da manhã, às 10 da manhã, às 15 horas, 19:30, com estudo belíssimo, aonde Deus ele vai derramar o Espírito dele. É um momento marcante que a gente tira o tempo para buscar o Espírito Santo. É importante, minha amiga, meu amigo, você receber o Espírito Santo. Para mais informações, você pode ligar para o Amigo 24 Horas, 218-368-008. 218-368-008. Da nossa parte é tudo. Pastor Flávio, um abraço. Deus abençoe a todo o povo desta programação. E retornaremos, se Deus quiser, e que Deus esteja com todos nesta madrugada. Até lá.

0: Que Deus abençoe a sua vida e a toda a sua família. Eu queria meditar com todos vocês sobre algo muito importante. Primeiro, eu faço a seguinte pergunta: o que acontece com uma casa, com um prédio que não tem nenhum morador? Você já deve ter passado por algum local em que você viu ali uma propriedade completamente abandonada. E você notou que o mato cresceu, o prédio começou a envelhecer e, com o passar do tempo, por conta das chuvas, por conta do sol, aquela casa que no princípio era tão bonita ficou completamente estragada. E quando não, aquele imóvel que não tinha morador, não havia ninguém que cuidasse dele, foi invadido por estranhos que passaram a usar aquele local. É exatamente isso que acontece em relação ao ser humano. O nosso corpo é uma casa. Pode ser a casa de Deus, foi feito para ser a casa dele, conforme está escrito, que o nosso corpo é o templo do Espírito Santo. Mas se o Espírito Santo não habitar nesse corpo, nessa casa, nesse templo, alguém vai habitar. Aí é que está o grande perigo. Uma casa que não tem um morador, certamente essa casa vai ser invadida por estranhos. O Senhor Jesus falou sobre isso no Evangelho de Lucas, no capítulo 11, a partir do versículo 24. Veja só o que o nosso Senhor falou. Quando o espírito imundo tem saído do homem, anda por lugares secos buscando repouso, e não o achando, diz: tornarei para minha casa de onde saí. Observe bem uma coisa: quando um espírito imundo se aposta de uma pessoa, quando entra no corpo de alguém, ele considera aquele corpo como a sua casa, como a sua habitação. E se por acaso ele é expulso, então ele vai procurar um outro corpo, um outro lugar, porque os espíritos não têm corpos. Para que eles venham se expressar nesse mundo, eles precisam entrar num corpo para que, por meio dele, eles venham realizar as suas obras. Por exemplo, nós vivemos num mundo violento, um mundo cheio de maldades, um mundo de injustiças. Forças malignas entram em corpos humanos e usam pessoas para cometer todo tipo de maldade e de injustiça. Quer dizer, os espíritos malignos que atuam no ser humano, esses espíritos induzem as pessoas ao mal. Eles próprios não obrigam, mas eles induzem ao mal. E quando eles se alojam no corpo, eles vão usar este corpo para realizar as suas obras malignas. Então, digamos que essa pessoa foi liberta do espírito maligno. O que Jesus falou? Esse espírito vai procurar um outro local e não encontra. O que ele fala? O que ele diz? Eu voltarei para aquele corpo, a minha casa, de onde eu saí. Eu fui expulso de lá. Mas eu vou retornar, eu vou voltar. Quer dizer, o mal é expulso da vida de uma pessoa, mas ele não se esquece. Ele vai querer voltar. Ora, veja a estratégia do mal. Jesus continuou a dizer o seguinte: e chegando, quer dizer, quando retorna aquela pessoa, e chegando, acha varrida e adornada, quer dizer, a casa está varrida, mas não tem morador, não tem ninguém lá dentro. Então vai e leva consigo outros 7 espíritos piores do que ele, e entrando habitam ali, e o último estado desse homem é pior do que o primeiro. Olha só o perigo, os riscos que uma pessoa corre por não ter o Espírito de Deus. É a casa sem morador. Ora, o mal vai voltar. Só que o espírito maligno leva outros 7 espíritos piores do que ele. Por isso que a pessoa que antes sofria vai sofrer mais ainda. Porque mais espíritos entraram. Aquele espírito que foi expulso leva reforço. O que que ele pensa? Bom, da outra vez eu fui expulso, agora eu levo 7 companheiros comigo e vamos ter mais forças para ficar na vida daquela pessoa. Está vendo a importância do Espírito Santo? Quando ele habita dentro de uma pessoa, quando o Espírito Santo está em alguém, o mal não pode entrar mais. Aquele mal saiu e nunca mais vai voltar, porque a casa foi ocupada. Quando o Espírito Santo está dentro de uma pessoa, não tem como voltar a depressão, não tem como voltar o sofrimento, não tem como voltar aquele mal que agia, porque o Espírito Santo está ali. Se o Espírito Santo está no nosso corpo, está na nossa vida, ele vai nos guardar, ele vai nos proteger, nos livrar de todos os males. O Espírito Santo é o morador que tem que estar ali dentro do nosso ser. Ele é o guardião. Se ele está dentro de nós, então nada será impossível. Por isso que você tem que priorizar o Espírito Santo. Neste domingo será o grande dia em que o Espírito Santo virá como a chuva serôdia, conforme a promessa de Deus. Prepare-se, porque quando os bispos estiverem lá no Monte Sião, Bispo Macedo, demais bispos, quando estivermos no Monte Sião para clamar, esteja certo que o Espírito de Deus será derramado sobre a sua vida. Você terá o próprio Pai, o Filho e o Espírito Santo dentro de si. E eu pergunto: qual o mal que vai poder te vencer? O inferno vai cair por terra e não vai poder tocar na sua vida. Prepare-se para esse domingo. Deus abençoe a todos.
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2: Olá, amigos, que Deus abençoe a sua quarta-feira, a sua vida, que Deus abençoe a sua família. Um bom dia para todos os nossos ouvintes. Pastor Tiago, muito bom dia.
3: Bom dia, Pastor Vitor, bom dia a todos os nossos ouvintes.
2: Eu deixo à sua inteira disposição SOS Espiritual. Uma pessoa pronta e apta irá te ouvir, te atender, falar consigo, comprar sua briga e mostrar para si um norte, uma direção. 218-368-008. E ofereço a todos os nossos ouvintes uma linda faixa musical e em seguida nós retornamos.